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1: 9:03.
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1: 10:01.

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1: 10:20. 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

para ficar numa âmbula de ouro que Jesus desce cada dia do céu, mas para encontrar um outro céu, o da nossa alma, onde ele encontra as suas delícias. Santa Teresinha de Lisieux.

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1: 10h42.
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é fogo que nos inflama, de modo que, retirando-nos do altar, espalhamos tais chamas de amor que nos tornam terríveis ao inferno. São Gregório Nazianzeno.

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1: 11 e 4.
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1: 11:22.
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1: 11:41.
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meu Pai. Agora que as vozes silenciaram e os clamores se apagaram, aqui, ao pé da cama, minha alma se eleva a ti para dizer: creio em ti, espero em ti, amo-te com todas as minhas forças. Glória a ti, Senhor. Deponho em tuas mãos a fadiga e a luta, as alegrias e desencantos deste dia que ficou para trás. Se os nervos me traíram, se os impulsos egoístas me dominaram e dei lugar ao rancor e à tristeza, perdão, Senhor, tem piedade de mim. Se fui infiel, se pronunciei palavras vãs, se me deixei levar pela impaciência, se fui um espinho para alguém, perdão, Senhor. Nesta noite não quero me entregar ao sono sem sentir sobre minha alma a segurança da tua misericórdia, tua doce misericórdia, inteiramente gratuita, Senhor. Eu te agradeço, meu Pai, porque foste a sombra fresca que me cobriu durante todo este dia. Eu te agradeço porque, invisível, carinhoso, envolvente, cuidaste de mim como uma mãe em todas estas horas. Senhor, ao redor de mim, tudo já é silêncio e calma. Envia o anjo da paz a esta casa. Relaxa meus nervos. Sossega o meu espírito. Solta as minhas tensões. Inunda meu ser de silêncio e de serenidade. Vela por mim, Pai querido, enquanto eu me entrego, confiante, ao sono, como uma criança que dorme feliz em teus braços. Em teu nome, Senhor, descansarei tranquilo.

0: 6:03.
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4: O conselho vem do apóstolo Paulo. Eu tudo posso naquele que me fortalece. Medite sobre essa palavra. Não se deixe levar por nenhum limite. Não se entregue às dificuldades. Queira administrá-las e vencê-las. Olhando para Jesus, você terá forças e condições de superar todas as adversidades da vida.

0: meia-noite e 31. 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

0: uma hora.
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Fernandes. Sua história é força para nossa história. Obrigada.

0: 1:32. 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

0: 2 e 3.
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0: que a união da tua alma com Jesus Eucarístico seja a luz que dissipa as trevas, a força que lhe sustente e a única felicidade do seu coração. Em nome do Pai, do Filho e do Espírito Santo. Amém. Ficai comigo, Senhor,
1: porque vossa presença me é necessária
0: para não vos ofender. Bem sabeis quão facilmente vos abandono. Ficai comigo, Senhor,
1: porque sou fraco e preciso da vossa fortaleza
0: para não cair tantas vezes. Ficai comigo, Senhor. Ficai, Senhor, porque sois a minha vida e sem vós me esmorece o fervor. Ficai comigo, Senhor, para me mostrardes vossa vontade.
1: Ficai comigo, Senhor, porque desejo amar-vos muito e estar em vossa companhia.
0: Ficai comigo, Senhor, se quereis que eu vos seja fiel.
2: Ficai comigo, Jesus. Ficai comigo, porque minha alma, com quanto seja paupérrima,
1: todavia quer ser para vós uma habitação de consolação.
2: Ficai, Senhor, comigo. Busco somente a vós,
0: o vosso amor,
1: a vossa graça,
2: a vossa vontade,
1: o vosso espírito,
0: porque eu vos amo
2: e não peço recompensa alguma
1: senão o aumento de amor. Amar-vos com perfeição
0: por toda a eternidade. São Padre Pio, rogai por nós.
2: Senhor,
0: em nome do Pai e do Filho e do Espírito Santo. Amém.
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Todas as vezes que ouvires o bater do relógio, às 3 horas, deves mergulhar toda na minha misericórdia, adorando-a e glorificando-a. Implora a onipotência dela em favor do mundo inteiro, especialmente dos pobres pecadores, porque nesse momento foi largamente aberta para toda a alma. Nessa hora, conseguirás tudo para ti e para os outros. Nessa hora, realizou-se a graça para todo mundo. A misericórdia venceu a justiça.

0: horas da tarde.
1: Implora a minha misericórdia, especialmente pelos pecadores, e ao menos por um breve tempo, reflete sobre a minha paixão, especialmente sobre o abandono que me encontrei no momento da agonia. Esta é a hora de grande misericórdia para o mundo inteiro. Permitirei que penetres na minha tristeza mortal. Nesta hora, nada negarei à alma que pedir pela minha paixão. Em nome do Pai, do Filho e do Espírito Santo.
0: Amém. Amém.
1: Pai nosso, que estais nos céus, santificado seja o vosso nome. Venha a nós o vosso reino. Seja feita a vossa vontade, assim na terra como no céu. O pão nosso de cada dia nos dai hoje. Perdoai-nos as nossas ofensas, assim como nós perdoamos a quem nos tem ofendido. E não nos deixeis cair em tentação, mas livrai-nos do mal. Amém.
2: Ave Maria, cheia de graça, o Senhor é convosco. Bendita sois vós entre as mulheres. Bendito é o fruto do vosso ventre, Jesus. Santa Maria, Mãe de Deus, rogai por nós, pecadores, agora e na hora de nossa morte. Amém.
1: Professemos a nossa fé.
3: Creio em Deus, Pai Todo-Poderoso, Criador do céu e da terra, e em Jesus Cristo, seu único Filho, nosso Senhor, que foi concebido pelo poder do Espírito Santo, nasceu da Virgem Maria, padeceu sob Pôncio Pilatos, foi crucificado, morto e sepultado, desceu à mansão dos mortos, ressuscitou ao terceiro dia, subiu aos céus, está sentado à direita de Deus Pai Todo-Poderoso, donde há de vir a julgar os vivos e os mortos. Creio no Espírito Santo, na Santa Igreja Católica, na comunhão dos santos, na remissão dos pecados, na ressurreição da carne, na vida eterna. Amém.
0: Nesta primeira dezena, nós colocamos aos pés de Jesus misericordioso a sua vida, suas intenções, suas necessidades mais profundas do íntimo do seu coração. Nos unimos às almas do purgatório. Rezamos pela conversão dos pecadores do mundo inteiro, pela conversão da nossa família. Eterno Pai,
3: eu vos ofereço o corpo e o sangue, a alma e a divindade de vosso diletíssimo Filho, nosso Senhor Jesus Cristo, em expiação dos nossos pecados e os do mundo inteiro.
0: Pela sua dolorosa paixão,
1: tende misericórdia de nós e do mundo inteiro.
0: Pela sua dolorosa paixão,
1: tende misericórdia de nós e do mundo inteiro.
0: Pela sua dolorosa paixão,
1: tende misericórdia de nós e do mundo inteiro.
0: Pela sua dolorosa paixão,
1: tende misericórdia de nós e do mundo inteiro.
0: Pela sua dolorosa paixão,
1: tende misericórdia de nós e do mundo inteiro.
0: Pela sua dolorosa paixão,
1: tende misericórdia de nós e do mundo inteiro.
0: Pela sua dolorosa paixão,
1: tende misericórdia de nós e do mundo inteiro.
0: Pela sua dolorosa paixão,
1: tende misericórdia de nós e do mundo inteiro.
0: Pela sua dolorosa paixão,
1: tende misericórdia de nós e do mundo inteiro.
0: Pela sua dolorosa paixão,
1: tende misericórdia de nós e do mundo inteiro. Nesta segunda dezena, nós rezamos por você que está doente, por você no leito do hospital, por você que traz uma doença incurável. E com você dizemos: Jesus, eu confio em vós. Convidamos você agora a abandonar-se inteiramente na misericórdia de Jesus que o envolve agora. Nós colocamos aos pés de Jesus todos os enfermos, aqueles que nós conhecemos e amamos, e especialmente rezamos por aqueles enfermos esquecidos, pelos quais ninguém mais reza, e por isso rezamos com imensa confiança. Eterno Pai,
3: eu vos ofereço o corpo e o sangue, a alma e a divindade de vosso diletíssimo Filho, nosso Senhor Jesus Cristo, em expiação dos nossos pecados e os do mundo inteiro.
1: Pela sua dolorosa paixão,
0: tende misericórdia de nós e do mundo inteiro.
1: Pela sua dolorosa paixão,
0: tende misericórdia de nós e do mundo inteiro.
1: Pela sua dolorosa paixão,
0: tende misericórdia de nós e do mundo inteiro.
1: Pela sua dolorosa paixão,
0: tende misericórdia de nós e do mundo inteiro.
1: Pela sua dolorosa paixão,
0: tende misericórdia de nós e do mundo inteiro.
1: Pela sua dolorosa paixão,
0: tende misericórdia de nós e do mundo inteiro.
1: Pela sua dolorosa paixão,
0: tende misericórdia de nós e do mundo inteiro.
1: Pela sua dolorosa paixão,
0: tende misericórdia de nós e do mundo inteiro.
1: Pela sua dolorosa paixão,
0: tende misericórdia de nós e do mundo inteiro.
1: Pela sua dolorosa paixão,
0: tende misericórdia de nós e do mundo inteiro. Nesta terceira dezena, nós apresentamos a Jesus misericordioso toda e qualquer forma de desespero. Nós pedimos que o sangue e água que jorram do diletíssimo coração de Jesus envolva agora, na paz que vem do Senhor, toda e qualquer pessoa que se sente em desespero, as famílias, os doentes, os agonizantes deste dia, os endividados, que recebam agora, no nome de Jesus, do coração misericordioso de Jesus, a paz que o mundo não conhece. Rezemos agora com imensa confiança. É Jesus, misericordioso, quem nos visita. Eterno Pai,
3: eu vos ofereço o corpo e o sangue, a alma e a divindade de vosso diletíssimo Filho, nosso Senhor Jesus Cristo, em expiação dos nossos pecados e os do mundo inteiro.
0: Pela sua dolorosa paixão,
1: tende misericórdia de nós e do mundo inteiro.
0: Pela sua dolorosa paixão,
1: tende misericórdia de nós e do mundo inteiro.
0: Pela sua dolorosa paixão,
1: tende misericórdia de nós e do mundo inteiro.
0: Pela sua dolorosa paixão,
1: tende misericórdia de nós e do mundo inteiro.
0: Pela sua dolorosa paixão,
1: tende misericórdia de nós e do mundo inteiro.
0: Pela sua dolorosa paixão,
1: tende misericórdia de nós e do mundo inteiro.
0: Pela sua dolorosa paixão,
1: tende misericórdia de nós e do mundo inteiro.
0: Pela sua dolorosa paixão,
1: tende misericórdia de nós e do mundo inteiro.
0: Pela sua dolorosa paixão,
1: tende misericórdia de nós e do mundo inteiro.
0: Pela sua dolorosa paixão,
1: tende misericórdia de nós e do mundo inteiro. Nesta quarta dezena, nós apresentamos a Jesus as necessidades mais íntimas de cada um de nós. E por isso agora você apresenta a sua necessidade. Fale com Jesus agora, que ouve-nos em oração. Porque Jesus tudo pode, nós queremos também nesta dezena pedir por nossas famílias e em especial por todos aqueles que precisam de um trabalho. Jesus, nós pedimos por todo pai de família, por toda mãe de família, por todo jovem que precisa trabalhar. Nós pedimos, Senhor, que tua divina misericórdia, unida à tua divina providência, abra os caminhos para todos os trabalhadores que precisam hoje de um emprego. Rezemos com imensa confiança. Eterno Pai,
3: eu vos ofereço o corpo e o sangue, a alma e a divindade de vosso diletíssimo Filho, nosso Senhor Jesus Cristo, em expiação dos nossos pecados e os do mundo inteiro.
1: Pela sua dolorosa paixão,
0: tende misericórdia de nós e do mundo inteiro.
1: Pela sua dolorosa paixão,
0: tende misericórdia de nós e do mundo inteiro.
1: Pela sua dolorosa paixão,
0: tende misericórdia de nós e do mundo inteiro.
1: Pela sua dolorosa paixão,
0: tende misericórdia de nós e do mundo inteiro.
1: Pela sua dolorosa paixão,
0: tende misericórdia de nós e do mundo inteiro.
1: Pela sua dolorosa paixão,
0: tende misericórdia de nós e do mundo inteiro.
1: Pela sua dolorosa paixão, paixão.
0: Tende misericórdia de nós e do mundo inteiro.
1: Pela sua dolorosa paixão.
0: Tende misericórdia de nós e do mundo inteiro.
1: Pela sua dolorosa paixão.
0: Tende misericórdia de nós e do mundo inteiro.
1: Pela sua dolorosa paixão.
0: Tende misericórdia de nós e do mundo inteiro. Nesta quinta dezena, nós apresentamos a Jesus tudo aquilo que para nós não tem solução aos olhos humanos. Nesta dezena nós rezamos por aquilo que é impossível aos nossos olhos, mas não é para Jesus. Pedimos a Jesus pelas curas físicas, por todas aquelas enfermidades que diante da medicina não há cura, por todos os desenganados, por todos aqueles que passam nesse exato momento por muitas aflições e provações na própria carne. Nós pedimos, Jesus, cura, libertação, restauração, pelo poder da tua infinita misericórdia. Jesus, tu és a nossa solução. Nós pedimos por todas as causas impossíveis, pedimos a tua presença, pedimos a tua fortaleza e nós convidamos nesse instante você que reza conosco, que de maneira especial recorra à intercessão de Santa Faustina, aquela que foi e é a secretária da Divina Misericórdia. Jesus disse a Santa Faustina: peçam muito, muito mesmo, porque o meu desejo é dar muito. Faça seu pedido e reze com um coração feliz e repleto de confiança. Eterno Pai,
3: eu vos ofereço o corpo e o sangue, a alma e a divindade de vosso diletíssimo Filho, nosso Senhor Jesus Cristo, em expiação dos nossos pecados e os do mundo inteiro.
0: Pela sua dolorosa paixão,
1: tende misericórdia de nós e do mundo inteiro.
0: Pela sua dolorosa paixão,
1: tende misericórdia de nós e do mundo inteiro.
0: Pela sua dolorosa paixão,
1: tende misericórdia de nós e do mundo inteiro.
0: Pela sua dolorosa paixão,
1: tende misericórdia de nós e do mundo inteiro.
0: Pela sua dolorosa paixão,
1: tende misericórdia de nós e do mundo inteiro.
0: Pela sua dolorosa paixão,
1: tende misericórdia de nós e do mundo inteiro.
0: Pela sua dolorosa paixão,
1: tende misericórdia de nós e do mundo inteiro.
0: Pela sua dolorosa paixão,
1: tende misericórdia de nós e do mundo inteiro.
0: Pela sua dolorosa paixão,
1: tende misericórdia de nós e do mundo inteiro.
0: Pela sua dolorosa paixão,
1: tende misericórdia de nós e do mundo inteiro.
3: Deus Santo, Deus Forte, Deus Imortal, tende piedade de nós e do mundo inteiro. Deus Santo, Deus Forte, Deus Imortal, tende piedade de nós e do mundo inteiro. Deus Santo, Deus Forte, Deus Imortal, tende piedade de nós e do mundo inteiro.
1: Em nome do Pai, do Filho e do Espírito.

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1: A você que me escuta nessa madrugada, talvez porque não tenha conseguido dormir, Deus sabe o que se passa no seu coração. Deus conhece o tamanho de nossa dor. Por favor, não se maltrate em seus pensamentos. Encha-se da paz. É possível recuperar essa paz. Basta você querer. Relaxe, reze, faça uma boa leitura. Contemple o silêncio da madrugada. Fique em paz. Fique em paz. Deus nos dá essa paz. Os anjos de Deus nos acompanham. Você acredita que eles estão aí ao seu lado? Deixe-se tocar por essas presenças tão amigas, benditas presenças divinas, dos santos anjos de Deus que nos protegem. Que lhes afaste de você todos os pensamentos perturbadores. Aquilo que você julga não conseguir realizar, Deus pode realizar. Aprenda a administrar cada momento de sua vida, sem perder o controle emocional, o autocontrole, o domínio de si mesmo, e avance para águas mais profundas. Deus lhe abençoe. Tenha uma santa e abençoada madrugada. Amém.
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Senhor. Tu me analisas e me conheces. Sabes quando e por que me assento e me levanto. Intuis e penetras os meus pensamentos. Analisas detalhe por detalhe o meu jeito de andar, de dormir e repousar. Conheces todos os meus caminhos. Penso, e antes que a palavra me chegue à língua, tu já sabes o que eu vou dizer. Tu me envolves e me cercas por todos os lados e me proteges com as tuas mãos em concha. É maravilhoso demais para mim saber o quanto me conheces. É demais para mim. Não consigo compreender tão grande amor. Se eu quisesse fugir de ti, para onde iria? Se fujo para os céus, lá estás. Se fujo para o mais profundo abismo, lá estás também. Se remo para os confins dos mares, ainda lá sentirei tua mão e tua presença. E quando tenho medo da escuridão que me cerca, vejo que para ti tudo é luz, tudo vês e a tudo assistes. Que preciosos são os teus pensamentos, pois tu formaste o meu interior e me teceste no seio da minha mãe. E eu te agradeço por tudo isso, porque de modo assombrosamente maravilhoso me criaste. Teus gestos de carinho são mais numerosos do que os grãos de areia do deserto. Bom dia, meu Criador. Que bom

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2: Por que eu amo Maria? Porque Maria é mãe do Verbo, é mãe de Jesus, é minha mãe. Hoje, continuando a Salve Rainha, nós vamos ver a expressão bendito fruto do vosso ventre. Antes de começar, eu quero fazer um pedido a você. Tem muita gente que reza errado essa frase. Tem muita gente que diz bendito é o fruto do vosso ventre. Meu povo, isso é na Ave Maria. Na Ave Maria você diz, bendito és, bendita entre as mulheres e bendito é o fruto do teu ventre, Jesus. Mas aqui não é assim, aqui é mostrai-nos Jesus, vírgula. Quem é que é Jesus? Bendito o fruto do vosso ventre, ponto. Certo? Não tem o é. Eu faço esse pedido porque eu estou sempre pedindo e as pessoas às vezes esquecem, estão acostumadas. Mas aí ficam dizendo uma coisa errada, uma coisa que a igreja não diz. Vamos lá. Então, na Salve Rainha, São Bernardo pede, mostrai-nos, Jesus, bendito fruto do vosso ventre. Aqui, a palavra mais importante, ou a expressão mais importante, é bendito fruto. Por duas razões. A palavra bendita na Bíblia é correspondente à palavra bem-aventurada, ou seja, completamente feliz, completamente realizado, completamente santo, completamente belo, completamente íntegro, completamente de Deus. Então, esse bendito é um ato de fé de que Jesus Cristo é Deus, de que Jesus Cristo é o único santo, de que Jesus Cristo é o Filho de Deus, mas um ato de fé também, de que Jesus Cristo é Filho de Deus, mas também Filho do homem, Filho de Maria. É bendito esse fruto do ventre de Maria, fruto que foi colocado por Deus na Anunciação, fruto que foi gerado, mas não foi criado, fruto que o Pai coloca pelo poder do Espírito Santo no útero de Maria, junto com o óvulo humano de Maria, de formas que Jesus Cristo é perfeitamente Deus e perfeitamente homem, e sempre age perfeitamente como Deus e como homem. Nunca há um momento em que Jesus Cristo aja só como homem, ou outro momento em que Jesus Cristo aja só como Deus. Isso não existe. É o que a gente chama de união hipostática. Jesus sempre age como Deus e como homem. Então, aqui nessa frase eu estou dizendo, bendito fruto, seja santo fruto, feliz fruto do teu ventre, feliz menino que nasceu do teu ventre, feliz santo, completo, inteiro, belo, feliz fruto, feliz Jesus, que é fruto do teu ventre e fruto da intervenção do Pai na história do homem. O óvulo de Maria se uniu ao Espírito Santo, e o Espírito Santo aí, neste óvulo, encarnou Jesus, para que Jesus, totalmente Deus, fosse também totalmente homem, e como Deus e como homem pudesse viver a nossa vida, morrer por nossos pecados e abrir para nós as portas do céu. Esse milagre da encarnação acontece no ventre de Maria. Jesus, fruto de Deus, fruto de misericórdia para a salvação dos homens, é também fruto do ventre de Maria. Por que eu amo Maria? Porque Nossa Senhora nunca negou nada a Deus. E não foi só o ventre que ela ofereceu a Deus, mas a vida inteira dela. Por isso eu amo Maria. E você?

0: 3:56.
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1: O conselho vem do apóstolo Paulo. Eu tudo posso naquele que me fortalece. Medite sobre essa palavra. Não se deixe levar por nenhum limite. Não se entregue às dificuldades. Queira administrá-las e vencê-las. Olhando para Jesus, você terá forças e condições de superar todas as adversidades da vida.
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Olha a hora, olha a hora, povo nordestino, aqui da Mais Vida, são 5:30. Alô, alô, vaqueiro, é de toda a região, bom dia, bom dia, bom dia, estou de volta, estou chegando com o programa Canta Nordeste, a liderança em audiência na comunicação. Edmilson Mendonça na técnica, são é o Matheus no oferecimento do supermercado Panificadora e Frigorífico Almeida, de Fernando Cibrino Vitor, Popular Fernando Cibo e Zanara. 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E vamos chegando aí com a primeira de hoje. Meu beija-flor, vovó Machado de Marcolino.

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1: Olha a hora, olha a hora, são 5:34 aqui na Mais Ouvida. É nesse dia 5 de junho de 2026. É o seu programa de todas as manhãs no aparecimento. 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E vamos chegando aí para você curtir agora a pedido. Deixa eu ver aqui, a pedido de Antônia Maria, lá do sítio Malhada Branca, que ficou de quarta-feira. Aqui você tem vez, viu? Você ficou de quarta-feira, ela pediu Aparecida do Norte, Tonico e Tinoco.

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2: Olha a hora, são 5:39. 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Vamos atender agora, que ficou de quarta-feira, Romilda lá de Sanharó. Ela pediu missa do Vaqueiro de Algodões. Zé de Almeida canta pra gente.

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1: Teu jegue tá amarrado. Ei, tem um cabra agora que anda no teu jegue. É carrinho lá da Baixinha. Carrinho lá da Baixinha, lá pertinho do Barro Preto.
2: Já peguei.
1: Já pegou, então, carrinho. Tu vai andar de jegue agora, viu?
2: Sim.
1: Não é, cabelinho?
2: É, sim.
1: Ah, pois então, solta o jegue aí pra
2: eu
1: ele.
2: Não,
1: não. Solta, menino.
2: Poxa, já caiu, ele é mole.
1: Carrinho gordão, né, carrinho? Ah, já caiu. O carrinho aí da Baixinha. Da Baixinha lá de Barro Preto, tá curtindo o programa Canta Nordeste. Olha a hora, olha a hora. Aqui na Mais Vida são 5 horas e 46 minutos. É, vamos atender agora, deixa eu ver aqui. Vamos atender a Rita da Conceição, lá de Ceará. Essa aqui ficou de quarta-feira, viu, Rita? Rita da Conceição, mocinha da cidade. Belarmino, canta pra gente.

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1: Olha a hora, olha a hora, são 5:49, é o programa Canta Nordeste, é. Quero mandar um abraço aí pra Cristina, a Cristina aí no Carneiro, é, Dona Eliette, é, seu Inácio aí na Umburana, é, olha a hora, raposão, raposão, raposa pega o quê? Galinha, raposão pega o quê? Porco, é, já é um raposão já grande, né? Ai, ai. Olha a hora, raposão, sua esposa aí na cacimba do gado Bento, aí na cacimba do gado, raposão é o rei do, é o rei do mel de Italiana, é rei do porco, tem carne de porco também. Vamos atender a José Severino Espíndola, lá de Garanhuns. Tá chovendo aí, José Severino? Aqui tá, aqui em Arco Verde tá dando uma serenada boa, fazendo frio, aí em Garanhuns deve estar fazendo também, né? É, ele disse que tem mais um ouvinte, é o novo ouvinte da Rádio Agnusei, lá em Garanhuns. Ah, pois é, ele pediu, deixa eu ver aqui, Laço da Saudade, Irídio e Irídio.

0: Sanse.
1: Olha, olha, são 5:53 aqui na Madrugada. Vamos atender a Cideon Alcântara, lá do Barro Preto. Ele pede, deixa eu cantar com Delmiro Barros, e também para Lúcia Porto, aparece Eduardo Nascimento, lá em São Paulo.

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1: É, agora vamos atender a Sérgio lá do sítio Climério. Ele pede mulher do cabelão e também deixa eu ver pra quem? Pra Iraci, lá do açude do campo. Tá curtindo a programação e também pra Lindinalva, lá de São Heró. E Marlos de Cariacica, do Espírito Santo, sempre na liderança, curtindo a programação. Ah, pois é, mulher do cabelão, Edmilson Mendonça e Walter.

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3: Queridos irmãos e irmãs, comecemos esse dia na presença do Senhor, sob o olhar de Nossa Senhora, nossa amada mãe e mestra. A oração do Ângelus nos leva aos braços de Maria. Reze conosco. Amemos a Nossa Senhora, que ela nos apresente a Jesus. Em nome do Pai, do Filho e do Espírito Santo.
4: Amém.
3: O anjo anunciou a Maria.
4: E ela concebeu do Espírito Santo.
3: Ave Maria, cheia de graça, o Senhor é convosco. Bendita sois vós entre as mulheres.

0: bendito é o fruto do vosso ventre, Jesus.
1: Santa Maria, Mãe de Deus, rogai por nós, pecadores, agora e na hora de nossa morte. Amém.
0: Eis aqui a escrava do Senhor.
1: Faça-se em mim segundo a vossa palavra.
0: Ave Maria, cheia de graça, o Senhor é convosco. Bendita sois vós entre as mulheres. Bendito é o fruto do vosso ventre, Jesus.
1: Santa Maria, Mãe de Deus, rogai por nós, pecadores, agora e na hora de nossa morte. Amém.
0: E o Verbo se fez carne
1: e habitou entre nós.
0: Ave Maria, cheia de graça, o Senhor é convosco. Bendita sois vós entre as mulheres. Bendito é o fruto do vosso ventre, Jesus.
1: Santa Maria, Mãe de Deus, rogai por nós, pecadores, agora e na hora de nossa morte. Amém.
0: Glória ao Pai, ao Filho e ao Espírito Santo.
1: Como era no princípio, agora e sempre. Amém.
0: Oremos. Ó Deus, derramai a vossa graça em nossos corações, para que, conhecendo pela mensagem do anjo a encarnação do vosso Filho, cheguemos por sua paixão e cruz a glória de sua ressurreição. Por nosso Senhor Jesus Cristo vos pedimos, Pai, na unidade do Espírito Santo.
1: Amém.
0: Tenham todos um abençoado dia na presença de Jesus nosso Senhor.
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1: Arco Verde, gente boa, Cristo.
2: Olha a hora, olha a hora. São 6:08 aqui na Mais Ouvida. Vamos atender agora a Moisés Jorge, lá do Recife. Ele pediu Asa Branca, Luiz Gonzaga, e também para Gilvan, do Sítio Cavalinho. Asa Branca, oferece a, deixa eu ver aqui, a Gilvan oferece a esposa, deixa eu ver aqui, Rosimere. E todo o pessoal tá ligadinho no programa Canta Nordeste. Seu Luiz, canta pra gente.

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1: Acorda, fazendeiro, olha a hora do leite.
2: Olha a hora, são 6:11 aqui na Mais Ouvida. Vamos atender agora a Neide lá do Riacho do Meio. Ela pediu mulher chorona, Teodoro Sampaio, para essa Luísa. É, tá curtindo a programação da Rádio Aguinho nos Dei.

É, vamos atender agora a Terezinha lá do sítio Retiro. Ela pediu o menino da porteira, Sérgio Rei, operar essa peba. É, operar essa peba, Sérgio Rei, canta pra gente.

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1: Olha a hora, são 6:18, vamos atender a Neuza lá do Mimoso. Ela pede, aceita que dói menos com trio Parada Dura. Marília Mendonça oferece a sua filha Raquel lá no Riacho do Meio. Deixa eu ver pra quem mais, pra Lindalva lá do Sítio Coité. Oferece a Cláudia. Então tá aí. Aceita que dói menos.

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1: É, vamos atender a Maria Luísa, filha de Venturosa, pediu Nossa Senhora Aparecida Ginigeno e também para, deixa eu ver aqui, para Tetê, é, lá do Recife, operação ao filho negro, e também para Rosângela Andrade, aqui de Arco Verde, Ginigeno.

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1: Olha a hora, são 6:24. Vamos atender agora. Vamos atender a Madeus, lá do povoado Trapiá de Iati. Iati, Pernambuco, pediu a culpada. Foi você quem canta Oferece às Filhas. A toda a sua família. Vavá Machado e Léo Costa. E também para Severina e Doge na

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1: É, agora vem pro comercial, depois nós volta com a Hora da Viola, Pinho de Ouro.
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1: É agora pra Jéssica, lá do sítio Guariba. Ela pediu música de aniversário. É, deixa eu ver, pra Denilson, pra sua esposa Denilson. Denilson completando de idade nova. É, deixa eu ver aqui também pra Maria de Totó, lá do São Francisco, pediu. Oferecendo aos irmãos a Romilda e Zé. Romilda e Zé, aí no São Francisco, da Cidade da Pedra. Canta, Zé Rodrigo, parabéns pra você. É, aniversário é de Jéssica. Jéssica tá aniversariando lá no sítio Guariba. É, o pessoal, toda a sua família.

É, agora vamos atender. É, tem muito pedido aqui ainda. Vamos atender a Neném de Toinha, lá do Riacho do Riacho Feliciano de Sertânia. Ele pediu Sertânia da Gente. E também eu quero oferecer para Marilma do Sucupira. Marilma do Sucupira, deixa eu ver aqui também para Padre Luciano. Aí, inclusive do Nordeste, para Matias Siqueira, para Nena de Roque, tem um pedido aqui de Nena de Roque, lá do Cruzeiro do Nordeste, é, do assentamento Nena de Roque também. Deixa eu ir para Helene Santino, para Dona Messiene, para Antônio de Pedro, no Riacho Seco, para Jurandir de Adalto, sua esposa de Didi Vaqueiro. É muita gente, pois é, Sertânia da Gente, é de meus pensadores, Cinem Walter.

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2: Ah, pois é, essa canção eu fiz pra Sertânia. Vamos atender Marcondes Viana, é o rei do importado lá do Secoré. Ele pediu Malicuia. Flávio José canta pra gente, e também pra Célia, lá do sítio Água Branca de Senhor, e também pra Rosa de Gonzaga, lá da Serra das Varas.

0: Ah, pois é, aqui tem um aniversário de Irã, lá do Riacho do Meio. Os parabéns dos seus filhos, toca os parabéns pra ele e pra todo o pessoal que tá aniversariando hoje.
1: Parabéns, parabéns, parabéns pra você.
0: Hoje tem carne de boi lá na casa de Irã, né? Hoje tem festa.
2: Assim eu quero.
0: É, assim tu quer, né, Cabelinho? Assim. Ô, Cabelinho, nós vai pra lá.
2: Assim eu quero.
0: Vamos comer boi, né?
2: É, sim.
0: É, tá certo. Pois é. Deixa eu ver agora, a hora do vaqueiro vem. Deixa eu ver. Boi Arisco, eu quero oferecer essa toada pra Eduardo Nascimento lá de Osasco, São Paulo, tá com a gente. E também, pra, deixa eu ver aqui, pra Nena de Rock, lá de Cruzeiro do Nordeste. Tá curtindo a programação da Rádio Agnus Dei? É, Boi Arisco, quem canta, deixou também pra Marinha. Marinha do sítio Olho d'Água de Dentro. A Operação Sandra. A Operação Sandra e a toda a sua família. É, Boi Arisco, Zezinho de Garanhuns e Marculino.

Eita, vamos atendendo, tem pedido aqui. Vamos atender a Thaíde Lopes, lá de Buíque, pediu Brincos de Vela, música minha. E também eu quero oferecer para Gilvan. Gilvan de Lola, gente de primeira linha, gente de primeira qualidade. E também, para Gilvan, a sua esposa, deixa eu ver aqui, rapaz, a esposa Rosimério, né? Rosimério de Gilvan, lá do sítio Cavalinho. O pessoal tão ligadinho no programa Canta Nordeste. Também eu quero oferecer para Parcida da Coab 1. É de Arco Verde, oferece a sua tia Luísa lá no Riacho do Mei. Parcela do sítio Água Branca, de Saiaró. Pois é, Brincos de Bela, de meus pedaços, nem Walter.

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2: Ah, pois ainda apareceu aqui Quitéria, lá do sítio Timbaúba de Águas Belas, e também pra dona de Diga, lá do sítio Climério, e ficou pra amanhã, pra segunda-feira. Iris França, do São Geraldo, pediu Terra da Misericórdia, não deu pra tocar. Iris, um abraço pra você e pra toda a sua família, mas a gente faz o que pode, tá certo? Eita, Zé Pagambá, eu vou embora, eu não queria ir.
3: Vai não.
2: Eu não queria ir.
3: Ele não vai não.
2: Rapaz, eu não queria ir não, rapaz, eu vou com pena.
3: Sim, vovó, ele vai.
2: Oh, não, eu não vou, pois é. Final do programa Canta Nordeste, a liderança em audiência e na comunicação, Edmilson Mendonça, na técnica, som é o Matheus, para tentar de volta, se Deus quiser, segunda-feira.
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2: Não dá mais pra tocar não, cabelinho, nós vai assim, bora, rapaz, pega um jegue pra nós.
3: É mesmo não.
2: Pra nós montar isso, embotar na garupa, nem que a gente caia, né?
3: É não.
2: Ah, pois é, você vai ficar na companhia de Padrinho Simões, no Bom Dia Povo de Deus, logo umas às 8 horas tem Manhã Viva com o Tiago Felipe, 1 hora da tarde tem Ali Vasconcelos no Show da Tarde. Um abraço e um beijo no coração de toda a família Canta Nordeste, segunda-feira, se Deus quiser. Nós se vê. É o seu programa de todas as manhãs. Vamos embora. Um abraço. Fui.
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1: Quando estiveres muito cansado, pare um pouco, descanse, ore e depois retome aos seus trabalhos com vigor, esperando.

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0: Louvado seja nosso Senhor Jesus Cristo.
1: Para sempre seja louvado.
0: Bom dia, amado povo de Deus. Bom dia, ouvintes da nossa rádio. Você que é nosso cooperador, que já estava aí do outro lado nos esperando. Seja bem-vindo a essa hora santa. Essa hora que é dedicada ao Espírito Santo de Deus, à Nossa Senhora, aos santos anjos. E você se une a esse momento, você se une às orações de toda a igreja. Através desse programa, a gente se une às orações da igreja nessa manhã. Como também a gente se une às orações do céu, né? Como a nossa igreja é perfeita, existe a comunhão dos santos, né? Que a gente proclama no credo. A gente tem essa esperança. Não estamos sozinhos. É muito bom saber disso. Nunca estaremos sozinhos. E como é bom acordar nessa certeza. O céu, ele caminha conosco. O céu reza ao nosso lado. Intercede por nós. Então, mais uma semana, a gente está encerrando, né? Sexta-feira, dia de gratidão a Deus, como todos os dias, né? Temos que ter um coração agradecido a Deus, mas a sexta que a gente finalizou uma jornada é o nosso muito obrigado a Deus. É a gente renovar as nossas forças. Se nessa semana a gente teve recaídas, a gente entrega a Ele também. E pede perdão e pede força para reiniciar. Fomos feitos pela graça de Deus, isso é uma certeza. É a graça de Deus quem nos preenche. Por isso que Jesus falou, sem mim, nada podeis fazer. E nada é nada. Aqueles que tomam a decisão de seguir a Jesus Cristo, de caminhar com Ele, de estar com Ele em cada dia, tem que ter essa certeza. Tudo que a gente fizer tem que ter o vínculo da aprovação de Jesus. Tem que ter o sim de Jesus, tem que ter o selo de Jesus. A gente não pode seguir dois caminhos. Por isso que a gente precisa vigiar e orar. Vigiar e orar. Vigiar é prestar atenção no que a gente tem feito, para que a gente não faça. E orar é está também nessa vigilância, pedindo força ao céu, em conexão com o céu. Mas o vigiar também é você também prestar atenção para você entender a sua forma de decisão. Muitas decisões que a gente toma de forma errada nos leva às recaídas. Mas se eu mantenho a minha oração firme, eu vou saber voltar. Porque a mão de Deus está estendida e eu vou perceber. Todo tempo a mão de Deus está estendida para nós. Todo tempo. Mas às vezes a gente mergulha tão profundamente nas nossas fraquezas que a gente não percebe aquele que caminha ao nosso lado. A nossa esperança que não decepciona. Então, viver a cada dia precisa dessa dose de esperança, de esperar em Jesus Cristo. Se a gente sempre diz, meu Deus, hoje a batalha foi grande, isso é real. Nós vivemos numa batalha espiritual todos os dias. Todos os dias enfrentamos, né? Como alguns dizem, matamos o leão por dia. E às vezes tem pessoas que matam não só um leão, mas vários. Mas veja, quem está do teu lado? Se é Jesus Cristo, então você não pode jamais esmorecer, jamais temer. E aí, com essa certeza de quem você, a quem você pertence, para onde você vai, são decisões que, quando você decide prestar atenção a quem você pertence, a quem você está seguindo, para onde você está indo, tudo fica diferente, mesmo nas nossas quedas, mesmo nas nossas recaídas. A gente não fica no chão, a gente se levanta, pela graça de Deus. Então, muitas vezes nós não temos clareza daquilo que... daquelas, a gente toma a decisão, mas não tem clareza dos propósitos. É um impulso, não é? Assim como a gente, eu lembrei agora, falar em impulso, lembrei de Santa Teresinha, né? Ela dizia que a oração era um impulso do coração para Deus. Veja, uma palavra usada de duas formas. A oração é esse impulso, mas às vezes a gente decide por impulsos as coisas que precisa de oração. Então, primeiro eu tenho que ir para a oração, para depois eu decidir. E aí continuar lutando, e aí ter força para lutar. Paulo, São Paulo, nas cartas de São Paulo, a gente vai encontrar muita força nas palavras dele. Ele dizia, quando sou fraco, aí é que eu sou forte. Quando a gente cai, quando a gente tem as recaídas, o sentimento que dá é que a gente é muito fraco. Mas se a gente se apegar a Deus para que Ele seja a nossa força, e aí então a gente vai ser forte. Aparentemente parece que a gente é fraco, mas a nossa confiança é que vai fazer toda a diferença. Por isso que a Bíblia, durante toda a Bíblia, a gente lê muito. Confia no Senhor, tem coragem, confia no Senhor. Então, quando não renovamos as nossas forças a cada dia, quando não temos essa decisão de escolher o bem, a gente fica exposto às fúrias das hostes inimigas que estão à nossa volta, que tentam nos impulsionar para as quedas. Mas se a gente se agarrar a Jesus Cristo, Ele que é o amor, Ele que é a força, então Ele vai nos fortalecer para o combate. Essa é a certeza. Por isso que tenha no seu coração a firmeza de pertencer a um Deus que é fiel. Ele é a firmeza para que a gente se agarre a Ele. Aquele que se agarra a Deus com fé jamais perecerá. Então, nas nossas quedas, nas nossas recaídas, a gente vai se levantar. Não por mérito nosso, não pelas nossas forças, não pelas nossas mãos, mas pela fé em um Deus que tudo pode, em um Deus que é amor, em um Deus que é esperança, em um Deus que deixou essa palavra linda, essa palavra maravilhosa que nos acompanha se a gente buscar. Por isso, busque a Deus de todo o seu coração. Busque a Deus todos os dias, nem que seja por 5 minutos. Quer seja na sua oração, na meditação, abrindo um versículo, rezando com os salmos, mas se fortaleça. O nosso corpo precisa de alimento. Se a gente não comer, então a gente vai pegar uma fraqueza, vai adoecer e fatalmente vai morrer. O espírito, da mesma forma, precisa de alimento. E se a gente não alimenta o nosso espírito, da mesma forma que você observa a fraqueza do corpo, você vai observar a do espírito. Mas tem algo que acontece nesse caminho que é muito perigoso. É se acostumar. Se acostumar a não buscar a Deus. E aparentemente parece que está tudo bem. Depois o vazio vai crescendo de uma forma que nos engole. Não permita que o vazio da sua existência, da existência de uma vida com Deus, chegue a suprimir a esperança dentro de você, a graça que Deus colocou dentro de você, mas se revista com as armas que Deus nos deu: a oração, a palavra, a confiança. Confie no Senhor e tenha coragem. Confia no Senhor. E a gente inicia esta manhã se entregando à providência de Deus e pedindo essa graça ao Espírito Santo para que a gente confie mais. Essa é a chave. confiar no Senhor. Por isso a gente faz agora o sinal da Santa Cruz.
2: Pelo sinal da Santa Cruz, livrai-nos, Deus nosso Senhor, dos nossos inimigos, em nome do Pai, do Filho e do Espírito Santo. Amém. Peçamos agora, depois de uma tão bonita introdução, que o Espírito Santo venha sobre nós. Pedi e recebereis, disse o Senhor Jesus. Você tem pedido assim? Algumas pessoas às vezes dizem, eu peço e não recebo. Grave erro. Nós pedimos por necessidade, mas não temos nada a reclamar. Quem reclama, perde a graça e a bênção não chega. Confiar e esperar o tempo de Deus. E o tempo de Deus não é o meu, não é o seu. Mas Deus agirá. Vinde, Santo Espírito. Vós sois o Pai dos pobres. Vinde sobre cada pessoa que agora nos escuta. Vinde sobre os enfermos. Tocai-os agora com o vosso poder. Dá-lhes a recuperação da saúde, do corpo, da alma. Sarai nossas feridas. Aquelas feridas que trazemos ocultamente. Mágoas, ressentimentos, decepções. Santo Espírito de Deus, sois o realizador de tudo bem. Iluminai nossas mentes para que hoje possamos agir conforme a vontade de Deus. Guiai nossos passos, livrai-nos de todos os perigos. Vinde, Santo Espírito, sobre as pessoas que estão hospitalizadas. Visitai-as agora. Abençoai as mãos, as mentes, os procedimentos dos médicos, médicas, de todos quantos hoje vão tratar de pessoas enfermas, os cirurgiões, as cirurgiãs. Dá-lhes a sabedoria nos procedimentos para que a saúde volte a esse corpo debilitado pela enfermidade. Dá a nós, sacerdotes, um desejo profundo de santidade. Santificai o clero, ó Espírito Santo. Livrai-nos das ambições desordenadas às coisas materiais. Assemelhai-nos ao coração de Jesus, bom pastor, manso e humilde. Não nos deixeis cair na tentação do autoritarismo, do querer aparecer. Livrai-nos desse grave pecado. Que sejamos servos inúteis, como disse Jesus, mas fazendo o que Ele nos manda fazer. Sem nenhuma pretensão, sem nenhum apego, sem nenhum interesse material. Vinde, Santo Espírito, sobre esses meus irmãos, homens. Eu vejo homens que estão me ouvindo, que hoje estão tensos, carregando muitos problemas financeiros, grandes dificuldades nos trabalhos. Dai-lhes um raio de vossa luz. Iluminai esses momentos difíceis desses irmãos e irmãs, homens e mulheres, sofridos, sofridas pelas dificuldades que atravessam. Iluminai-os com a vossa perene e santificante e transformadora presença. abrir caminhos novos. Ó Espírito Santo, dai força, coragem, abrir portas àqueles que procuram emprego. Santo Espírito de Deus, seja o consolo e a força dos cristãos. E porque cremos em Cristo, nosso Senhor Jesus Cristo, confirmai-nos na fé, na esperança, na caridade. Dai-nos a coragem dos mártires de ontem e de hoje. Dai-nos a firmeza, a audácia dos apóstolos. Dai-nos a humildade, a simplicidade dos santos e santas. Que há em nossos passos, ficai conosco, Espírito de Deus. Não nos deixeis cair na tentação do vazio, do desânimo, do pessimismo. Tornai-nos alegres na esperança, combatentes na fé. Peço-vos, Senhor, pelas pessoas que estão deprimidas, ansiosas, dá-lhes a calma, a paz interior. Acalmai essas pessoas agora, que elas possam inspirar profundamente e depois respirar, libertando-se de tantas coisas que as fazem sofrer. Aliviai suas tensões psicossomáticas, aquelas coisas acumuladas ao longo de muitos anos. Ó Espírito Santo, não nos deixeis caminhar sozinhos, sem sentido, amargurados, tristes. Não. Caminhai conosco. Dá-nos a graça de não desanimar nunca, por mais difíceis que sejam os momentos que estejamos vivendo. Santo Espírito, inundai todo o nosso ser.

Vinde, Santo Espírito. Vinde nesta manhã sobre tantas pessoas que nos escutam. Você, meu irmão, minha irmã, que acabou de ouvir essa oração tão linda, tome posse e diga: inundai, Senhor, com teu Santo Espírito todo o meu ser. Inundai todo o meu ser. Preenchei todo o meu ser. Muitas vezes nós precisamos pedir também: esvazia-me, Senhor. Esvazia de todo o excesso. Todo o excesso que eu vou assimilando. Como uma esponja, a gente vai deixando que aquilo que não tem valor vá preenchendo. E depois não sobra espaço para o Espírito Santo de Deus. Por isso, esvazia-me, Senhor. E inunda-me, Senhor, com teu Espírito. Vem, Santo Espírito, preencher cada brecha, cada canto, para que possamos respirar, possamos ter ânimo. Tenha esse ânimo, meu irmão, minha irmã. Se você direcionar o seu olhar para Deus, para o céu, tudo vai ficar mais fácil. Eu sei que às vezes parece que a gente está no meio de uma tempestade. Mas nunca estamos sozinhos. Por isso, peça essa força ao Espírito Santo de Deus. Vem, Santo Espírito, iluminar a nossa mente, ordenar os nossos pensamentos, trazer essa paz. Desacelera, Senhor. Desacelera todo esse desequilíbrio. Tudo isso que, essa turbulência, cessa, Senhor. Aquela imagem que a gente tem quando escuta o Evangelho, quando Jesus está no barco e os discípulos estão ali, começa uma tempestade e Jesus dorme. Jesus dorme. Ele sabe. Ele sabe tudo. E a gente fica agoniado muitas vezes porque nós não temos essa compreensão. O Senhor está comigo. Nada eu temerei. Dê uma ordem para você mesmo quando as coisas fugir do seu controle. Diga: Deus está no controle de tudo e nada eu temerei. Busque essa força. Busque ter a cada dia essa esperança que se renova. Só quem espera no Senhor pode encontrar o alívio que procura, porque nós fomos feitos para Ele, nós fomos feitos para o céu. E essa vida é um caminho até chegar ao céu. Escolha caminhar com Jesus. Peça essa força a Ele. Peça ao Espírito Santo de Deus. Vai, Santo Espírito, aqueles que estão enfermos, estão há dias acamados. Muitas vezes o acompanhante está mais doente do que o enfermo. E não é para ser assim. Por isso, peça essa força a Deus para que você possa cuidar, mas permita ser cuidado. Permita ser cuidado também. Vem, Santo Espírito, sobre as mães que choram por seus filhos, pelas decisões erradas que eles tomaram. E agora as mães choram e pedem, imploram, suplicam. Vem, Santo Espírito, fortalecer os joelhos para que a gente não desanime e se dobre diante de Deus. E erga as mãos para clamar a misericórdia do Senhor. Vem, Santo Espírito, sobre aqueles que sofrem a ausência de pessoas amadas que partiram, para que tenha compreensão que quando a gente ama, o amor nos une. O amor é mais forte do que a morte. Nunca esqueça disso. Vem, Santo Espírito. Vem, alivia tantos fardos. Vem e fica conosco, Santo Espírito de Deus.

0: repousa sobre nós, ó eterno amor. Fortalecei-nos no combate contra as forças do mal. Iluminai nossos caminhos. Dai-nos o vigor dos apóstolos. Vinde, Santo Espírito, repousai sobre cada pessoa que agora me escuta. Revesti-nos do poder do alto. Não permitais jamais que sejamos como fogo apagado, mas tornai-nos chamas ardentes de amor para incendiar o mundo com o poder do Evangelho. Capacitai-nos para dizermos não aquilo que é contrário ao Evangelho, aquilo que é contrário à vontade de Deus, à sua santa palavra, que teremos coragem de tomar decisões certas nas horas certas, que não estejamos legitimando o que é ilegítimo, os que defendem a legalização do aborto, os que querem destruir a família, os que zombam de nossa fé. Dai-nos a audácia dos apóstolos, mas tornai-nos apenas servos por amor. Livrai-nos da contaminação das ideologias do nada. Não desejemos nada senão anunciar a alegria do Evangelho, o poder da palavra, construir vidas, socorrer os necessitados, e tudo que fizermos, possamos fazê-lo em nome de Jesus, unicamente em nome de Jesus. Abençoai esta emissora, os seus cooperadores, dai-nos perto-vos, ó Espírito de Deus, luz para continuar o nosso trabalho. Dai-nos mais cooperadores para que esta rádio tenha estabilidade financeira, para que se possa se manter, porque vós conheceis quanto sofremos para mantê-la. Nada reclamamos, mas apenas pedimos, dai-nos condições de continuar o trabalho. E temos certeza de que isso não nos faltará. A vós sejam dadas honras e glórias, hoje e por todo sempre. Amém.
1: Amém.
0: Ó Deus, que instruístes os corações de vossos fiéis com as luzes do Espírito Santo, fazei que apreciemos retamente todas as coisas, segundo o mesmo Espírito, e gozemos sempre de suas consolações, por Cristo nosso Senhor. Amém.

0: foi lindo demais participar, alegre-se da festa do corpo e sangue de Cristo. Em todo o Brasil nós vimos imagens lindíssimas, o povo procurando a Jesus, o povo buscando a Deus, e Deus se faz presente no Santíssimo Sacramento. É só ler o capítulo 6 do Evangelho de João. Eu sou o pão vivo descido do céu. Quem comer do pão que eu der viverá eternamente. Parabéns a você que guardou o dia santo. Você que guarda a fé recebida dos apóstolos. Continuemos assim unidos na oração e na missão. Queridos irmãos e irmãs, estamos nesse dia 5 de junho, nesse programa continuando a campanha que iniciamos no dia 1º, que fazemos todos os anos, cobrir o pobre, cobertor para o pobre. É Jesus que dorme nas calçadas, nos bancos das rodoviárias. É Jesus que nas casas pobres, casebres, não tem um cobertor para se cobrir. Sou eu, disse ele, leia o capítulo 25 de Mateus. Era eu, e você não me viu. Felizes os que enxergam Deus na presença do próximo. Felizes os que amam a Deus, socorrendo as necessidades dos mais pobres. Você tem em casa um cobertor que você não está usando? Conte quantos cobertores você tem em casa. Quantos você precisa? Agora muitas pessoas usam dois cobertores. Sim, porque está fazendo muito frio em toda a região. E aqui na serra faz um frio brabo. Mas fique com os cobertores que você precisa. Mas os que sobram, lembre-se, o que lhe sobra não lhe pertence. É do seu irmão que não tem. Essa é a doutrina da igreja desde o século I. Santo Irineu já nos dizia isso. Aquilo que tu guardas e que é supérfluo não te pertence. Estás tirando do teu irmão que nada tem. Dá com amor. Um cobertor que você tem de sobra, que não seja um cobertor velho, rasgado, porque o pobre merece todo o respeito, porque é a pessoa de Jesus. Não se engane, é a pessoa de Jesus. Tudo que fizerdes a um desses meus pequeninos, é a mim que o fazeis. Eu tive fome, você me deu de comer. Eu estava nu, você me cobriu. Senhor, quando foi que te vi assim? Aquele irmão que você ajudou, era eu. Está escrito. Leve esse cobertor, entregue na nossa rádio. Quando vier também Arco Verde, deixe-o no nosso escritório, na nossa emissora aí na Avenida Joaquim Nabuco, 322. Todo mundo conhece a rádio Agnus Dei. Ou faça um pix, um gesto tão pequeno, tão bonito. Dê conforme as suas posses. Vamos continuar até o fim do mês e entrando pelo mês de julho, porque essa campanha nós já fazemos há alguns anos. São 3 grandes campanhas que nós fazemos. Claro que todos os dias nós não deixamos de cumprir a ordem do Senhor, de praticar a caridade. Daí o programa nos sábados Caridade na Verdade, que levamos ao ar todos os sábados das 11 até as 12h30. Mas o Pix você pode fazê-lo agora. É o mesmo de sempre, porque essa conta é exclusivamente para ajudar os pobres. Essa conta não se tira um centavo. Ela é para os pobres, ajudar os pobres. 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Vamos repetir?
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0: Você anotou? Eu estou percebendo pessoas que na estrada vão agora parar e fazer um pix, estou vendo. E você pode mandar o comprovante ou dizer seu nome. Nós não anunciamos as quantias, a não ser que você permita, porque tanto faz um real ou um milhão. O que vale é dar por amor, em nome de Jesus. Você pode mandar sua confirmação através do WhatsApp.
1: Nosso WhatsApp é o 879-9128-5594.
0: Olha como é bonito o hino dessa campanha.

0: É lindo fazer a caridade. A caridade é a porta que nos abre o caminho para o céu. A caridade é o cumprimento de toda a lei, diz o apóstolo. E ele diz no capítulo 13 da carta aos Coríntios, o apóstolo Paulo assim fala: eu posso ter todos os dons, mas se eu não tiver caridade, não serei nada. Vamos ajudar. Eu gostaria de anunciar nomes, pessoas que estão nos ouvindo, que participam da campanha. Até ontem nós já tínhamos 11 cobertores. É pouco, mas nós começamos há poucos dias. Vamos chegar a 2 mil cobertores. O ano passado a gente chegou, por que é que não vamos chegar esse ano? Sim, pessoas que doaram 200 cobertores. Nós recebemos ajuda o ano passado da presidência da Câmara dos, da Assembleia, da Câmara Municipal de Vereadores de Arco Verde. Foi uma doação grande. E só temos a dizer obrigado. Foi uma colaboração de 200 cobertores de uma vez só que o presidente da Câmara de Vereadores de Arco Verde doou para a nossa campanha. Obrigado, Luciano Pacheco. Você que é empresário, você que pode ajudar, você que tem condições, ajude. E pode você mesmo fazer a sua doação direta. Tem gente passando necessidade. Tem gente passando fome. Não esqueça, não se engane. É mentira quem diz que acabou com a miséria no Brasil. Não, a miséria é uma coisa que desde o início é uma ferida que sangra a nossa pátria. Um país tão rico, mas que ainda não aprendeu desde o começo a dividir suas riquezas com os mais pobres. Por isso, é preciso fazer o que é possível. Cumprir a ordem de Jesus, humildemente. Não podemos ficar de braços cruzados, não. Ficar indiferentes ao grito dos que têm necessidade. Toca-me sempre o meu coração, me incomoda, me emociona. Às vezes eu choro vendo irmãos que me procuram e dizem: padre, eu estou com fome. Nunca chegou ninguém aqui para não se sentar à mesa. Dizendo isso, venha, sente-se. É obrigação, não é mérito não, é obrigação. Ai de mim se eu não viver o evangelho, diz o apóstolo Paulo. Ai de você se não viver o evangelho, porque no último dia, no juízo final, o que vai valer é: você cumpriu a minha palavra ou não a cumpriu? É tudo ou nada. 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E nós vamos fazer uma festa grande aqui no dia 20. Está chegando o Forró da Fraternidade. E a renda vai ser para a campanha. Você vai vir forrosar aqui de forma bonita, bonita, linda. E olha, é forró mesmo, não é verdade, Clemence?
1: Sim, padre, é assim. Cada vez, cada ano se supera, né? Cada ano fica melhor o Forró da Fraternidade.
0: É bonito, o padre Antônio é um animador, é um forrozeiro. E você, pensa que eu não vejo, dança forró como ninguém. O João também dançando. E o João está voltando depois de suas férias. Bem-vindo, você é muito importante aqui nessa emissora, João. Bom dia.
2: Bom dia, padre. Bom dia, dona Clemence. Bom dia a todos os ouvintes.
0: Bom você ter voltado. E você se lembra do Forró da Fraternidade do ano passado, João?
2: Com toda certeza, padre. Padre Antônio com aquele chapéuzão gigante, animando todo mundo.
0: E os busca-pés que o padre solta no fim. Depois eu peço licença, só fica quem quer brincar. Né? Só fica no salão quem quer brincar, porque é busca-pé para todo lado. A minha batina novinha ano passado se queimou e as pessoas disseram assim, as velhinhas que vieram lá escondidas, castigo. Isso é bem pregado, padre.
1: Castigo,
0: padre. É brincar, não é faz não. Mal. Alegrai-vos no Senhor. Portanto, escute, é no dia 20, não tem senha. Você vem e se diverte. E você colabora comprando, tem a rifa, tem o balaio e tem as barracas com comidas típicas juninas. É no dia 20. É um sábado, é um domingo, é um sábado, não é isso? É um sábado que você vem cedo, porque às 5 horas a gente celebra a missa. Depois vamos ter a festa. E nós vamos ter prêmios, viu? 3 grandes prêmios. Prêmios de 200, 300, não, de 200. 300 e 500 reais. O casal mais bem caracterizado, né? O casal que melhor dança forró. E quem o outro é? Não sei bem. É, tudo em relação ao São João. E você é convidado, não esqueça, a renda para nossa campanha cobrir quem passa frio, quem vive sem um cobertor, quem dorme no chão, quem não tem como se cobrir nessas noites frias de inverno. Muito bem, alguém já mandou alguma notícia, João?
2: Sim, padre, a gente tem aqui uma doação de um anônimo aqui mesmo da cidade de Arco Verde.
0: Deus te abençoe, Deus sabe teu nome, Deus conhece teu nome, então já temos mais ajudas para comprar mais cobertores. Vamos indo, diga, Clemance.
1: É, padre, dona Nina, ela fez aqui uma doação de cobertores de retalhos, coxas de retalhos.
0: Coxa que ela faz, olha, é emocionante. Dona Nina faz e sempre traz para a gente fazer sorteios. Cobertores de coxas, de retalhos que ela faz. Olha bem, que coisa tão bonita, né? É uma pessoa idosa. Que coisa linda.
1: Padre,
0: minha...
1: mais de 100, viu? Mais de 100 cobertores de coxas de retalho.
0: Essa pessoa, vamos Nossa. Aplaudir Dona Nina. É. Parabéns, minha filha. Quero lhe abraçar aqui no santuário, viu? É assim que se faz campanha, bonito, né? E vamos fazer até o fim do mês. E vamos prestando conta a vocês. O Pix da conta da caridade, na verdade, é a mesma de sempre. 87991-42-4377. Você que está na estrada, Deus lhe conduza em segurança ao seu destino. Amém. Deus lhe proteja sempre. Faz uma paradinha aí no estacionamento ou manda alguém que está contigo fazer um Pix para ajudar a campanha dos cobertores para quem dorme nas calçadas. O ano passado eu saí com os jovens, meus filhos jovens, o FMJ, no nosso carro e saímos distribuindo de noite. Quantos moradores, quantas pessoas encontramos na rua. Eu me lembro daquele homem que estava lá catando lixo e nós demos o cobertor. E tenho certeza, porque eu conheço isso, ele estava drogado. E ele viu que no carro ainda tinha mais, tinha muitos. E ele veio, e do jeito dele, desequilibrado, ele disse, eu quero levar uma para minha mulher. Poxa vida. Como Deus fala, independente da situação de cada pessoa. Você participa das campanhas que nós fazemos. Os que nos criticam, dizendo que eu peço muito, muito obrigado pelo elogio. Você está me elogiando, você está me dando uma graça de eu, sem merecimento, ser incluído nas bem-aventuranças. Bem-aventurado sereis quando disserem todo mal contra vós por causa de meu nome. É Jesus que nos manda. Você está me elogiando. Sim, eu peço. Antes de ser padre, há mais de 50 anos, já pedia. Em 1970, começamos a construir as primeiras casas para os pobres lá na rua de Santo Antônio, atrás do Matadouro, com a juventude. É, Virgínia, que mora aqui, que era jovem na época, que tem a minha idade, escute, é mais velha do que eu. Ela participou, quantos jovens naquela época. Continuo mesmo, e ninguém vai me impedir. Pode me criticar, peço para os pobres, nunca pedi nada para mim. Peço para evangelizar, para manter essa rádio, para fazer as coisas bonitas e grandes para a glória de Deus, para salvar almas, para evangelizar por todos os meus possíveis. Peço. E quanta gente bondosa que me conhece. Toda vez que eu peço, responde. Eu pedi as rosas, pedi 5.000 rosas. Nós botamos mais de 5.000 rosas, na verdade, e sobraram rosas, porque não tinha mais onde botar, não andou. O povo é generoso. Rosas para Nossa Senhora. Obrigado. Ela sabe que você ofereceu uma rosa para ela. Diga, Clemance.
1: Eu quero fazer dois comentários. Um sobre as rosas agora, que os lírios para a festa do Santíssimo Sacramento aqui no santuário foram as rosas que as pessoas doaram. Se estendeu a Corpus Christi, né? Isso é graça. E eu queria
0: citar... E também preciso dizer que as passagens aéreas dos arautos do Evangelho que vieram de São Paulo, vocês viram, mesmo com a chuva, Arco Verde ficou assim, espantada com a beleza da liturgia, com a beleza da harmonia, da orquestra, O dinheiro que você deu para Rosas ajudou também a pagar, não tudo, mas a pagar as passagens aéreas.
1: Verdade.
0: Sim.
1: Bom, padre, quando o senhor falava aí dos pobres, eu abri aqui o livro e, por graça de Deus, olha a frase que eu li. Não olhe para o céu, olhe para o pobre, que ele estende a mão pedindo. Não olhe para o céu, veja a radicalidade de São João Crisóstomo. Não olhe para o céu, olhe para o pobre, que ele estende a mão pedindo.
0: E essa mão estendida te levará para o céu.
1: Amém.
0: É sim. Queridos irmãos e irmãs, vamos agora para a mensagem do dia.
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0: Não te apresses em fazer as coisas. Cuidado, a pressa é inimiga da perfeição. Faça-as devagar, mas faça-as bem feitas.
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0: Vamos rezar o salmo do dia de hoje, 5 de junho. Vamos rezar, porque rezar faz bem ao corpo e à alma.

0: Busquemos a vossa lei, terão grande paz. É verdade. Quem ama a Deus vive em paz. Atravessa dificuldades, tempestades, noites escuras, mas não perde a paz e vence, vence tudo. É só olhar para a história humana e você reconhecerá. Sem Deus, não somos nada. Queridos irmãos e irmãs, mais gente participando da campanha dos cobertores. Diga, João, para a gente louvar a Deus.
1: Padre, um anônimo aqui da cidade de Senharó fez aqui a sua doação.
0: Obrigado, o teu anonimato. É gesto bonito do Evangelho. Deus conhece o teu nome. Muito obrigado. Quem mais?
1: Até o momento só foi ela, padre.
0: Então, foram dois, né?
1: Foram dois, isso.
0: E basta. Você pode fazer sua doação, meu filho. Faça um cobertor em casa que está sobrando. Lembre-se, é o que falta a um pobre que mora na rua, que em casa não tem um cobertor. Vamos fazer esta campanha, como sempre a fazemos, em nome de Jesus. Agora vamos para o conselho do padre.
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0: Liberte-se do ódio. Não ponha sua alma em perigo. Não queira ir para o inferno. Perdoe. Liberte-se de todo ódio.
1: Você ouviu? 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
0: E agora vamos ouvir palavras vindas do céu. E hoje de manhã nós vamos a Garanhuns, exatamente para acompanhar a publicação de mais um livro, Palavras Vindas do Céu, que eu e a Clemância

0: Esse livro vai causar um impacto muito grande em muitas pessoas. Porque são palavras que mexem com a gente, fortes, palavras que vêm mesmo do céu. Repete, minha filha.
1: O homem mais poderoso é o que reza, porque se faz participante do poder de Deus.
0: Com certeza, os poderosos desse mundo não rezam, senão não fariam guerras. Vladimir Putin, presidente da Rússia, não teria invadido e massacrado a Ucrânia. Trump não estaria fazendo o que ele faz, guerras inúteis, massacrando populações indefesas. Os grandes desse mundo não conhecem o poder de Deus. Pois bem, vamos agora consagrar-nos a Nossa Senhora, dizendo: a campanha continua, e convidando você para no dia 20, o sábado, 5 horas, a Santa Missa, e depois festa aqui, o Forró da Fraternidade, cuja renda será para a campanha Cobertores para os Pobres. Vamos lá.

0: Eu te escolho hoje, ó Maria, Mãe da Misericórdia, Mãe da Eucaristia, Mãe das Dores, Nossa Senhora de Fátima. Na presença de toda a corte celeste, por minha Mãe e minha Rainha, eu te entrego e consagro com toda submissão e amor o meu corpo e a minha alma, os meus bens interiores e exteriores, e também o valor de minhas boas ações, passadas, presentes e futuras. Concedo-te inteiro e pleno direito de dispor de mim e de tudo que me pertence sem exceção, segundo a tua boa vontade, para a maior glória de Deus, para a salvação da minha alma e daqueles que a mim confiasse. Amém.
1: Rogai por nós, Santa Mãe de Deus,
2: para que sejamos dignos das promessas de Cristo.
1: Sob o olhar da bem-aventurada Virgem Maria, nos despedimos dizendo: abençoe-vos o Deus Todo-Poderoso, Pai, Filho e Espírito Santo. Amém. Amém.

0: que alegria, lá dos Estados Unidos, Sonete Derni, manda uma mensagem. Estamos ouvindo essa abençoada rádio. Meus filhos, agora fiquei emocionado. Tão longe e tão perto. Amo vocês.
1: Estão dando os parabéns ao senhor, padre, pelos seus 50 anos de sacerdócio. E um abraço para Sandra.
0: Sandra Simões está aqui conosco. Sonete, receba a bênção de Deus. Derni, um abraço. Lineke, Mariana e a netinha já chegou? Estou perguntando. Manda uma mensagem para mim. Com alegria, eu os abençoei. Deus os abençoe sempre, sempre. E Nossa Senhora os cubra com seu manto.
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Senhor Jesus, eu quero te adorar. Eu quero te adorar, Senhor, pelo que o Senhor é na minha vida. O Senhor é o centro da minha vida. O Senhor é a razão do meu viver. O Senhor é minha força.

minha luz, é minha alegria. O Senhor Jesus é a minha paz. O Senhor Jesus é a razão do meu viver. Sim, Jesus, o Senhor é a razão do meu viver. Hoje eu quero te adorar, Senhor, por aquilo que o Senhor é na minha vida. E eu sei, Jesus, que enquanto eu estou adorando o Senhor, glorificando o Senhor, com toda a minha mente, com toda a minha alma, com todo o meu coração, com toda a minha força, a minha inteligência, com toda a minha vontade, eu sei, Jesus, que o Senhor está me curando,

verdade, eu vivo milagres todos os dias. Deus opera milagres todos os dias na minha vida. O milagre da vida, o milagre da existência, o milagre da força para lutar, o milagre da esperança para jamais desanimar, o milagre da alegria em batalhar, o milagre da perseverança para não parar, para não desistir, para não desanimar. Eu adoro o Senhor, eu sei que enquanto eu o adoro, Ele me cura.

adorando o Senhor porque Ele é o amor da minha vida. Ele é o amor da minha vida. Ele é meu fôlego vital. Ele é meu fôlego vital. Ele é minha alegria. Ele é meu escudo. Ele é meu baluarte. Ele é minha salvação. Ele é minha vitória. Adore o Senhor. Onde você está agora? Adore o Senhor. Cura, Jesus. Salva, Jesus. Liberta, Jesus. Adore o Senhor. Vai glorificando o Senhor. Vai louvando o Senhor. Vai bendizendo o Senhor. Aí onde você está. Aí como você está. Aí, aonde você está indo agora? Ei, filho. Ei, filha. Aonde você estiver indo agora, vai glorificando o Senhor por tudo aquilo que Ele é. Tudo aquilo que Ele é na sua vida. Sem Deus, nada. Com Deus, tudo. Sem Deus, nada. Com Deus, tudo. Vai glorificando o Senhor e o resto Ele vai operando na sua vida.

vai honrando a sua vida, até mesmo naquilo que você achava que era impossível, que era impossível de acontecer. Para Deus nada é impossível. Ele vai operando

adora, adora o Senhor. Diz que só Ele é o Deus da sua vida. Só Ele é o Senhor absoluto da sua vida. Só Ele é absoluto, insubstituível.

fala reconhece que só ele é o bem verdadeiramente inalienável, inalienável na sua vida. Obrigado, meu Deus. Diz para ele que ele é a sua felicidade, sua paz e sua salvação. Adore o Senhor.

Obrigado, Jesus. A ti toda honra, toda glória e todo louvor. Obrigado, meu Jesus. E eu sei que nesse louvor minha vida está sendo curada. Nesse louvor minha vida está sendo abençoada. Nesse louvor minha vida está sendo glorificada, transformada. Meu Deus, minha vida está sendo transformada até mesmo naquilo que eu achava que não tinha mais transformação, que não tinha mais redenção, que não tinha mais superação. Mas eu estou superando as minhas adversidades. Mas eu estou superando as minhas dificuldades. Mas eu estou superando os problemas da minha vida. Mas eu estou superando as tribulações, os bloqueios, as barreiras, as muralhas existenciais. Eu estou superando todas as turbulências da minha vida. Vai chegar. A sua bênção vai chegar. A graça de Deus na sua vida vai chegar. Sua graça vai chegar. Sua vitória vai chegar.

toma questão de tempo. Paciência, paciência. A sua vitória vai chegar. E na fé, eu quero proclamar no programa Força e Vitória. Aqui no programa Força e Vitória, viu? Sua vitória já está chegando. Na fé, sua vitória já chegou. Meu Deus do céu, muitas vezes você pensou em desistir. Você pensou em desanimar. Muitas vezes você se sentiu incapaz, inútil, impotente. Diante de tantas dificuldades, diante de tantas tribulações, diante de tantas turbulências. Mas por favor, você que já lutou e até aqui a mão do Senhor sustentou você, até aqui a mão do Senhor amparou você, até aqui a mão do Senhor fortaleceu você. Por isso você não pode parar agora. Essa vitória vai chegar. Essa bênção vai chegar. E na fé, eu quero proclamar, você vai chegar na vitória que Deus preparou para você.

Você tá entendendo que a palavra de hoje é adorar. A palavra de hoje é adorar. E quando você adora, Deus vai operando, Deus vai agindo, Deus vai honrando e vai destruindo todos os males. Os males serão confundidos. Os males serão desonrados. Os males serão derrotados. E Deus vai operar uma grande glória na sua vida.

Já começa a preparar. Já começa a preparar qual é a canção que você vai cantar comemorando a sua vitória. A canção que você vai cantar celebrando sua vitória. Ei, qual é a canção que você vai cantar festejando as bênçãos de Deus na sua vida? É mais ou menos como uma mulher gestante, uma mulher grávida. Eita glória, ela tá ali, ó, sentindo as dores, sentindo as contrações, com aquela apreensão, com aquele medinho, com aquela ansiedade, meu Deus, com aquelas incertezas, com aquelas inseguranças humanas normais. Mas daqui a pouco ela sabe que vai cantar a canção da vida, a vida que brotou, a vida que germinou, a vida que chorou, a vida que sorriu. Eita glória, ela vai cantar a canção de um broto, de um germe, de uma prole em seus braços, de um filhinho, de uma filhinha em seus braços. Ei, prepara a canção que você vai cantar. Qual é a canção com a qual você vai celebrar essa vitória? Como a mulher grávida, ela sabe que vai passar ali por um incômodo, por um constrangimento, por uma dor, meu Deus do céu, por um infortúnio, mas tudo isso em vista de algo muito, muito, de algo muito maior, de algo infinitamente maior. E ela sabe que aquele choro será transformado em sorriso, em alegria, em canção, em felicidade, em celebração. Por isso, olha bem, esse choro no qual você se encontra, ele vai ser transformado em canção, em celebração, em comemoração, em festa. Aqueles que semeiam entre lágrimas colherão com

mais o programa fosse vitória, eu já celebro o meu milagre. Você já está celebrando o seu milagre? Você já está festejando o seu milagre? Meu Deus do céu, essas dores vão passar. Esses sofrimentos todos vão passar. Essas angústias que estão aí, ó, que estão aí no seu coração, elas não são eternas. Elas não são eternas, elas não são absolutas. Elas vão passar. E a bênção de Deus, ela vai chegar. A glória de Deus vai brilhar. E a vitória de Deus vai reluzir na sua vida. Meu Deus do céu, o louvor vai subir. Deus vai agir e as muralhas vão cair. O louvor vai subir. Deus vai agir e as muralhas vão cair. Tudo isso vai passar e a glória de Deus vai chegar. Vitória!

É verdade, essas derrotas já passaram. Meu Deus, essas angústias já passaram. Essas humilhações já passaram. Levanta os braços.

Obrigado, meu Deus. Eu creio que o meu milagre nessa sexta-feira, primeira sexta-feira do mês de junho, meu Deus do céu.

sangue de Jesus, pelo sangue redentor do Cordeiro Imaculado, do Cordeiro Intocável, do Cordeiro Irrepreensível, perfeito. O sangue de Jesus, ele tem poder. No sangue de Jesus, o meu milagre já chegou. Essa bênção na minha família, essa bênção no meu matrimônio, essa bênção no meu trabalho, essa bênção na minha saúde física, na minha saúde espiritual, na minha saúde psicológica, essa bênção já chegou. Hoje o meu milagre já chegou na libertação dessa pessoa da minha casa, desse membro da minha casa, desse integrante da minha família. O meu milagre já chegou na libertação desse vício. Meu Deus, eu já derrotei esse vício. Eu já derrotei o vício do cigarro. Eu já derrotei o vício da bebida alcoólica. Eu já derrotei o vício das drogas ilícitas, ilegais, bem como de todas as drogas legais, lícitas. Misericórdia, hoje o meu milagre já chegou. Eu já alcancei aquele emprego, eu já alcancei aquele trabalho, eu já alcancei aquele degrau, eu já alcancei aquele patamar para a honra e glória de Jesus. Meu Deus, hoje eu já venci aquela maldade, hoje eu já venci aquela armadilha, aquela cilada, aquela emboscada que prepararam contra mim, que prepararam para mim. Mas hoje eu não serei derrubado, hoje eu não serei derrotado, hoje eu não sairei fracassado nem humilhado. Obrigado, meu Deus. O ódio não vence o amor. O amor venceu. A verdade venceu. A luz venceu. A paz venceu. A felicidade venceu. A salvação venceu na minha vida e na sua vida. A bênção de Deus triunfou sobre você. Sobre você. Eu tô falando para você. A bênção de Deus triunfou. O ódio não vence o amor. O amor triunfou. Brilhou. Encantou a mim. Encantou a você. Encantou a todos nós. Obrigado, meu Deus.

verdade. A maldade, ela pode até campear, ela pode até se alastrar, se difundir, mas a maldade não vai vencer nunca. A divisão não vai vencer nunca. As humilhações, os constrangimentos, as perseguições não vencerão nunca. Nunca. O ódio, a inveja, os ciúmes exacerbados, a ingratidão, a indiferença, a falsidade. A falsidade pode até campear, ela pode até se alastrar, ela pode até se espalhar, mas ela não vence nunca. No final de tudo, quem vai triunfar é a transparência, é a sinceridade, é a honestidade, é a verdade, é o amor, é o perdão. A vingança não vence nunca. A vingança não vence nunca. A maldade, a inveja não vencerão nunca. O ódio destilado contra você, ele não vai triunfar, ele não vai prevalecer. Quem vai prevalecer, quem vai vencer, é o amor de Deus na sua vida.

essa é a grande mensagem da ressurreição de Jesus. Quando tudo parecia que o ódio, o rancor, a maldade, os interesses escusos e sórdidos tinham vencido, a mentira tinha vencido. Se Jesus não tivesse ressuscitado, a mentira teria vencido. A mentira e a maldade teriam a última palavra. A morte, a doença, a maldade teriam vencido, teriam a última palavra. Mas não. Ei, Jesus ressuscitou. E a última palavra é perdão. E a última palavra é salvação. E a última palavra é vitória. E a última palavra é amor. E a última palavra é felicidade verdadeira. E a última palavra é Deus. Quem tem a última palavra é Deus. Quem tem o último diagnóstico é Deus. Quem tem a última sentença é Deus. Deus é quem tem a última palavra na sua vida. A última sentença é a de Deus. O diagnóstico fechado, perfeito, só o de Deus. No Sagrado Coração de Jesus, eu quero colocar hoje, primeira sexta-feira do mês de junho de 2026, eu quero colocar a sua vida, a sua história, porque a última palavra é amor, a última palavra é misericórdia, a última palavra é caridade, a última palavra é Deus. Só Deus vai agir poderosamente na sua vida. Ei, o louvor vai subir, Deus vai agir e as muralhas vão

milagres neste lugar. Eita, meu Deus, Cerco de Jericó. Quantas lembranças, quantas bênçãos, Cerco de Jericó. Se eu orar, se eu clamar, as muralhas, elas vão cair.

agora no Sagrado Coração de Jesus. Qual é a sua intenção? No Sagrado Coração de Jesus, qual é a sua prece? Quem você quer colocar? Ou o que você quer colocar a partir de agora no Sagrado Coração de Jesus? Ninguém resiste ao poder do meu Deus. Ninguém. Deus é maior do que tudo. Ninguém resiste. Ao nome de Jesus, todo joelho se dobra no céu, na terra e até.

família Força e Vitória, por favor, eu quero colocar você que faz parte dessa família Força e Vitória, você que faz parte do texto da superação, meu Deus, texto da superação toda terça-feira, programa Força e Vitória toda sexta-feira, eu quero colocar você e suas intenções a partir de agora no Sagrado Coração de Jesus. Sagrado Coração de Jesus, que tanto nos amais, fazei que eu vos ame cada vez mais. Jesus, manso e humilde de coração, fazei o meu coração semelhante ao vosso.

Nessa família, texto da superação. Nessa família, programa Força e Vitória. E a partir de agora, no Sagrado Coração de Jesus, eu coloco todos vocês que fazem parte dessa amada e abençoada família. A partir de agora, qual a sua intenção no Sagrado Coração de Jesus?

O áudio, o seu áudio, por favor. Que bênção, o seu áudio. Eita glória, ô glória, ô glória. Envie o seu áudio agora para o 83 DDD 83 981 17 80 94. Vou repetir o telefone: força e vitória. Meu Deus, força e vitória. 83 991 17 80 94. Envie o seu áudio.

merece esse louvor, essa adoração. É 839-81-17-80-94. Invocamos o nome de Jesus.

tem poder. O nome de Jesus, de per si, exorciza. De per si, cura. De per si, liberta. De per si, salva. De per si, transforma. De per si, opera graças, sinais, prodígios e milagres. O nome de Jesus,

conhece suas lutas, Deus conhece suas batalhas todas, Deus conhece tudo aquilo que você está enfrentando. Ontem mesmo, na festa, na solenidade de Corpus Christi, corpo e sangue, alma e divindade de nosso Senhor Jesus Cristo, nós proclamávamos a presença real de Jesus. Jesus está presente em todos os momentos da sua vida. É uma relação esponsal, é uma relação nupcial, é um epitalâmio existencial. Ele está presente todos os dias.

dificuldade, na tribulação, meu Deus, na fartura, na escassez, na carência, quando falta tudo. Ei, Deus está com você, sorrindo com você, chorando com você, sendo glorificado com você e passando por aquele forno e aquele fogo das humilhações com você. Ele está com você todos os dias da sua vida, enfrentando essas pelejas, enfrentando essas perdas, enfrentando essas batalhas, mas ele não larga sua mão, porque com ele você vai aguentar, com ele você vai suportar, com ele você vai perseverar, com ele você vai vencer e com ele você vai superar todas essas dificuldades da sua vida. Deus sabe muito bem tudo aquilo que você está vivenciando, tudo aquilo que você está passando, tudo aquilo que você está sentindo, até mesmo o que você está sentindo, porque ele vê para além das aparências, ele vê para além das exterioridades, ele vê para além da capa e da casca, ele perscruta o seu coração. Meu Deus, ele está lutando com você, ele está chorando com você, e você vai sorrir com ele, e você vai celebrar com ele, e você vai comemorar essa vitória com ele, porque agora você pode ir muito além de onde você está.

pai dessa palavra de Isaías 40. Deus dá ânimo. Deus dá ânimo ao cansado. Deus dá ânimo ao cansado. Isaías 40, versículo 29. Deus dá ânimo você que está cansado. Recupera as forças do enfraquecido. Ele recupera suas forças quando você se sente frágil demais, quando você se sente fraco demais, quando você está enfraquecido demais. Ele recupera as forças do enfraquecido. E a palavra diz: até os jovens se afadigam, até os jovens se esgotam, até os jovens se cansam, até os moços, os mais moços, tropeçam e caem, tropeçam e caem. Mas os que esperam no Senhor renovam suas forças. Os que esperam no Senhor renovam suas forças. Criam asas como águias. Eita glória! Criam asas como águias. Correm e não se afadigam. Lutam e não se cansam. Podem andar que não se cansam. Os que esperam no Senhor renovam suas forças. Deus está agora renovando as suas forças. Você vai voar. Você vai voar.

padre, eu já sou de igreja, padre, eu sou de grupo de oração, padre, eu sou de pastoral, dessa pastoral, daquela pastoral, padre, eu sou de missa diária, padre, eu sou de missa dominical, eu não perco a missa aos domingos, padre. Ei, mas muitas vezes você não está deixando tudo isso penetrar no seu coração. Muitas vezes você não está se abrindo verdadeiramente a essa graça. Muitas vezes você não está buscando um encontro pessoal, pessoal, intransferível, inegociável com nosso Senhor Jesus Cristo. Muitas vezes você não está deixando tudo isso lavar, penetrar a sua alma. Muitas vezes você está ali, mas está impermeável, impermeável. Não está permitindo a água de Deus lavar você, a água de Deus fortalecer você, a água de Deus, meu Deus do céu, abençoar você, a água de Deus santificar a sua vida, a água de Deus reenergizar e fortalecer você. A partir de agora, programa Força e Vitória, deixe de lado essa impermeabilidade, impermeabilidade, e permita Deus agir, permita Deus operar, permita Deus transformar, permita Deus curar, permita você que há muito tempo é de igreja, mas nunca permitiu, permita Deus operar grandemente.

da divisão, das discussões inúteis e estéreis. Meu Deus, passa agora, Maria, na frente e pisa na cabeça do ódio.

sobre a presença real de Jesus em todos os momentos da nossa vida, a gente também meditava que a fé, ela tem uma dimensão pessoal e uma dimensão comunitária, uma dimensão coletiva, a dimensão de banquete, de comensalidade, de partilha, de serviço. Quem não vive para servir, não serve para viver. Eu não vim para ser servido, disse-nos Jesus, mas eu vim para servir e dar a minha vida em resgate de muitos, pela salvação de muitos. A fé tem essa dimensão de banquete, essa dimensão de ceia, de comensalidade, para dizer que você não nasceu para viver sozinho. Você não nasceu para viver sozinho. Você nasceu numa família, inserido numa família, biológica, uma família física, mas também numa família social, mas também numa família de fé, numa comunidade de fé. Portanto, você não nasceu para viver sozinho, isolado. Sozinho é o diabo, isolado, hermeticamente fechado nele mesmo, só o diabo. Não, existe uma dimensão comunitária em você, de viver a vida, os valores e até a fé com os irmãos, com as irmãs na fé. Não é pai meu, é pai nosso. Mateus, você já viu alguém rezando assim? Pai meu. Não, é pai nosso. Subtende a presença de muitos irmãos, de muitas irmãs. Precisamos viver essa.

E eu quero colocar agora, porque somos irmãos e irmãs na fé, Pai Nosso. É, não é Pai Meu. Existe uma dimensão comunitária da fé, uma dimensão eclesial da fé, uma dimensão sócio-caritativa da fé. Meu Deus do céu, uma dimensão familiar. Somos a família. Somos a família Força e Vitória. Somos a família Texto da Superação. Somos a família na fé, na esperança e no amor.

não existem vitórias sem lutas. Não existem glórias sem batalhas. Não existe luz sem cruz. Não existe dia sem noite. Não existem caminhos sem pedras. Não existem flores sem espinhos. Quanto maior a luta, maior será a nossa vitória.

0: coração de Jesus, coloque agora sua prece, seu pedido, o que você mais precisa, o que você mais necessita, apresenta agora suas necessidades, seu louvor, sua gratidão, sua adoração, agora no Sagrado Coração de Jesus.
1: Aqui é a Ceícia da Paraíba. O Sagrado Coração de Jesus, Gilberto, força pra mim, pra minha família. 24 dias fez que eu perdi meu pai e perdi minha avó. Quero que Deus dê força para todos nós e que venha abençoar o nosso final de semana, porque a batalha não tá fácil, mas a vitória vai ser muito mais ainda. E aonde eles estão descansando, que aqui na terra eles estavam sofrendo muito. E que abençoe o Senhor e nosso final de semana.
2: Bom dia, Padre Fabrício. Aqui é Paula de Serra Branca. Gostaria de pedir que Deus derrame suas bênçãos sobre a minha família e sobre os meus filhos, José Kaique, João Gabriel e Brian.
3: Bom dia, Padre Fabrício. Sou daqui do Sítio Antônio Ferreira, município de Juazeirinho, Maria Bernadette Nunes. Venho pedir oração que o coração, que o nosso coração sagrado de Jesus seja a nossa luz, a nossa força, perdoando todos os nossos pecados, dando a paz ao mundo. Padre Fabrício, Jesus abençoe a sua missão.
4: Padre Fabrício Lidiano, que chama Paraíba, gostaria de colocar em oração meu sogro José Antônio Gonçalves, que Deus restaure sua saúde. Gostaria de colocar em oração também todos os meus sonhos, todas as minhas decisões. Me formando agora como enfermeira, que Deus abra as portas da minha profissão, da área de enfermagem. Deus abençoe a minha vida.
5: Bom dia, Padre Fabrício, sua bênção. Aqui é Socorro, de Santa Luzia, Paraíba. Eu coloco no Sagrado Coração de Jesus meu filho Ítalo Daniel, meu neto Iago, minha nora Ana Beatriz, minha filha Laiane e meu filho Paulo Henrique. Peço chuva de bênçãos para toda a minha família. Amém, Padre.
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7: Rosa. Bom dia, Padre Fabrício, sua bênção. Me chamo Janice, aqui de Matureia. Eu quero pedir orações pela cura e libertação da ansiedade e já tomando posse da cura. Quero pedir também pela saúde do meu tio e de toda a minha família. E falar que foi uma bênção a vinda do Senhor aqui para Matureia, por ser de Jericó. E está sendo uma bênção, viu? Uma verdadeira bênção, cheio de milagres, de curas e de libertações.
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0: Coisa boa, Deus abençoe você onde quer que esteja. Tá começando mais um Manhã Viva na sua Agnus Dei FM. Como é que você tá? Tá tudo em paz? Tudo bem? Deus seja contigo, viu? Um dia abençoado, um dia debaixo da proteção dele. Nós vamos juntos na 106.7, a Rádio da Misericórdia de Deus, falando para o mundo, não só pelo rádio, mas também pela internet. Tem aplicativo, tem site e todo mundo ligadinho acompanhando no Brasil e no mundo. Cheiro grande para você onde quer que esteja. Quem já tá no trabalho, quem tá na direção, quem tá na estrada, quem tá aí em casa cuidando das coisas. Um cheiro, viu? Deus seja contigo. Um dia de paz, um dia de vitórias. E lembre-se, as misericórdias do Senhor se renovam a cada manhã em nossas vidas. E elas não têm fim. Por isso, louve, agradeça, exalte e consagre o seu dia ao Senhor. Vamos juntos. 9:05, começando sempre, ouvindo a mensagem do Bispo Diocesano de Pesqueira, Dom José Luiz Ferreira Salles. Muito bom dia para você.
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Bendita seja a luz do dia, bendito seja quem tudo cria. Bendito seja o fruto sagrado da sempre puríssima Virgem Maria. Espírito Santo, torna o meu coração aberto à palavra de Deus, torna o meu coração aberto à bondade, torna o meu coração aberto à beleza de Deus todos os dias. Senhor meu Deus, mais um dia está começando. Agradeço a vida que se renova em mim, os trabalhos que me esperam, as alegrias e também os pequenos dissabores que nunca faltam. Que tudo quanto viverei hoje sirva para me aproximar de vós e dos que estão ao meu redor. Creio em vós, Senhor. Eu vos amo e tudo espero de vossa bondade. Fazei de mim uma bênção para todos que eu encontrar. Amém.

queridos irmãos e irmãs, com alegria chego à sua casa nessa sexta-feira da nona semana do tempo comum, dia 5 de junho. Fazemos memória hoje de São Bonifácio, bispo e mártir. O evangelho de hoje é de Marcos, capítulo 12, os versículos de 35 a 37. Convido você para rezar, refletir comigo os versículos 35 e 37. Vamos ouvir.

Jesus ensinava no templo e uma grande multidão escutava-o com prazer. Meu irmão e minha irmã, eu fico pensando como de fato era encantador ouvir Jesus falar. Transmitia paz, confiança e convidava a crescer e a ser mais feliz. Não fico com inveja dos antigos, porque acredito que ele continua entre nós, falando-nos as mesmas coisas. Basta que lhe preste atenção. Ouça o que me diz, confie nele e aceite seus desafios. Ainda me diz o que está no Evangelho, só que de jeito diferente. Rezemos.

Senhor Jesus, creio que estás presente entre nós, participando de nossa vida, guiando-nos. Fazei-me atento à vossa presença, pronto a vos escutar e a vos seguir como discípulo. Confio em vós, que não me abandonareis, apesar de minhas falhas. Hoje eu vos quero pedir mais entusiasmo e mais alegria, para vos servir melhor e para ser de maior ajuda para meus irmãos e irmãs de caminhada.

0: Que Deus encha de alegria e esperança a nossa fé. A paz de Cristo exulte em nossos corações. O Espírito Santo derrame os seus dons sobre nós. Em nome do Pai, do Filho e do Espírito Santo. Amém. Louvado seja nosso Senhor Jesus Cristo. Para sempre seja louvado.
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2: Muito bem, são 9:10. A partir de agora tá valendo, viu? A sua participação, que é fundamental, que é muito importante. 879-9128-5594. Você manda seu alô, pede a sua canção, faz a programação conosco e deixa essa manhã fria e agradável muito mais feliz. Quem chega, bom dia.
3: Bom dia, Tiago. Aqui é a Laís, nossa
2: irmã
3: de Serrote Redondo. Tenha uma abençoada sexta-feira, meu filho. Que chamo de filho, pois tenho idade de ser a tua mãe, com muitas considerações, viu? Peço ouvir o texto das mulheres para dedicar para todas as famílias aqui do assentamento, com Madilita, com toda a família dela, de Janice, Jurandir, para meus filhos, para minhas irmãs em Pesqueira, para você, seu papai, sua mamãe, todos os locutores da AgnoID e todos os padres do SEDEC. Fica com Deus, tenha uma abençoada sexta-feira, em nome de Jesus. Tchau, Tiago.
2: Amém, dona Laíde. Benção, viu? Deus abençoe. Cheiro grande. Tem mais gente chegando. Bom dia.
4: Bom dia, meu filho Tiago Felipe.
2: Seu Moisés.
4: Tudo bem, meu filho?
2: Tudo jóia.
4: Deus te abençoe nesse dia.
2: Amém.
4: Final de semana, não para você, né? Que sempre trabalha além do final de semana. Gostaria de pedir para você que, por favor, coloque a música do Xot Santo, Noites Traiçoeiras. É um forró, né? Estamos na época do forró. O padre Adilson Simão já estava falando, né? Que vai ter o forró no dia 20, que ele vai fazer. Então vamos lá, vamos forrosar, né? E para todos os ouvintes da Rádio Agnus Dei, de Arco Verde região, e daqui de Recife também, região metropolitana, bem como para todos os ouvintes através dos aplicativos da rádio e através também da internet no Brasil e no mundo. Também ofereço para você também essa música, ofereço para meus netos, Tiaguinho, o meu querido herói, e Letícia, e também para sua esposa, a senhora Mônica, né? Deus abençoe a todos vocês nesse dia, né? Nesse dia feliz para a vida de todos e de todos os ouvintes. Paz e bem para todos. Amém.
2: Amém! É isso mesmo, bem lembrado, né? Vai ter o Forró da Fraternidade lá no SEDEC, a renda revertida é a campanha dos agasalhos. Você pode participar também. Ao longo da manhã eu vou falando a respeito de como você pode ajudar. Tem o Pix também para você mandar a sua contribuição. Campanha dos agasalhos para as pessoas necessitadas durante esse período que o tempo esfria, né? O Pix é o número da rádio também. 879-9128-5594. Para você ajudar e também contribuir em mais uma campanha abençoada que o padre Adilson está fazendo em prol das pessoas mais carentes e necessitadas. Falando principalmente do frio, né? Período do ano em que esfria, muita gente que não tem o agasalho adequado. Então, Padre Adilson, mais uma vez aí, abençoando e sendo abençoado através do Espírito Santo, tocando seu coração para mover as multidões em prol do próximo. Vamos juntos. 9:15, bom dia para você, tá começando Manhã Viva na Agnus DFM.

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2: 9:23.
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2: Muito bem, são 9 horas e 29 minutos. Eu de cá e você de lá, ligadinhos na Agnus DFM. Deus seja contigo. Manhã abençoada. Final de semana chegando e que seja muito mais abençoado ainda para você e para toda a sua família. Vamos juntos com muitas participações pelo nosso WhatsApp 879-9128-5594. Bom dia!
3: Bom dia, Tiago. Gostaria de ouvir a música Sou um Milagre, oferecer para Maria Inês, Exígio dos Santos e Rejane Félix, que superou 2 meses e 15 dias de internação. Ela é o nosso milagre. Obrigado, Tiago. Deus abençoe você e toda a sua família.
2: Amém, Alessandra. Esse milagre merece aplausos, né? Que coisa boa, maravilha. Deus é bom o tempo todo, né? Felizes estamos por mais essa bênção, viu? Deus abençoe e continue firme. Coisa boa. E a gratidão é a alma do coração, sabe disso, né? Obrigado, viu, Alessandra? Ela colocou também aqui pedindo o número do padre Fabrício. É um número que ele fala no programa dele, né? A gente não tem. É retransmitido lá da Paraíba, tá bom? Toda sexta-feira de manhã o programa do padre Fabrício é lá da Paraíba. E a Rádio Agnus Dei também é uma das retransmissoras. Deixa eu ver quem chega mais por aqui. Bom dia.
4: Bom dia, meu irmão Tiago. Irmão Tiago, queria vir com o José Augusto.
2: Marcondes.
4: Oferecer minha esposa Socorro, minha filha Maíra, ao fisioterapeuta Maico, a seu Francisco, a seu Lula, a seu Antônio, seu Manuel, Nailson, ao Gago, a Tiago, a Bibi e a Bidias e a Gilsomena. Todos estão aqui na escuta. Valeu, Tiago, um abraço, bom final de semana, tamo junto.
2: Amém, meu querido, não achei com esse nome não, mas tem outra aqui, não sei se é essa, viu? Tá no ponto. Tem mais gente, bom dia.
5: Bom dia, Tiago, Deus te abençoe, Nossa Senhora te ilumine, te proteja, a saúde e a paz para você e com toda a sua família. Tiago, aqui é Lourdes Maria de Ibimirim. A minha neta Soraya hoje está completando um aninho. Tá saindo uma música de parabéns pra ela, Tiago. Deus te abençoe.
2: Eita, coisa boa. Um aninho, palmas pra Soraya. Deus abençoe a vida dela. Que essa data se repita por muitos e muitos e muitos e muitos e muitos anos. Vai ter muito aniversário pra comemorar. Em nome de Jesus, né? Só o primeiro. Que coisa boa. Obrigado, viu, querida? Deus abençoe você e a todos aí em Bimirim, ligadinhos na Agnus DFM. A Bimirim tá em festa, né? Festa de Santo Antônio em Bimirim. Deus abençoe o povo bonito de Bimirim. Vamos juntos. 9h32, mais música pra você na Manhã Viva da Agnus DFM.

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0: Muito bem, são 9h49, 9h49, estamos de volta na Manhã Viva da Agnus DFM, você de cá e eu de lá, e você de lá, e nós vamos juntos mais alto e mais longe com a 106.7. Deixa eu trazer mais um recadinho importante para você, ó, prepare o chapéu de palha e o coração, viu? Tá chegando o Arraiá da Paz. 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Você pode adquirir o ingresso através do link que está na bio da conta do Instagram lá do Shalom, né? 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Vai lá no Instagram, comunidade Shalom Arco Verde, e você vai ver o link para adquirir também o seu ingresso, tá bom? Amanhã, 19 horas, tem o forró com a Silvia Regina, com a Lady Anne Almeida, promovido pela comunidade católica Shalom. Deixa eu ver quem chega participando e mandando o seu alô, fazendo essa manhã muito mais feliz conosco. Vai ser o dia do forró, né? Já tô vendo aqui. Bom dia!
1: Bom dia, meu querido Thiago. Thiago, gostaria de escutar um forrozinho.
0: Olha.
1: Bota aí um forrozinho de Santana. Forrozinho bem bom pra oferecer a você, a minha irmã Ivete França, Nevinha, a Nira.
0: Sim.
1: Que é uma forrozeira, gosta de forró, também gosta. A Santana e sua esposa Naninha da Boa Vista, a Valdinha, todos os ouvintes. Um abraço, Thiago. E Jesus que te proteja, te abençoe com muita luz e com muita paz. Ofereço também a minha amiga Glorinha, que sempre está nos escutando. Ela só não pede, mas escuta esse maravilhoso programa que ela ama. Abraço, Thiago.
0: Obrigado, Iris. Abraço para todos que você ofereceu também, viu? Cheiro para cada um. Obrigado pelo carinho, pela sintonia. Tem mais gente. Bom dia.
2: Bom dia, Thiago. Thiago Felipe. Aqui é Silvana, do Bairro de São Geraldo.
0: Oi, Silvana.
2: Eu gostaria de ouvir a música Respeita Januário, com Luiz Gonzaga. Ofereço a vocês aí da rádio. E que Deus abençoe vocês. A Santa Paz do Senhor Jesus.
0: Amém, Silvana, obrigado. Só música boa, tá vendo? Só o povo pra saber pedir. Parabéns. Tem mais gente, bom dia.
3: Ei, Thiago, bom dia pra você.
0: Márcio.
3: Tá bom, espero que sim. Eu também tô bom. Eu quero pedir a música aí dos Nonatos, Casa de Campo, pra quando oferecer a todos da minha família, oferecer a meu amigo João Vitor, minha mãe em batismo, Maria, oferecer a mãe, a barra Rogério, onde já é isso. Oferecer também minha avó Rita, meu avô Cicenaro, minha avó Creuza. Oferecer a todos de lá, Selec Santuário. Oferecer a Padre Adilson, Padre Antônio, do Eduardo, Padre Neves, Padre Reginaldo. Oferecer a seu Zacarias lá do restaurante Frei Damião. Oferecer a Dona Rosa e seu Gonzaga lá da Serra das Aras. Oferecer a Dona Eunice lá das Torres. E oferecer a todos vocês aí da Rádio Agnus Dei, Thiago Felipe. Oferecer a você e a todos da sua família, a seu papai, a sua mamãe.
0: Valeu, Márcio. Obrigado, meu querido. Deus abençoe, viu? Obrigado pelas músicas oferecidas. Vamos juntos. Eu vou até ouvir aqui o próximo, tá bom? Grande abraço. 9h53, tem mais música pra você da Manhã Viva da Agnus Dei FM.

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Louvado seja o nosso Jesus Cristo, para sempre seja Deus louvado. É São Januário? Sim, senhor. Tô vindo do Rio de Janeiro, São Januário. Trago um recado pro senhor. É do filho do senhor. Mandou até uma coisinha pra lhe entregar. Tô morrendo de sede. Quando vim de lá, traga um copo d'água pra mim. Copo não, traga mesmo um coco. Fiquei olhando pela greta da janela. Aí viu o véio acender o candeeiro.

me interrogou. Quem é o senhor? Luiz Gonzaga, seu filho. Isso é hora de você chegar em casa, seu coisa. Santana!

0: quando estiveres muito cansado, pare um pouco. Descanse, ore e depois retome aos seus trabalhos com vigor, esperança e fé.
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2: Muito bem, 10 horas e 13 minutos, 10 e 13. Estamos de volta com Manhã Viva na sua Agnus Dei FM, fazendo companhia a você e tendo a sua companhia, não é bom? É bom demais. Eu com você e você comigo, e nós vamos juntos. Então você que está aí no trabalho com o radinho ligado, Deus abençoe, viu? Você que está em casa fazendo as coisas e com o radinho também na escuta, um grande abraço, um cheiro grande. Quem está dirigindo aí, quem está nas estradas, motorista de aplicativo, lotação, né? Tem também os caminhoneiros, ou você mesmo que está no seu carro aí com o rádio ligado. Um grande abraço, viu? Deus abençoe. Olho na pista e ouvido na rádio. Um cheiro grande a todos ligadinhos na Agnus Dei FM. Tem mais gente participando e interagindo conosco. O WhatsApp é muito fácil, né? 879-9128-5594. Bom dia!
3: Bom dia, Tiago. Como vai?
2: Bom dia, dona Cidade.
3: Você vai bem?
2: Tudo jóia.
3: Como foi? Feriado foi muito bom. Saúde, paz.
2: Baiano, graças a Deus.
3: E sua família. Tiago, aqui quem fala é a Cidade da Boa Vista, Tiago. Eu tenho ouvido uma música com o Padre Zezinho. Orar. Me ajuda a me fazer bem. Para oferecer aí ao Miguel. Oferecer para meus filhos, para meus netinhos. Para mim. Para Dona Lourdes. Oferecer para Margarida. Para Dadis, para Daílson. Para Marcelo, para Alain. E todo sacerdote, Deus abençoe todos na missão dele, principalmente você. Aqui vai um abraço bem grande para você, para sua família e para todos que estão me ouvindo, principalmente a sua esposa e seus filhinhos. Que Deus abençoe. Um bom dia. Fica com Deus.
2: Amém, dona Cidália, muito obrigado, viu? Obrigado pela participação de sempre, Deus abençoe a senhora. Tem mais gente, né? Ouvindo e participando, interagindo conosco. Bom dia.
4: Tiago, aqui é sua amiga do sítio Gravatá.
2: Bom dia, meu bem.
4: Tiago, passo bendito em meu padre Cícero para oferecer a minha grande amiga Nenê lá no Cocal, a Quitela, a Gildão, a todos de lá. Eu ofereço as minhas amigas do Cocal, do sítio Gravatá. Da Junça, do Coqueiro. E que Jesus te encontre com muita paz, amor e alegria com esse coração tão grande que Deus te deu. Cabe muita gente. Um final de semana cheio de paz, amor e alegria, Tiago. Jesus te ama e nós também. Tchau, meu filho. Beijo.
2: Outro cheiro grande pra senhora, viu? Obrigado pelo carinho. Tem mais gente. Bom dia.
5: Bom dia, Tiago. Feliz final de semana. Com as bênçãos de Deus.
2: Amém.
5: E a vossa proteção para você e família. Peço para ouvir, se for possível, um hino de Coração de Jesus. Ofereço a minha família, minhas amigas, você e família, todos da rádio e todos seus ouvintes. Paz e bem para você e para todos. Ritinha Sanharol.
2: Obrigado, dona Ritinha. Cheiro grande para a senhora em Sanharol ligadinha. Muita gente em Sanharol também acompanhando. 10 e 17, mais música pra você, viu? É, na Manhã Viva, da Agnus Dei FM.

0: 10:29.
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9: Muito bem, 10 horas e 34 minutos, 10 e 34 de volta com Manhã Viva na sua Agnus Dei FM, para ouvir você, o melhor ouvinte do mundo que tá aí do outro lado, ligadinho na 106.7. 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Vamos juntos, com muita alegria. Deixa eu ver quem chega por aqui. Bom dia.
8: Bom dia, Tiago. Sextou. Hoje é só forró, ó. Bota Santana. Eu dei um beijo, eu dei um beijo. Olha, hoje eu não faço nada, só dançando. Pra oferecer a Iris e Vep, a todas as meninas, as que dançam, as que não dançam. Quitera, cuida pra cuidar.
9: Valeu, Nira. Obrigado, meu bem. Obrigado, querida. Tem mais gente. Bom dia.
10: Bom dia, Tiago. Bom dia pra tu. Bom dia pra todos os teus ouvintes. Bom dia pra Lucas Matheus. Bom dia pra todo o santuário. Bom dia pra minha comunhada aqui do Rio de São Paulo. Bom dia pra todas as minhas amigas. Oi, ô, Tiago, passa uma música pra mim, por favor. O Viajante. Com Luiz Gonzaga e o Felipe Gonzaguinha. Pra todos os teus ouvintes, pra todas as minhas amigas, pra toda a minha comunidade de São Pedro e São Paulo. Um abraço pra tu, cheiro no teu coração, Deus te abençoe. Bom final de semana.
9: Obrigado, Thelma. Pra você também, querida. Tem mais gente. Bom dia.
11: Olá, Tiago. Bom dia. Tudo bem? Quem tá falando é Sérgio.
9: É Sérgio.
11: Primeiro. Ótima sexta-feira. Um ótimo final de semana para todos nós. Gostaria de ouvir A Dois Passos do Paraíso com Blitz. Você lembra dessa música? Vou mandar só para minha esposa Ayane, que está escutando aqui junto comigo. Valeu, Tiago. Um abraço.
9: Valeu, Sérgio. Lembro sim, com certeza. Tá no ponto, meu querido. Trabalhando e na escuta, né? Grande abraço pra você e todo mundo aí no Sítio Climério, ligadinho. 10h37, tem mais música pra você na Manhã Viva, aqui na Agnus Day.

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1: Muito bem, são 10 horas e 54 minutos, 10h54 e você está comigo, eu de cá e você de lá, na Agnus Dei FM 106.7, a rádio da misericórdia de Deus, falando para o mundo. Deixa eu lembrar mais uma vez que amanhã tem o grande arraiá da paz da comunidade católica Shalom, hein? Prepara o chapéu de palha e o coração, porque tá chegando. A animação já tomou conta e essa festa vai ser inesquecível. É neste dia 6 de junho, amanhã, sábado, às 19 horas, lá no Sesc Arco Verde. Encontro marcado para você celebrar com muita alegria, fé e também aquele forrozinho que todo mundo ama. Olha só o que te espera, hein? Show imperdível da Silvia Regina e também da Leidiane Almeida. Uma noite com muito forró e também um teatro surpresa. Comidas típicas, gente feliz e o melhor ambiente da região. Não fique de fora dessa grande festa. Chame a família, convide os amigos e venha viver essa noite especial com a comunidade católica Shalom. 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Tem o link no Instagram da comunidade Shalom Arco Verde para você adquirir o seu ingresso. É só ir lá na bio do Instagram, clicar no link para adquirir você também o ingresso e participar dessa noite especial. Deixa eu ver quem chega mandando alô, participando, mandando aqui a sua mensagem no nosso WhatsApp. Bom dia!
2: Bom dia, Tiago. Feliz sexta-feira, que venha de paz e saúde para você e toda a sua família. Tiago, gostaria de ouvir uma música com o padre Alessandro. Qualquer um se colocar para me oferecer para minha mãe, minhas irmãs, meus sobrinhos, para minha tia, principalmente aí para você e os meninos da rádio. E todos que estiver ouvindo esta rádio abençoada de Deus. Marileide de Mimoso. Tchau, Tiago. Fica com Deus. Um abraço.
1: Tchau, Marileide. Obrigado. E Mimoso. Mimoso é em peso, né? Ouvindo Agnus Dei. Cheiro grande pra todo mundo aí, Mimoso. Teve a mensagem também da Eliane Oliveira, do sítio Olhos d'Água em Pedra, pedindo a música da Adriana, Soldado Ferido. Mandando aí para a família e a todos que estão ouvindo a rádio. Deus abençoe, viu, Eliane? Obrigado pela participação. 10h57, tem mais música, viu? É amanhã viva, na sua Agnus Dei FM. Música.

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2: Muito bem, são 11 horas e 10 minutos. 11 e 10. Você já está se preparando para o almoço. Tá com feijão do fogo já. Já escorreu o macarrão. Já lavou o arroz. Como é que você faz o arroz, hein? Tem gente que faz arroz diferente, né? Tem gente que bota com alho. Tem gente que bota sem alho. Tem gente que faz o arroz branco, refogado. Tiago, deixa de conversar com o de almoço, rapaz. O povo quer ouvir música todo dia agora, é? Cada um tem um jeito de fazer, né? Mas cada um gosta do jeito que faz. Coisa boa. 11:11. Muita gente já se preparando para almoçar, mas ouvindo a Agnus Dei, né? Então continue com o radinho ligado, viu? Fazendo as coisas e com o rádio ligado na 106.7. Que aí as coisas ficam muito mais fáceis de fazer. Ouvindo música boa, tendo a participação dos nossos queridos amigos ouvintes, que mandam alô, que pedem canção e fazem amanhã muito mais feliz. Não só na nossa região, mas espalhados pelo Brasil e pelo mundo, também através da internet. É Agnus Dei, mais alto e mais longe. Tem mensagem da Nalvinha, colocou aqui, bom dia. Eu gostaria de ouvir a música com Roberto Carlos, Nossa Senhora, para oferecer para minha sobrinha Andreane, em Sanharó, que está aniversariando hoje, olha só. E falar para ela que ela é um presente de Deus em nossa vida. Obrigado, parabéns para ela, palmas! Mais um aniversariante, Deus abençoe, viu, Nalvinha? Gratidão pela participação. Tem áudio, bom dia.
3: Oi, bom dia, Tiago. Aqui é Preta, na aldeia Resende de Simbres. Peço a música com a Liana Ribeiro para oferecer a meu filho Antônio, que está completando o ano amanhã. Que Deus dê muitos e muitos anos de vida a ele. Que Nossa Senhora das Montanhas derrame chuvas de bênçãos sobre ele, sobre a nossa comunidade daqui do sítio Resende. E ofereço também a você, com sua família, a todos daqui do sítio Resende, de Simbres, que Deus nos abençoe e derrame chuvas de bênçãos, que o Divino Espírito Santo venha sobre todos nós. Que Nossa Senhora abençoe você com toda a sua família, viu? Tenha um bom dia, que Deus abençoe, Tiago.
2: Amém, querido.
3: No coração.
2: Outro grande, tem mais aplausos, né? Mais um aniversariante. Deus abençoe, viu? Um abraço e que essa data também se repita por muitos e muitos e muitos anos. Tem mais mensagem de áudio aqui. Bom dia.
4: Bom dia, Tiago. Tudo bem?
2: Nunes.
4: Você tá bem com
2: tudo
4: sua
2: jóia.
4: Família? Tiago, bote mão ensanguentada de Jesus para com ele oferecer a todos vocês da rádio. Dona Lidinga, Dona Laíde, com a Madre Janice Cafã.

0: Santuário e todos dessa rádio. Um bom dia, fique com Deus e um bom fim de semana, Tiago. Um abraço, tudo de bom.
1: Amém, dona Eunice. Obrigado, viu? Cheiro grande pra senhora. Deus abençoe sua vida. Tá no ponto. 11:15, muito bom dia pra você. Mais um bloco musical na Manhã Viva da Agnus DFM.

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1: 11 horas e 34 minutos, 11:34 e você continua conosco, ligadinho no Agnus DFM. Deus abençoe você, viu? Obrigado pelo carinho da audiência, obrigado pela sintonia. A Rádio da Misericórdia de Deus, falando para o mundo, não só pelo rádio, mas também pela internet. Muitos ouvintes espalhados pelo país, né? Acompanhando pelo nosso aplicativo, né? Então, gratidão a você que acompanha pelo aplicativo, viu? Cheiro grande. Sinta-se abraçado neste abraço virtual. Deixa eu mandar um abraço aqui para Eliene Fernandes. Colocou: bom dia, Thiago Felipe. Toca para mim a música O Farol, com Batista Lima. Ofereço a todos os ouvintes da Rádio Agnus Dei um dia abençoado a todos nós. É Eliene Fernandes, do sítio Sobrado, em Buíque. Abraço para Buíque, essa terra abençoada. Tem áudio também. Bom dia.
2: Bom dia, muito bom dia para você. Uma sexta-feira abençoada, iluminada por Deus. Gostaria que você passasse sua música de aniversário para oferecer a meu irmão, que está completando idade nova. Eu desejo a ele muita paz, muita saúde, muitos anos de vida, sossego. Que Deus abençoe ele, Nossa Senhora proteja ele. E que essas bênçãos sejam repetidas por muitos e muitos anos. Bom dia, Thiago. Obrigado.
1: Amém, Helena. Obrigado. Palmas pro irmão. Parabéns. Mais um aniversariante. Mais uma data nova. Deus abençoe para que se multiplique por muitos e muitos anos. Vamos juntos. 11:36. Tem mais música para você aqui na Agnus DFM.

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6: Muito bem, 11:50, estamos de volta na Manhã Viva da sua Agnus Dei FM. Conte pra gente a sua história, mande seu alô, WhatsApp é 879-9128-5594. O almoço é o que aí hoje, hein? É xerém, é galinha, é carne de sol, é carne moída, é ovo, é cuscuz, é farinha. É você cuidando da casa, é você ouvindo a Rádio Agnus Dei FM. É, nós vamos juntos, viu? Sempre. Você ligadinho na 106.7, eu de cá e você de lá na melhor sintonia. Perto ou longe, viu? Que nem o André, olha de onde o André fala. Bom dia, André.
7: Bom dia, Tiago. A paz de Jesus, amor de Maria, esteja com você, com todos aí, nos estúdios da Rádio Agnus Dei. Tiago, é o André aqui de Conceição do Araguaia. Ligadinho na Rádio Agnus Dei, escutando seu maravilhoso programa. Ô, Tiago, se der, você toca aí pra mim a música Humano Demais, com o padre Fábio de Melo. Quero oferecer para minha esposa Marluz, para meu filho José Miguel e para todos aqui do Sítio Sagrada Família, aqui em Conceição do Araguaia, tá bom? Um abraço para você e para todos os ouvintes da Rádio Agnus Dei.
6: Valeu, André. Obrigado, meu querido. Conceição do Araguaia, lá no Pará. Tá vendo só? Que maravilha. A internet juntando a gente, mesmo com as distâncias, né? Um abraço pra você, meu querido. Obrigado pela audiência e pelo carinho de sempre, viu? Tem mais gente, bom dia.
8: Vou escutar uma música, Tiago.
6: Vai, Ramon.
8: Padre Fábio de Melo, Deus é capaz. Eu ofereço pro Manuel Cabral, seu Medalha, Dona Eliette, Dona Vanusa. E amanhã, sábado, tem a Santa Missa na Capela São João Batista, na Rua Leonardo. 4:30 PM, Ramon de Chucuros, cooperador. Eu ofereço para João Pedro, que está de férias, seu Medalha, Dana Eliepe. Eu ofereço para João Pedro, que está de férias, Ramon de Chucuros, de Pesqueira, cooperador, da Rádio Agnus Dei FM, 106.7 FM, essa rádio é Nossa Senhora de Misericórdia.
6: Valeu, Ramon. Obrigado, meu querido. Tá dado o recado, oferecido aí para João Pedro. Fez aniversário também. Parabéns, João Pedro. Tá já voltando, né? 11:53, muito bom dia, tem mais música aqui na Agnus Dei FM.

0: Queridos irmãos e irmãs, louvado seja nosso Senhor Jesus Cristo. 12 horas. Na hora média, vamos elevar ao céu nossos corações. Apresentemo-nos a Nossa Senhora, auxílio dos cristãos, medianeira de todas as graças. Ó Virgem Clementíssima, escutai-nos, porque em vós confiamos e em vós esperamos. Reze conosco a belíssima oração do Ângelus.
1: Estamos reunidos e reunidas em nome do Pai, do Filho e do Espírito Santo. Amém. O anjo do Senhor anunciou a Maria.
2: E ela concebeu do Espírito Santo.
1: Ave Maria, cheia de graça, o Senhor é convosco. Bendita sois vós entre as mulheres. Bendito é o fruto do vosso ventre, Jesus.
2: Santa Maria, Mãe de Deus, rogai por nós, pecadores, agora e na hora de nossa morte. Amém.
1: Eis aqui a serva do Senhor.
2: Faça-se em mim segundo a vossa palavra.
1: Ave Maria, cheia de graça, o Senhor é convosco. Bendita sois vós entre as mulheres, bendito é o fruto do vosso ventre, Jesus.
2: Santa Maria, Mãe de Deus, rogai por nós, pecadores, agora e na hora de nossa morte. Amém.
1: E o Verbo se fez carne
2: e habitou entre nós.
1: Ave Maria, cheia de graça, o Senhor é convosco. Bendita sois vós entre as mulheres, bendito é o fruto do vosso ventre, Jesus.
2: Santa Maria, Mãe de Deus, rogai por nós, pecadores, agora e na hora de nossa morte. Amém.
1: Glória ao Pai, ao Filho e ao Espírito Santo.
2: Como era no princípio, agora e sempre. Amém.
1: Rogai por nós, Santa Mãe de Deus,
2: para que sejamos dignos das promessas de Cristo.
1: Oremos. Derramai, ó Deus, a vossa graça em nossos corações, para que, conhecendo pela mensagem do anjo a encarnação do vosso Filho, cheguemos por sua paixão e cruz à glória da ressurreição. Por nosso Senhor Jesus Cristo vos pedimos, na unidade do Espírito Santo.
2: Amém.
1: Tenham todos e todas uma abençoada tarde. Permaneçamos na emissora de Jesus, na Rádio Católica. Agnus Dei.

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0: Muito bem, você continua conosco. São 12 horas e 6 minutos, meio-dia e 6. Eu de cá e você de lá, ligadinhos na Agnus DFM. Deixa eu mandar um abraço pra minha querida Ivete França, que também tá acompanhando lá no São Geraldo. Abraço, Ivete, pra você também, viu? Andréa Conceição tá lá em Barreiros. Barreiros no Agreste do Estado. Deus abençoe você também, Andréa. Obrigado pela sintonia, pela participação. E tem áudios ainda para atender, viu? Tem gente, tem ouvinte participando desde a manhã. Bom dia!
1: Bom dia! Aqui é Helena Rolindo Amaral, de Itapetininga, São Paulo. Gostaria de ouvir a música Sem Ovelhas, de Jorge Pai e Jorge Filho. Ofereço para todos que são fãs de Jorge Pai e Jorge Filho. E ofereço para todos os ouvintes da rádio. Obrigado pela atenção.
0: Obrigado, Helena. Vamos juntos, meio-dia e 7, com mais música pra você na Agnus DFM.

0: meio-dia e 20.
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Muito bem, são 12 horas e 24 minutos, meio-dia e 24. Eu de cá e você de lá, ligadinhos na Agnus DFM. Muito obrigado pelo carinho da sua audiência. A gente segue com os nossos ouvintes, com a sua participação, com a sua interação. Muito importante, 879-91-28-5594. 879-91-28-5594. 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

0: 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Fiquem com Deus e até segunda-feira.
1: Valeu, Solange. Obrigado, querida. É o nosso atacado com preços e ofertas imperdíveis para você também neste São João. Tá chegando a mensagem aqui da Camila Carvalho. Ela colocou: boa tarde, Thiago. A minha avó é ouvinte da rádio. Ela é super fã e gostaria muito de saber de Dona Sofia, ela que acompanhava bastante o programa, e também aproveitar para dedicar uma música para ela, uma de Roberto Carlos. Obrigado, viu, Camila? É, Dona Sofia levou uma queda, ficou dodói, aí teve que ficar na casa da irmã se recuperando, aí não tava com contato com o celular, tá? Mas ela tá sempre acompanhando e ouvindo. Eu fui lá na casa dela, dei um cheiro nela. Tá lá no Instagram da rádio, Rádio Agnus Day. Tá bom, Camila? Abraço pra você e pra sua avó, viu, querida? Deus abençoe! 12h28, tem mais música pra você aqui na Agnus Day FM.

0: 12:41.
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0: Seguindo, são 12 horas e 46 minutos, meio-dia e 46, e você continua conosco na Agnus DFM com muita música, com a participação dos nossos ouvintes que interagiram conosco, mandando alô pelo 879-9128-5594. Boa tarde.
1: Boa tarde, meu querido Tiago.
0: Oi, velho.
1: É, toca pra mim, por favor, a música de Fregilson, Tu És o Centro, tá? E ofereço pra todos os ouvintes, pra todos que estão aniversariando hoje, pra você, pra todos da Rádio Maravilhosa Agnus Dei, pra todas as minhas amigas, pra minha família, muito obrigado, um abraço, Tiago. Cheiro no coração, que Deus te abençoe. E abençoe a todos.
0: Amém, Ivete. Obrigado, querida. Deus abençoe, viu? Mais música pra você aqui na Agnus DFM.

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0: de Coração Feliz, a partir de agora com você até as 14h55 no Show da Tarde, tá bom? Hoje é sexta-feira, sextou, 5 de junho de 2026, e a partir de agora vamos juntinhos fazer essa tarde bem legal, não é verdade? Claro, contando com a sua participação, tudo fica bem melhor. Então participe conosco pelo 879-9128-5594, já indique sua música, já mande pra quem você quiser, tá bom? Estamos juntinhos a partir de agora, tocando muita música legal. São 13h06. Antes de tocarmos a primeira canção do Show da Tarde, a primeira música, nós queremos dar um recadinho pra você também, tá bom? Olha, prepare o chapéu de palha e o coração, porque o Arraiá da Paz está chegando. Isso mesmo, a animação já tomou conta por aqui e a nossa festa vai ser inesquecível. Mas quando? No dia 6 de junho, dia 6 amanhã, né? Amanhã, dia 6 de junho, às 19 horas, temos um encontro marcado no Sesc Arco Verde para celebrar com muita alegria, fé e aquele forrozinho que a gente ama, é bem verdade. E olha só o que te espera. Show imperdível de Silvia Regina e Leidiane Almeida. Uma noite com muito forró e um teatro surpresa, isso mesmo. Tem ainda comidas típicas, gente feliz e o melhor ambiente da região. Não fica de fora dessa festança, viu? Chama a família, convida os amigos e vem viver essa noite especial com a comunidade católica Shalom. Aí você deve estar se perguntando, Deus sei longo, mas é quando mesmo isso aí, Eli Vasconcelos? Vou repetir aqui, é dia 6 de junho, viu? E o horário? Não esqueça que será às 19 horas. O local? Onde? É lá no Sesc Arco Verde, gente. A gente se vê lá, tá bom? Eita que vai ser bom demais, só. Corre e adquire já a tua, garante tua entrada também, né? O link da Bios, o link você encontra no Instagram da Comunidade Shalom, tá bom? É isso mesmo, você vai lá na Comunidade Shalom, tem um link para você acessar e já garantir a sua entrada e participar dessa festa maravilhosa amanhã às 19 horas lá no Sesc, tá bom? Um encontro marcado no Sesc Arco Verde para celebrar com muita alegria, fé e aquele forrozinho que a gente ama. É show imperdível de Silvia Regina e Leidiane Almeida. São 13h08 e assim a gente começa o nosso Show da Tarde. Quem chega pra gente é Missionário Shalom. Quero tua vontade.
1: Nós estamos aqui porque nós desejamos cumprir a vontade de Deus e o chamado de Deus para nossas vidas.
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0: Agora são 13 horas 21 minutos na sua Agnus Day FM 106,7, a rádio do Senhor Jesus, a rádio que te faz bem e te quer bem. Vamos juntos? O nosso ouvinte Ramon está lá em Pesqueira. Lá em Pesqueira também já participa conosco. Fala, Ramon, boa tarde.
1: Tarde, Ali Vasconcelos! Ramon do Chucuru de Pesqueira. Eu quero escutar uma música. Passa lá em casa, senhor, com o padre Edson Rodrigues. Eu ofereço para seu medalha. Danelie.
0: Pode dizer.
1: Visita.
0: Tem mais.
1: E sábado,
0: sim,
1: tem a Santa Missa na Capela de São João Batista, 16h30.
0: Isso, Ramon. Na rua Coronel Leonardo.
1: Eu ofereço para Manuel Cabral, que tá na moto táxi aqui no Chucuru, sentado.
0: Ei, vamos
1: celular,
0: trabalhar, né, Manuel?
1: Ele Vasconcelo. Eu ofereço para seu medalha. Dona Eliette, Dana Vanusa, Ramon do Chucuru de Pesqueira.
0: Sim,
1: operador,
0: Ramon,
1: da Rádio Agus DFM. 76.7 FM.
0: Quer dizer que tá aí com o celular nas mãos, né, Ramon? Só de boa. Eita, Manuel Cabral. Muito bem, queridos. Valeu, obrigado pela participação. Viu, Ramon? Um abraço, querido. Quem também chega por aqui é a nossa ouvinte, deixa eu ver, a nossa ouvinte Eliene Fernandes, lá no sítio Sobrado, na cidade de Buíque, né? Ela manda mensagem, boa tarde, toca para minha música Pegadas na Areia com o padre Antônio Maria, oferecendo a todos os ouvintes da Rádio Agnus Dei e uma abençoada tarde para todos nós. Valeu, Eliene, querida, obrigado pela participação, tá bom? Nosso ouvinte Iris França, olá, Iris França, solte a voz por aqui, querida, boa tarde.
2: Bom dia, meu querido. Oh.
0: É, boa tarde, Iris.
2: Boa tarde, meu querido Ali.
0: Boa tarde.
2: Eu ainda tô no bom dia, viu?
0: Tá vendo aí? Dormiu demais, dormiu demais.
2: Bote aí um escudo pra mim com a Agnaldo Timóteo.
0: Toco sim, com certeza.
2: Ofereço a você, a todos os ouvintes, a todas as minhas amigas e a todos os meus familiares.
0: Uhum.
2: Um abraço, Ali. Jesus te abençoe.
0: Amém, nossa querida.
2: Paz. Bote logo, viu? Que eu tô de saída já.
0: Toco daqui a pouquinho. Eu vou combinar.
2: Eu vou combinar. Abraço,
0: eu, Ali, vou combinar com o Ramon. Ramon participou primeiro, mas Ramon, você deixa, Ramon, que eu toco primeiro de Iris, França. Você deixa, né? Só que Iris, é o seguinte, depois do comercial, tá bom, querida? Valeu, um abraço e acorda, vice Iris, acorda. São 13 horas 23 minutos, a gente volta já já.
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1: Agora são 13h29, pedido de Iris França. Ramon deixou tocar o seu primeiro, viu, Iris? Olha aí, ó. Escuta o Agnaldo Timóteo.

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2: Como é bom, meus amigos, meus irmãos e minhas irmãs, ter a certeza e viver da certeza de que Deus nos toma em seus braços nas horas mais difíceis da nossa vida. Acredite nisso, meu irmão. Acredite nisso, minha irmã. Não duvide nunca do amor de Deus por você.

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0: Agora são 13 horas 47 minutos. É o Show da Tarde para você participando conosco. 879-9128-5594. Luiz Gonzaga não é o rei do Baião, mas é Luiz Gonzaga que está por aqui conosco. Fala, Luiz, boa tarde.
1: Boa tarde, Eli. Aqui é Luiz Gonzaga de São Miguel. Eu queria pedir a música de Padre Antônio, Pegada na Areia.
0: Valeu, nosso ouvinte Luiz Gonzaga. Luiz Gonzaga, essa música eu já toquei. Mas eu vou tocar uma bem legal pra você. Toquei agora há pouco, na realidade, né? Mas toca uma que você gosta, que é com Helena Ribeiro, Força e Vitória. Toco daqui a pouquinho, tá bom, querido? Valeu. É, quem mais tá por aqui? Nossa ouvinte Rita da Conceição. Ouvinte e cooperadora lá de Sanharó. Boa tarde.
2: Boa tarde, Eli. Desejo muita saúde, felicidade. Deus abençoe sua vida. Gostaria de ouvir Roberto Carlos, todas as Nossas Senhoras. Ofereço a minha família, você e família, minhas amigas, todos da rádio e todos que estão em sintonia. Paz e bem para você e para todos. Ritinha Sanharó.
0: Ritinha de Sanharó, querida, obrigado pela participação. Tá bom? Seguimos aqui tocando mais músicas para você. Nosso ouvinte Eliane Oliveira, Sítio Olhos d'Água, lá na Cidade da Pedra. Ela manda sua mensagem. Boa tarde, Eli. Quero ouvir a música de Tom Lima, Minha Fé. Ela oferece a toda a sua comunidade do Sítio Olhos d'Água e a todos que fazem Agnus Dei. Valeu, querida. Obrigado pela participação. Quem também chega por aqui? Olá, boa tarde.
3: Boa tarde, Eli. Aqui, Maria das Montanhas de Pesqueira. Eli, coloca pra gente a música Tu És o Centro, com Frei Gilson. Um abraço pra você e todos que fazem a rádio Agnus Dei.
0: Valeu, querida, obrigado pela participação. Dona Eunice Nas Torres também tá por aqui. Boa tarde, Dona Eunice.
4: Boa tarde, Eli, tudo bem? O senhor tá bem? Ô, Eli, passe aí, Amado Batista, com Nossa Senhora Aparecida pra mim. Para oferecer todos vocês, Dona Laíde, com a Dejanis, com a família, meus filhos, meus netos, a Márcio e a todos, viu? Da Raia. Fique com Deus, um bom fim de semana. Um
0: Valeu, abraço. Querida. Obrigado pela participação. Por falar em Márcio, Márcio também já está por aqui com a sua mensagem. Agora sim, dá tempo de tomar o meu cafezinho. Fala, Márcio, boa tarde.
5: E aí, Eli Vasconcelos, boa tarde. Eli Vasconcelos, o senhor está bom? Espero que sim, eu também estou bom. Que é o Márcio do Ser Pintado, Zona Rural de Arco Verde. Quero pedir uma música aí de Jorge Pai, Jorge Filho, Misericórdia, para com ela oferecer a todos da minha família, oferecer ao meu amigo João Vitor, minha madrinha Batista Maria, oferecer aqui a Moeia, a Ana, a Rogério, a Dejaíce, a Bá, oferecer a todos lá do Selec Santuário, oferecer a Padre Adios, Padre Antônio, Dom Eduardo, Padre Neves e Padre Reginaldo, oferecer aos seus Zacarias lá do restaurante Frei Damião, oferecer a todos vocês aí da Rádio Agnus Dei, ao senhor também, Eli Vasconcelos, todos vocês aí da Rádio Agnus Dei, todos da família do senhor, oferecer a todos os padres em geral aí da Espera que estudem Arco Verde, oferecer a dona Rosa e seu Gonzalo lá da Serra das Áreas, oferecer a dona Eunice lá das Torres e oferecer a meus padrinhos Chogre, madrinha Nair Feitosa e padrinho Dudu, relógio ele lá de Pesqueira. Oferecer a dona Didi Guia, seu Jurandir, lá do Circo Primério, Minoso Pesqueira. E, por fim, oferecer a todos meus padrinhos, madrinhos, Chogueira, lá do Assentamento Sacredondo. E oferecer a padrinho Paulo, madrinho Messi, madrinho Juliana, Dejailson, dona Dejanice, seu Jurandir, dona Cida, seu Antônio Zé, madrinha Gracinha e madrinha Laíde. Eles que são lá todo o Assentamento Sacredondo. Obrigado pela atenção. É a conta de sexta-feira abençoada por Deus. Um ótimo e abençoado feliz nosso semana, um ótimo sábado, um ótimo domingo e até segunda-feira, se Deus quiser.
0: Deus quiser, amigo Márcio, querido, obrigado pela participação, tá bom? Vamos nessa então, tocando mais músicas pra você. São 13 horas e 51 minutos agora. Boa tarde.

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Agora 14 horas, 8 minutos, Roberto Carlos com essa belíssima canção, Todas as Nossas Senhoras, que foi o pedido da nossa ouvinte e cooperadora Rita, lá em Sanharó, tá bom? São 14 horas, 8 minutos, você segue conosco participando pelo 87991285594. Olha, tem um recadinho bem especial para você, tá bom? Alô, amigos ouvintes, olha, a comunidade de Santo Antônio do Tará, município da Pedra, convida você e sua família para participarem dos festejos do nosso padroeiro Santo Antônio, de 1 a 13 de junho. Bem, a programação ela iniciou, teve início na segunda-feira e se estenderá durante as 13 noites com recitação da trezena, missas, quermesses e bingo, sempre começando às 19 horas. Também contando com atrações musicais e muita, mas muita alegria. Acompanhe os detalhes da programação no Instagram, @igrejasantoantonio.pedra. Venha viver conosco este momento especial de fé, devoção, alegria e confraternização. Esperamos por você, então participe. Jorge Pai, Jorge Filho, o pedido de Márcio lá na Pintada.

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Na Agnus e FM são 14 horas 30 minutos. Faz-me repousar. Banda Teatro dos Anjos. Serenata. Agora 14h30, nosso ouvinte. A Thaíde tá lá em Buíque, pede a música com Frei Gilson. Eu seguirei.

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4: Quando estiveres muito cansado, pare um pouco. 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

0: Agora 14:56, final do nosso Show da Tarde de hoje, que será de volta na segunda-feira a partir das 13 horas. Obrigado pela sua participação e continue em nossa programação, tá bom? Daqui a pouquinho reze conosco a Hora da Misericórdia. Mas antes temos um recado bem importante para você. Alô, amigos ouvintes. Olha, a comunidade de Santo Antônio do Tará, município da Pedra, convida você e sua família para participarem dos festejos do nosso padroeiro Santo Antônio, de 1 a 13 de junho. A programação iniciou na segunda-feira, é isso mesmo, e se estenderá durante as 13 noites com recitação da trezena, missas, quermesses e bingo, sempre começando às 19 horas, também contando com atrações musicais e muita, muita alegria. Acompanhe os detalhes da programação no Instagram, @igrejasantoantonio.pedra. Venha beber conosco este momento especial de fé, devoção, alegria e confraternização. Esperamos por você.
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7: 3 horas.
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todas as vezes que ouvires o bater do relógio, às 3 horas da tarde, deves mergulhar toda na minha misericórdia, adorando-a e glorificando-a. Implora a onipotência dela em favor do mundo inteiro, especialmente dos pobres pecadores,

0: Louvado seja nosso Senhor Jesus Cristo.
1: Para sempre seja louvado.
0: Boa tarde, queridos irmãos, queridas irmãs. Mais uma tarde de encontro com a misericórdia de Deus. Como é bom estarmos juntos clamando essa misericórdia que se derrama sobre o mundo inteiro. Como é bom clamar, esperar, confiar na misericórdia de Deus. Esse coração misericordioso que se derrama pela humanidade, porque Ele deseja que peçamos e peçamos muito, porque Ele quer dar muito a cada um de nós. Então, eis-nos aqui, Senhor Jesus, para te pedir. Pedir que venha sobre nós a tua graça, que venha sobre nós a tua misericórdia, para que possas entrar em cada coração, encher do teu amor, para que aprendamos nesse coração amabilíssimo a perdoar, para que aprendamos com esse coração a preencher a nossa vida das coisas que te agradam e dizer não, não aquilo que nos afasta de ti. Boa tarde, Eli Vasconcelos.
1: Boa tarde, Anabel. Boa tarde a você que sintonizou seu rádio agora, que está conosco também em mais essa hora da misericórdia nesta sexta-feira, 5 de junho.
0: Pois é, nós queremos com muita alegria saudar a todas as emissoras sintonizadas conosco e vamos nesse momento também participar com o nosso querido Padre Adilson Simões. Boa tarde, Padre Adilson.
2: Boa tarde, Anabel. Boa tarde, Eli. Boa tarde, queridos irmãos e irmãs que nos escutam pela rádio Agnus Dei. Estamos participando dessa hora tão santa, direto de Garanhuns. Viemos fazer uma visita aos adolescentes da FUNASA. Esses meninos que estão privados da liberdade porque cometeram alguns delitos. Eu estava preso, você foi me visitar, disse

0: Jesus. Uma experiência amorosa, de escuta, de uma palavra. Inclusive, me comprometi a voltar aqui a Garanhuns para celebrar para eles. A missão não para. Precisamos evangelizar com urgência. Precisamos nos fazer presentes onde o Senhor nos manda anunciar a alegria do Evangelho. Em qualquer lugar. Nas cidades, nas ruas. Através da rádio, através dos meios de comunicação. Saúdo você que está em casa, que vai rezar conosco. Reze por mim, porque eu rezo por você. Vamos pedir que o Espírito Santo de Deus venha sobre nós. A técnica vai colocar uma música que possa me ajudar a rezar por você, por sua família. Reze comigo. Vinde, Santo Espírito. Enchei os corações de vossos fiéis. Vinde ao Paráclito Consolador. Sois hóspede de nossas almas. Peço-vos por todas as pessoas que agora nos escutam em casa. Suplico-vos, visitai os doentes e curai-os. Dai ânimo aos que estão abatidos. Enxugai as lágrimas dos que choram. Espírito Santo de Deus, vinde sobre cada pessoa que agora sintoniza as rádios agregadas à rede da Divina Misericórdia. Os que estão nos ouvindo pela Rádio Educadora de Belém de São Francisco, pela Rádio Vale do Acaí de Poção, através da Rádio Itabaiana em Sergipe, a Rádio Serra Bonita na Paraíba, a Rádio Web Aparecida em Petrolina, a Rádio Tupanatinga FM. Estamos juntos. Ó Espírito Santo de Deus, vós que continuais a obra de Jesus, vinde sobre o vosso povo. Santificai a vossa igreja. Nós vos pedimos, dai-nos a coragem dos mártires de ontem e de hoje. Dai-nos a bravura dos apóstolos. Dai-nos a perseverança e humildade dos vossos santos. Santo Espírito de Deus, suplico-vos, santificai o clero. Dai a nós, sacerdotes, um coração apaixonado por Jesus, um desejo profundo de santidade. Livrai-nos das ambições desordenadas das coisas materiais. Dai-nos santas vocações sacerdotais, religiosas e leigas. Espírito Santo de Deus, iluminai e protegei os nossos bispos. Confortai o coração dos pastores que atravessam grandes dificuldades e carregam silenciosamente pesadas cruzes no exercício do ministério episcopal. Santo Espírito de Deus, vinde nosso auxílio. Apressai-vos, socorrei-nos. Em vós confiamos e em vós esperamos. Libertai-nos dos medos, das nossas inseguranças, das depressões, das ansiedades. Agi agora poderosamente sobre as pessoas que estão ansiosas. Temos atendido tantas pessoas, crianças e jovens, adultos, marcados por ansiedade. Tirai esse malefício. Dá-lhes a autoconfiança, a confiança que brota da vossa presença. Pois se estáis conosco, nada nos faltará. De todas essas coisas, já somos mais do que vitoriosos naquele que os amou primeiro. Santo Espírito de Deus, iluminai nossas mentes, fecundai nossos corações, tornai-nos sensíveis aos sofrimentos dos irmãos e irmãs. Cooperadores e cooperadoras da obra do reino pela prática da caridade operante, para que não falte o pão à mesa de ninguém. Mas tudo que fizermos, possamos fazê-lo em nome de Jesus, longe das ideologias ou das paixões político-partidárias. Dai-nos a grandeza de anunciar a alegria do Evangelho com firmeza, com audácia, com humildade. Oremos. Ore comigo onde você estiver. Ó Deus, que instruístes os corações de vossos fiéis com as luzes do Espírito Santo.
1: Fazei que apreciemos retamente todas as coisas, segundo o mesmo Espírito, e gozemos sempre de suas consolações, por Cristo nosso Senhor. Amém.
0: Amém. Queridos irmãos e irmãs, foi bom rezar com você, por você. Daqui a pouco vamos rezar e nós vamos acompanhar aqui em Garanhuns o terço transmitido por nossa rádio. Estamos em missão. Mas eu quero lembrar que estamos fazendo a campanha dos agasalhos. E temos já recebido e vamos começar a distribuir, porque está fazendo frio. Aqui em Garanhuns está muito frio. Também aí em Arco Verde e sobretudo na Serra das Varas. Quantas pessoas dormem nas calçadas, dormem nos bancos das rodoviárias e quantos irmãos não têm com que se cobrir em suas casinhas? Você tem cobertores sobrando em casa? Lembre-se, aquilo que sobra não lhe pertence, diz Santo Irineu lá no século I. É do pobre que não tem. Você pode levar à nossa rádio um cobertor. Se não, pode fazer o seu gesto concreto através do Pix que Eli Vasconcelos vai anunciar agora. Deus lhe abençoe. Até o mês de julho estaremos nessa campanha. Não paramos de fazer campanhas. Aos que nos criticam, eu lhes digo obrigado porque estão fazendo um elogio a esse velho padre. Antes de ser padre eu já fazia. Não podemos parar de deixar de ajudar. Sim, eu peço e peço muito para evangelizar, para promover grandes eventos, para salvar almas, para formar pessoas para Cristo e para ajudar os pobres. Sempre foi assim, desde a minha mais tenra idade. E não vou parar até que o dia que o Senhor me chamar. Conto com sua colaboração. Anote o Pix e ajude, porque nós vamos prestando contas e já vamos entregando os cobertores em Arco Verde, em Serra das Varas, nos Angicos, em Pesqueira, onde a gente atua através de nosso serviço de assistência social. É bonito ser cristão. É bonito abrir o coração e amar o próximo. É bonito demais reconhecer Jesus no pobre. Um cobertor que lhe sobra em casa, você pode doar para alguém que está descoberto nessas noites de frio. Deus os abençoe, hoje e sempre. Amém.
1: Amém. Amém. Pois é, Eli Vasconcelos, a campanha dos cobertores, né? Graças a Deus, já estamos anunciando o Pix, você pode fazer. O padre acabou de dizer que se você tem um cobertor em casa, mas se você não tem, você também pode comprar. Cobertor não é tão caro, né? Você pode comprar para agasalhar um irmão. E a chave do nosso Pix, 87-87-99-91-92-42-43-77. Este é o Pix, a chave do Pix, que você pode fazer o bem. E fazer o bem é muito bom. Fazer o bem faz bem, né, Eli Vasconcelos?
2: Pois é, tem uma música que diz, eu nunca vou mudar, serei para sempre assim. É fazer o bem é bom, ser bom faz bem para mim. Então, eis a questão, né?
1: Eis a questão. Depois você até coloca essa canção para a gente ouvir.
2: É um forrozinho,
1: né,
2: bem legal que diz isso aí, né? Fazer o bem é bom.
1: Fazer o bem é bom. E nós.
2: E faz bem, né?
1: Sempre. E nós queremos já contar com a sua participação, com a sua colaboração. E a gente sempre repete isso, principalmente no programa Caridade na Verdade, né, Eli?
2: Exato.
1: Como nós temos pessoas de coração generoso, né? Que vem auxílio, que vem socorro, que tem a consciência do que é realmente fazer a caridade, né? Então, nós queremos, já agradecendo a Deus pelo êxito dessa campanha, rezar esse texto. Sim, Senhor, nós confiamos na Tua providência, nós confiamos nos Teus cuidados e nós Te entregamos todos os corações generosos que virá em auxílio e socorro desta campanha para agasalhar um irmão que passa frio. Vamos clamar o Espírito Santo para que Ele possa conduzir este momento orante. Vinde, Espírito Santo,
2: enchei os corações dos vossos fiéis
1: e acendei neles o fogo do vosso amor. Enviai, Senhor, o vosso Espírito, e tudo será criado, e renovareis a face da terra. Oremos, ó Deus, que instruíste os corações dos vossos fiéis com a luz do Espírito Santo. Fazei que apreciemos retamente todas as coisas, segundo o mesmo Espírito, e gozemos sempre de suas consolações. Por Cristo nosso Senhor. Amém. Professor. Vamos iniciar esse texto na confiança, na certeza da presença do Pai, do Filho e do Espírito Santo. Amém. Pai nosso que estais nos céus, santificado seja o vosso nome. Venha a nós o vosso reino, seja feita a vossa vontade, assim na terra como no céu. O pão nosso de cada dia nos dai hoje. Perdoai as nossas ofensas, assim como nós perdoamos a quem nos tem ofendido. E não nos deixeis cair em tentação, mas livrai-nos do mal. Amém. Ave Maria, cheia de graças, o Senhor é convosco. Bendita sois vós entre as mulheres. Bendito é o fruto do vosso ventre, Jesus.
2: Santa Maria, Mãe de Deus, rogai por nós, pecadores, agora e na hora de nossa morte. Amém.
1: Professemos a nossa fé.
2: Creio em Deus Pai, Todo-Poderoso, Criador do céu e da terra, e em Jesus Cristo, seu único Filho, nosso Senhor, que foi concebido pelo poder do Espírito Santo, nasceu da Virgem Maria, padeceu sobre Pôncio Pilatos, foi crucificado, morto e sepultado, desceu à mansão dos mortos, ressuscitou ao terceiro dia, subiu aos céus, está sentado à direita de Deus Pai Todo-Poderoso, de onde há de vir a julgar os vivos e os mortos. Creio no Espírito Santo, na Santa Igreja Católica, na comunhão dos santos, na remissão dos pecados, na ressurreição da carne, na vida eterna. Amém. Ó sangue e água, que joaste do coração de Jesus, como fonte de misericórdia para nós, eu confio em vós.
1: Eterno Pai, eu vos ofereço o corpo, o sangue, a alma e a divindade do vosso diletíssimo Filho, nosso Senhor Jesus Cristo, em expiação dos nossos pecados e pelos pecados do mundo inteiro. Nessa primeira dezena, nós queremos te apresentar, Senhor, as nossas intenções. Queremos te pedir pelo nosso Santo Padre, o Papa Leão, pela sua missão, pela sua saúde, pelas suas necessidades particulares. Te pedir também pelo nosso Bispo, Dom José Luiz, pelo nosso clero da Diocese de Pesqueira. Te apresentar também, Jesus, todas as pessoas que se colocaram também à disposição, por todas as pessoas que nos enviaram os seus pedidos de oração. Que tu possas agora acolher, Jesus, cada pedido. Você também que está em casa e que neste momento apresenta as suas intenções, suas súplicas, suas preces, seus agradecimentos.

0: Ó sangue e água, que jorraste do coração de Jesus, como fonte de misericórdia para nós,
1: confio em vós.
0: Eterno Pai, eu vos ofereço o corpo, o sangue, a alma e a divindade do vosso diletíssimo Filho, nosso Senhor Jesus Cristo, em expiação dos nossos pecados e pelos pecados do mundo inteiro. Pela sua dolorosa paixão,
1: tende misericórdia de nós e do mundo inteiro.
0: Pela sua dolorosa paixão,
1: tende misericórdia de nós e do mundo inteiro.
0: Pela sua dolorosa paixão,
1: tende misericórdia de nós e do mundo inteiro.
0: Pela sua dolorosa paixão,
1: tende misericórdia de nós e do mundo inteiro.
0: Pela sua dolorosa paixão,
1: tende misericórdia de nós e do mundo inteiro.
0: Pela sua dolorosa paixão,
1: tende misericórdia de nós e do mundo inteiro.
0: Pela sua dolorosa paixão,
1: tende misericórdia de nós e do mundo inteiro.
0: Pela sua dolorosa paixão,
1: tende misericórdia de nós e do mundo inteiro.
0: Pela sua dolorosa paixão,
1: tende misericórdia de nós e do mundo inteiro.
0: Pela sua dolorosa paixão,
1: tende misericórdia de nós e do mundo inteiro.
0: Ó sangue e água que jorraste do coração de Jesus, como fonte de misericórdia para nós, eu confio em vós. Eterno Pai, eu vos ofereço o corpo, o sangue, a alma e a divindade do vosso diletíssimo Filho, nosso Senhor Jesus Cristo, em expiação dos nossos pecados e pelos pecados do mundo inteiro. Nós queremos rezar por esses pedidos que nos chegaram, pela recuperação de Antônio Henrique, por Arthur Benício, que está em Recife, internado com problema pulmonar, por Rosa Ângela, que vai passar por um momento de quimioterapia, que o Senhor conduza com seu sangue misericordioso essa quimioterapia. Pela recuperação de Wellington Cordeiro da Silva, pela cura da pneumonia da pequena Maria Luísa, pela saúde de Cailan Daniel, que está em São Paulo, pela recuperação do casamento de Daiane e Alex.
1: Também o pedido, Anabel, Nádia, no residencial Maria de Fátima, pede por sua saúde, paz, sabedoria, libertação, livramento e uma porta de trabalho para sua filha.
0: Juntos rezemos com Eli Vasconcelos.
1: Pela sua dolorosa paixão,
0: tende misericórdia de nós e do mundo inteiro.
1: Pela sua dolorosa paixão,
0: tende misericórdia de nós e do mundo inteiro.
1: Pela sua dolorosa paixão,
0: tende misericórdia de nós e do mundo inteiro.
1: Pela sua dolorosa paixão,
0: tende misericórdia de nós e do mundo inteiro.
1: Pela sua dolorosa paixão,
0: tende misericórdia de nós e do mundo inteiro.
1: Pela sua dolorosa paixão,
0: tende misericórdia de nós e do mundo inteiro.
1: Pela sua dolorosa paixão,
0: tende misericórdia de nós e do mundo inteiro.
1: Pela sua dolorosa paixão,
0: tende misericórdia de nós e do mundo inteiro.
1: Pela sua dolorosa paixão,
0: tende misericórdia de nós e do mundo inteiro.
1: Pela sua dolorosa paixão,
0: tende misericórdia de nós e do mundo inteiro.
1: Ó sangue e água, que jorrastes do coração de Jesus como fonte de misericórdia para nós,
0: eu confio em vós.
1: Eterno Pai, eu vos ofereço o corpo e o sangue, a alma e a divindade de vosso diletíssimo Filho, nosso Senhor Jesus Cristo, em expiação dos nossos pecados e dos pecados do mundo inteiro.
0: Pela sua dolorosa paixão,
1: tende misericórdia de nós e do mundo inteiro.
0: Pela sua dolorosa paixão,
1: tende misericórdia de nós e do mundo inteiro.
0: Pela sua dolorosa paixão,
1: tende misericórdia de nós e do mundo inteiro.
0: Pela sua dolorosa paixão,
1: tende misericórdia de nós e do mundo inteiro.
0: Pela sua dolorosa paixão,
1: tende misericórdia de nós e do mundo inteiro.
0: Pela sua dolorosa paixão,
1: tende misericórdia de nós e do mundo inteiro.
0: Pela sua dolorosa paixão,
1: tende misericórdia de nós e do mundo inteiro.
0: Pela sua dolorosa paixão,
1: tende misericórdia de nós e do mundo inteiro.
0: Pela sua dolorosa paixão,
1: tende misericórdia de nós e do mundo inteiro.
0: Pela sua dolorosa paixão,
1: tende misericórdia de nós e do mundo inteiro.
0: Ó sangue e água que jorraste do coração de Jesus, como fonte de misericórdia para nós,
1: eu confio em vós.
0: Eterno Pai, eu vos ofereço o corpo, o sangue, a alma e a divindade do vosso diletíssimo Filho, nosso Senhor Jesus Cristo, em expiação dos nossos pecados e pelos pecados do mundo inteiro.
1: Pela sua dolorosa paixão,
0: tende misericórdia de nós e do mundo inteiro.
1: Pela sua dolorosa paixão,
0: tende misericórdia de nós e do mundo inteiro.
1: Pela sua dolorosa paixão,
0: tende misericórdia de nós e do mundo inteiro.
1: Pela sua dolorosa paixão,
0: tende misericórdia de nós e do mundo inteiro.
1: Pela sua dolorosa paixão,
0: tende misericórdia de nós e do mundo inteiro.
1: Pela sua dolorosa paixão,
0: tende misericórdia de nós e do mundo inteiro.
1: Pela sua dolorosa paixão,
0: tende misericórdia de nós e do mundo inteiro.
1: Pela sua dolorosa paixão,
0: tende misericórdia de nós e do mundo inteiro.
1: Pela sua dolorosa paixão,
0: tende misericórdia de nós e do mundo inteiro.
1: Pela sua dolorosa paixão,
0: tende misericórdia de nós e do mundo inteiro.
1: Ó sangue e água que jorrastes o coração de Jesus como fonte de misericórdia para nós,
0: eu confio em vós.
1: Eterno Pai, eu vos ofereço o corpo e o sangue, a alma e a divindade de vosso diletíssimo Filho, nosso Senhor Jesus Cristo, em expiação dos nossos pecados e dos pecados do mundo inteiro.
0: Quinta dezena. Nessa quinta dezena somos convidados, se assim desejarmos, como nós aqui no estudo fazemos, nos colocamos de joelho, nos prostramos diante daquele que é o nosso Deus, o nosso Senhor, o nosso Rei. E porque nós cremos que Ele está no meio de nós, porque nós cremos, Senhor, que estás aqui e acolhe todas as nossas preces, as nossas súplicas, as nossas intenções. E te pedimos, Jesus, nessa quinta dezena, que derrames sobre a humanidade inteira a tua misericórdia. Sim, Jesus, o mundo precisa de ti. São tantos os irmãos e irmãs distante de ti, que não creem em ti, que blasfemam contra ti. Nesta hora nós queremos te pedir misericórdia, Jesus, destes filhos e filhas tão amados, mas que rejeitam o Deus que tudo pode. Senhor, tu que és o Deus do impossível, o Deus onisciente, onipresente, onipotente, vem em auxílio da humanidade tão sofrida, de irmãos tão carentes de justiça, de irmãos tão carentes de um olhar fraterno, de amor, de igualdade social. Nós te pedimos por esses irmãos, Senhor. Também te pedimos pelos nossos governantes. Toca no coração, Jesus, para que hajam conforme o teu coração, coração de amor, de justiça. Volta, Jesus, o teu olhar para todos esses teus filhos, que tem sobre si o poder de governar uma nação, mas que muitas vezes, Jesus, não direciona o seu olhar para os mais necessitados. Misericórdia, Jesus. Te clamamos por esses irmãos e te pedimos que recaia sobre eles a justiça divina. Juntos rezemos pela sua dolorosa paixão. Tende misericórdia de nós e do mundo inteiro. Pela sua dolorosa paixão, tende misericórdia de nós e do mundo inteiro. Pela sua dolorosa paixão, tende misericórdia de nós e do mundo inteiro. Pela sua dolorosa paixão, tende misericórdia de nós e do mundo inteiro. pela sua dolorosa paixão. Tende misericórdia de nós e do mundo inteiro. Pela sua dolorosa paixão, tende misericórdia de nós e do mundo inteiro. Pela sua dolorosa paixão, tende misericórdia de nós e do mundo inteiro. Pela sua dolorosa paixão, tende misericórdia de nós e do mundo inteiro. Pela sua dolorosa paixão, tende misericórdia de nós e do mundo inteiro. Pela sua dolorosa paixão,
1: tende misericórdia de nós e do mundo inteiro.
0: Deus Santo,
1: Deus Forte,
0: Deus Imortal,
1: tende piedade de nós e do mundo inteiro.
0: Deus Santo,
1: Deus Forte,
0: Deus Imortal,
1: tende piedade de nós e do mundo inteiro.
0: Deus Santo,
1: Deus Forte,
0: Deus Imortal,
1: tende piedade de nós e do mundo inteiro.
0: Jesus Misericordioso,
1: eu confio em vós.
0: Santa Faustina,
1: rogai por nós.
0: São João Paulo II,
1: rogai por nós.
0: São Padre Pio,
1: rogai por nós.
0: Mãe da Misericórdia,
1: rogai por nós.
0: São Carlos Acutis,
1: rogai por nós.
0: São Miguel Arcanjo,
1: protegei-nos e defendei-nos no combate.
0: São Miguel Arcanjo,
1: protegei-nos e defendei-nos no combate.
0: São Miguel Arcanjo,
1: protegei-nos e defendei-nos no combate.
0: Não há poder maior
1: do que o poder da Santíssima Trindade.
0: E é com este poder que nós nos revestimos. Em nome do Pai, do Filho e do Espírito Santo. Amém.

Muito bem, Anabel, são 15 horas 34 minutos. Você rezou conosco e acompanha conosco o programa A Hora da Misericórdia, nesta sexta-feira, 5 de junho de 2026. Aqui queremos saudar mais uma vez as emissoras que compõem a rede de emissoras da Hora da Misericórdia. Aqui saudamos a todos que estão conosco, que rezam conosco, acompanham também a programação da 87 FM aí na cidade de Itabaiana, Sergipe. Saudamos ainda as emissoras aí da cidade de Petrolina, a Web Rádio Aparecida em Petrolina, também a Rádio Educadora de Belém do São Francisco, a Rádio Tupanatinga FM na cidade de Tupanatinga, e saudamos aqui a Web Rádio Serra Bonita lá no estado da Paraíba. São 15 horas 35 minutos.

Após meditarmos a hora da misericórdia, o texto da misericórdia, nós vamos agora ouvir a palavra de Deus, a boa nova do Senhor. Ouçamos atentamente o que nos traz a mensagem através da irmã Maria Raquel do Instituto Hesed.

0: tempo, Jesus ensinava no templo dizendo: como é que os mestres da lei dizem que o Messias é filho de Davi? O próprio Davi, movido pelo Espírito Santo, falou: disse o Senhor ao meu Senhor: senta-te à minha direita até que eu ponha teus inimigos debaixo dos teus pés. Portanto, o próprio Davi chama o Messias de Senhor. Como é que ele pode, então, ser seu filho? E uma grande multidão o escutava com prazer. Palavra da salvação.
1: Glória a vós, Senhor.
0: Meus queridos, diante daquele erro, daquela interpretação rasa das Escrituras, Jesus está aprofundando. Jesus está revelando o verdadeiro entendimento. Jesus está preparando aquele povo para, enfim, revelar-lhes a sua verdadeira identidade. Ele é o Messias. Jesus não nega a sua descendência na carne. É descendente de Davi. Mas, ao mesmo tempo, ele é muito mais do que isso. Ele é o próprio Deus que se fez carne nas entranhas puríssimas da Virgem Maria. Ele não é inferior a Davi. É tanto que Davi lhe chama de Senhor. Aqueles homens esperavam um Messias na carne, um libertador no sentido político, que viria para libertar Israel do domínio romano. Mas a libertação que Jesus vem operar é muito superior. Ele vem para libertar o povo das garras do maligno, para libertar o povo do pecado. Veja o quanto Jesus amplia o entendimento. Jesus revela o sentido profundo das Escrituras. E é isso que Jesus também deseja fazer com você e na sua vida. Primeiro, reconhecer em Jesus que Ele é o próprio Deus. O Deus que se encarnou. É Ele, o Filho de Deus, é Ele o enviado, é Ele o Messias. Ao mesmo tempo em que Jesus também deseja, à luz do Espírito Santo, ampliar o seu entendimento, te fazer enxergar para além das aparências, as situações, o seu dia, o seu cotidiano, o quanto nós precisamos desta luz do alto. Peça hoje na sua oração, diga: Jesus, dá-me a graça de enxergar com o teu olhar, de sentir com o teu coração, de entender segundo os juízos de Deus. Isso é uma obra do Espírito Santo e ele já foi derramado em nossos corações. Peçamos hoje, mais uma vez, esta efusão do Espírito Santo, que lhe faça enxergar a verdade, que te faça enxergar a luz de Deus, a revelação e aquilo que hoje é o teu dia a dia, aquilo que acontece na tua vida. Tudo muda quando nós enxergamos com os olhos de Deus, quando nós sentimos com o coração de Deus. E o mais interessante, essa autoridade de ensinar que só pertence a Jesus, ele confiou à sua igreja. A igreja que é mãe e é mestra. É ela que traz o depósito da fé. Ela que tem a chave da interpretação. Ela que nos entrega o sentido profundo das Escrituras, de cada palavra sagrada. Ela que nos conduz como mãe e como mestra diante dos perigos desta vida, diante do caminho que nós precisamos percorrer, a igreja. Jesus, a igreja, que continua a missão do Senhor enquanto corpo místico de Cristo. Que maravilha, meus queridos. Que grande graça, que grande bênção. E você é membro desse corpo místico de Cristo, a Igreja. O Cristo cabeça, nós os membros, mas um só corpo. Amém.

Que bom quando escutamos na homilia da irmã Maria Raquel, quando ela diz que nós necessitamos sentir com o coração de Deus e enxergar com o olhar de Deus. Tudo torna-se diferente se agirmos desta forma. E na canção a gente vem completar com a canção do Tony Allison. Eu senti meu coração arder, porque estava sentindo com o coração de Deus. Que eu possa enxergar, Senhor, e Jesus realiza a cura. Que eu possa também, Senhor Jesus, enxergar com os olhos da fé. Abre, Senhor Jesus, os nossos olhos para que possamos enxergar com os olhos da fé. Dá-nos a graça de sentir com o teu coração. E assim nós queremos ouvir o que nos traz a mensagem do diário de Santa Faustina, hoje no parágrafo 186. Disse-me hoje Jesus: desejo que conheças mais a fundo o meu amor, do qual está inflamado o meu coração pelas almas. Compreenderás isso quando refletires sobre minha paixão. Invoca a minha misericórdia para com os pecadores, pois desejo a salvação deles. Quando de coração contrito e confiante rezares essa oração por algum pecador, eu lhe darei a graça da conversão. Eu lhe darei a graça da conversão. Qual é a condição de receber a graça dessa conversão? Quando de coração contrito e confiante rezares. É mais uma vez o sentir e o agir com o coração de Deus. É mais uma vez enxergar, ver no pobre a necessidade da misericórdia de Deus, do perdão. Por isso que ele diz: invoca minha misericórdia para com os pecadores. É poder enxergar que aquele pobre, e quando a gente fala pobre, a gente não se refere apenas ao pobre que não tem o alimento, ao pobre que não tem onde reclinar sua cabeça. A gente fala do pobre de espírito, daqueles ignorantes de conhecimento da palavra, daqueles rebeldes que não querem aceitar o senhorio de Jesus. Muitas vezes apóstatas que negam a fé. Esses nós precisamos enxergar com o olhar de Deus. Ele mesmo pede aqui no diário: invoca minha misericórdia para com os pecadores. E só seremos capazes de agir dessa forma se enxergarmos com o olhar de Deus. Porque humanamente falando, não temos capacidade. Porque o nosso humano muitas vezes nos impulsiona a julgar, a condenar, a apontar os erros. E para isso nós necessitamos de clamar. E esse mês dedicado a esse coração de Jesus, Sagrado Coração de Jesus, nós temos confiança em vós. Que esse coração amabilíssimo possa nos dar essa graça de enxergar com o teu olhar, de sentir com o teu coração. Desejo que conheças mais a fundo o meu amor, do qual está inflamado o meu coração pelas almas. Assim fica a mensagem do diário de Santa Faustina para nós hoje, através do parágrafo 186.

0: Sagrado Coração de Jesus, nós temos confiança em vós. Queremos parabenizar neste momento, Eli, todos os nossos irmãos e irmãs que fazem aniversário hoje.
1: Aniversariantes do dia.
0: Pois é, os nossos irmãos cooperadores da nossa obra que fazem aniversário. A Edith Quitéria da Silva Gomes, a Gilvanete Mergulhão Ramos, ao José Carlos dos Santos, José Cazuza de Melo, Maria José Mendes de Azevedo, Maria Margarida Lemos, Norma Lúcia Reis. Aos aniversariantes do dia, parabéns.

0: Após parabenizarmos nossos queridos irmãos pelo dom da sua vida, agora temos esse momento dedicado aos irmãos que fizeram a sua Páscoa. Aqueles que passaram por nossas vidas, deixaram seu legado, seu exemplo. Queremos rezar pelo descanso da alma do nosso irmão Jailton José da Silva, Juarez Canejo, Fernando de Assis, Pedro Honório, Manuel Honório, Beatriz Santina, João Alexandre de Mendonça, Ana Maria Amaral, Bianô da Silva Amaral. Por esses irmãos e irmãs, descanso eterno dá-lhe, Senhor.
1: A luz perpétua e o resplendor.
0: Que os nossos irmãos descansem em paz.
1: Amém.

0: Concluindo o nosso momento, e que bom rezar e levarmos conosco hoje a lição do valor, da importância de enxergarmos com os olhos de Deus e sentirmos com o coração de Deus. Tudo torna-se mais fácil. Aprenderemos assim com esse coração a amar, a perdoar, a não guardar mágoas, a não guardar rancor, olhar sem condenar, sem apontar erros, sentir com esse coração, tudo torna-se mais fácil. Mais uma vez, nosso muito obrigado a você que participou conosco, a você que é fiel à nossa programação, a você cooperador da nossa obra, muito obrigado pela sua fidelidade. Através do seu sim, através da sua fidelidade, é que é possível honrar os nossos compromissos. Deus abençoe, Deus retribua com bênçãos e graças a cada um de vocês que é cooperador desta emissora. 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
0: 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Desde já, obrigada pelo seu sim. Amanhã, com a graça de Deus, estaremos aqui com o programa Caridade na Verdade. Logo mais, às 18 horas, teremos o Terço Mariana, primeira sexta-feira do mês. Boa tarde, Eli Vasconcelos.
1: Valeu, Ana. Obrigado mais uma vez pela presença, por estar conosco, e sigamos então com a nossa programação. As demais emissoras, agradecimento especial, e que vocês também possam valorizar cada uma das emissoras aí em sua cidade, tá bom? Acompanhando toda a programação, tá certo? Um abraço a todos e aqui seguimos com a nossa programação. Um abraço a todos e até segunda-feira com mais uma Hora da Misericórdia.
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1: Bendita árvore da cruz, te adoramos porque em ti está o verbo da vida, o sangue do Senhor que te banha, o bendito amor de Deus cravado em ti, o cântico mais belo do amor de Deus, a única cruz digna de adoração, porque em ti está o Senhor dos senhores, o verbo de Deus, tão sublime sacramento.

0: processo sentir o fruto mais bendito do céu e da terra. Te adoramos, ó Santa Cruz, pelo sangue que escorre em ti e chega a todos os altares das igrejas do mundo inteiro, que percorre as mãos e os braços dos sacerdotes. Ó bendita árvore da cruz, alegria de todos os anjos, nos colocamos aos seus pés, nos prostramos diante de ti, ó Santíssima Árvore da Cruz.
1: Quatro e 23.
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Agora são 16 horas 29 minutos. Continuamos tocando muita música legal para você nessa tarde legal de sexta-feira, sextou, 5 de junho de 2026, tá bom? Olha, um convite bem especial para você. Prepare o chapéu de palha e o coração, porque o Arraial da Paz está chegando, hein? Amanhã a animação já tomou conta por aqui e a nossa festa vai ser inesquecível. No dia 6 de junho, às 19 horas, temos um encontro marcado no Sesc Arco Verde para celebrar com muita alegria, fé e aquele forrozinho que a gente ama, é bem verdade. Olha só o que te espera. 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Às 19h, local. É lá no Sesc Arco Verde. A gente se vê lá, viu? Eita, que vai ser bom demais. Socorre e adquire já o seu ingresso pelo link lá no Instagram. No Instagram da comunidade Shalom tem um link e você já adquire o seu ingresso e participa dessa festança que vai ser legal demais amanhã às 19h lá no Sesc Arco Verde. Agora são 16h30 e você conosco pelo 87991285594. Ei, forrozinho legal, hein? Nessa tarde legal de sexta-feira. Bom demais. Quem canta pra gente é Danilo Pernambucano, Serei Pra Sempre Assim.

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Agora são 16h46, o pedido da nossa ouvinte Eliane Oliveira, Sítio Olhos d'Água. Minha fé, quem canta pra gente é Tom Lima.

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1: Eu aplaudi, gente.

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3: Martirizado na Holanda em 754. Recebeu do Papa Gregório II a missão de evangelizar a Alemanha. Além de fundar muitas comunidades cristãs, construiu numerosos mosteiros. Seu exemplo nos incentive a permanecer firmes no caminho e na verdade de Cristo, Senhor da nossa vida. Nos preparemos nesse momento com um canto de entrada para receber o nosso celebrante Padre Antônio.

0: Sagrado Coração de Jesus.
1: Confio.
0: Sagrado Coração de Jesus.
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0: Sagrado Coração de Jesus.
1: Eu confio em vós.
0: Jesus manso e humilde de coração,
1: fazei o nosso coração semelhante ao vosso.
0: Jesus manso e humilde de coração,
1: fazei o nosso coração semelhante ao vosso.
0: Jesus manso e humilde de coração,
1: fazei o nosso coração semelhante ao vosso.
0: Irmãos e irmãs, primeira sexta-feira do mês, consagrada ao Sagrado Coração de Jesus, quando também este mês é dedicado ao Sagrado Coração de Jesus. De hoje a 8, dia 12, é o dia do Sagrado Coração de Jesus. E assim nós rezamos pela intenção do Santo Padre, o Papa Leão, quando ele coloca para nós, este mês de junho, rezemos para que o esporte seja um instrumento de paz, encontro e diálogo entre culturas e nações, promovendo valores como o respeito, a solidariedade e a superação pessoal. Como nós estamos nas vésperas da Copa, então o Papa vem justamente com essas intenções para nós então rezarmos por este momento de paz, de encontro, de diálogo entre as culturas e nações presentes nas sedes da Copa Mundial. Em nome do Pai e do Filho e do Espírito Santo, o Deus da esperança que nos cumula de toda alegria e paz em nossa fé, pela ação do Espírito Santo, esteja sempre convosco. Reunidos no amor de Cristo, apresentamos ao Senhor nosso Deus as nossas preces, as nossas súplicas, os nossos pedidos, os nossos agradecimentos. Unidos a tantos que estão conosco pela nossa Agnus Dei, FM 106.7, quando também apresentamos esses pedidos, rezemos pela recuperação da saúde de Antônio Henrique, rezemos por uma filha da Misericórdia em Petrolina, Arthur Benício, que está internado no Recife com complicações pulmonar. Oração por Rosa Ângela, pois irá precisar de fazer a quimioterapia. Rezemos pela recuperação de Wellington Cordeiro da Silva. Também rezamos pela cura da pneumonia da pequena Maria Luísa, que se encontra hospitalizada. Rezemos pela saúde de Cailan Daniel em São Paulo. Rezemos pela saúde, pela restauração do casamento de Daiane e Alex. Rezemos pelas intenções dos que estão aqui. Rezemos pelas intenções dos irmãos e irmãs que estão em casa. Nos coloquemos agora na humildade, na simplicidade, pedindo perdão a Deus dos nossos pecados, das nossas faltas, provenientes dos pensamentos, das palavras, dos atos e das omissões.

0: Deus, Pai de misericórdia, tenha compaixão de nós. Perdoe os nossos pecados e nos conduza cada vez mais à vida eterna.
1: Amém.
0: Oremos, irmãos e irmãs. Senhor Deus, revesti-nos das virtudes do coração do vosso Filho, inflamai-nos com o seu amor, para que, configurados a sua imagem, mereçamos participar da eterna redenção. Por nosso Senhor Jesus Cristo, vosso Filho, que é Deus, e convosco vive e reina na unidade do Espírito Santo por todos os séculos dos séculos.
1: Amém.
0: Escutemos a palavra de Deus.
2: Leitura da segunda carta de São Paulo a Timóteo. Caríssimo, tu me tens seguido fielmente no ensino, no procedimento, nos projetos, na fé, na paciência, no amor, na perseverança, nas perseguições e nos sofrimentos que suportei em Antioquia, Icônio e Listra. E que perseguições sofri, mas de todas elas o Senhor me livrou. Aliás, todos os que quiserem levar uma vida fervorosa em Cristo Jesus serão perseguidos. Os homens maus e sedutores irão de mal a pior, enganando e sendo enganados. Permanece firme naquilo que aprendestes e aceitastes como verdade. Tu sabes de quem o aprendeste. Desde a infância conheces as Sagradas Escrituras. Elas têm o poder de te comunicar sabedoria que conduz à salvação pela fé em Cristo Jesus. Toda a Escritura é inspirada por Deus. É útil para ensinar, para argumentar, para corrigir e para educar na justiça, a fim de que o homem de Deus seja perfeito e qualificado para toda boa obra. Palavra do Senhor.

Vossa palavra é fundada na verdade. Os vossos justos julgamentos são eternos.

Ó Senhor, de vós espero a salvação, pois eu cumpro sem cessar vossos preceitos.

Serei fiel à vossa lei, vossa aliança. Os meus caminhos estão todos ante vós.

0: O Senhor esteja convosco.
1: Ele está no meio de nós.
0: Proclamação do Evangelho de nosso Senhor Jesus Cristo segundo Marcos.
1: Glória a vós, Senhor.
0: Capítulo 12, versículos de 35 a 37. Naquele tempo, Jesus ensinava no templo, dizendo: como é que os mestres da lei dizem que o Messias é filho de Davi? O próprio Davi, movido pelo Espírito Santo, falou: disse o Senhor ao meu Senhor: senta-te à minha direita até que eu ponha teus inimigos debaixo dos teus pés. Portanto, o próprio Davi chama o Messias de Senhor. Como é que ele pode, então, ser seu filho? E uma grande multidão o escutava com prazer. Palavra da salvação. Que pelas palavras do Santo Evangelho sejam perdoados os nossos pecados. Amém. Amados irmãos e irmãs, presentes no Santuário da Divina Misericórdia em Serra das Varas, Arco Verde, Pernambuco, Brasil, e a vocês que estão em casa participando conosco dessa Santa Missa em Silá pela nossa Agnus Dei, FM 106.7. Depois do dia feliz de muitas bênçãos e chuvas de graças celebrado intensamente nas nossas comunidades, no dia de Corpus Christi, e aqui nos encontramos nesta caminhada de fé e de esperança, cheios dessa presença de Jesus em nossa vida. E aí se vem justamente a palavra de Deus que nos norteiam para nós continuarmos na luz, porque a palavra de Deus é luz. E sendo luz na nossa vida, as trevas e a escuridão são dissipadas. E aí, meus irmãos e minhas irmãs, ouvindo a primeira leitura, e com as belíssimas palavras que Paulo se dirige a Timóteo, quando Paulo reconhece a fidelidade, quando Paulo reconhece o homem digno e que assim apresenta para eles os projetos de vida diante de situações de perseguições, de adversidades. E uma das coisas que Paulo recomenda, que também serve para nós, são a fé, que é uma virtude teologal, a paciência, o amor, outra virtude teologal, e a perseverança. Veja como as perseguições, os sofrimentos que todos nós, como Timóteo passou e tantos que passaram, como Paulo então, vem dar forças, dizer: olha, Timóteo, diante das perseguições e dos sofrimentos, suportai, suportai. E para isso é necessário que você esteja revestido da fé, da paciência, do amor e da perseverança. Se nós que também vivemos momentos de desafios, por mais que nós procuremos o caminho da luz, seguir Jesus, obedecer a sua palavra, mas não pense que as situações difíceis e de provações deixarão de existir. Muito pelo contrário, quanto mais nos aproximamos de Jesus, quanto mais queremos o amado na vida da gente, mais provações se abatem a nossa vida. E aí vocês já conhecem a história de Jó, né? Jó foi aquele que viveu muito tempo de tamanhas provações, mas ele não desistia de Deus. Ele se manteve perseverante, se manteve na oração, e quanto mais ele se mantinha, mais as provações vinham. Mas ele venceu, porque algo dentro dele sustentava, que era fé, quer a paciência, quer o amor, quer a perseverança, também deve acontecer conosco. Quando nós, então, tomamos em conhecimento de um casal que está se separando, qual é o casal que não passa provações? Casais vivem naquela alegria do amor, mas passa e passarão por provações, por desafios. É aí que também se vem a fé, a paciência, o amor, a perseverança. É na vida das religiosas, é na vida dos sacerdotes, é na igreja como um todo, é na missão. E justamente com estas palavras ajudam e ajudarão a todos nós a nos mantermos fiéis, a nos mantermos no caminho, a nos mantermos em Deus, porque devemos permanecer firme naquilo que aprendemos e aceitamos como verdade, gente. E a verdade quem é para nós? É Jesus. Jesus é a nossa verdade. Jesus é o nosso caminho. Jesus é a nossa vida. Devemos permanecer firme em Jesus. É Ele a razão. É Ele pelo qual eu dou a vida. É Ele pelo qual eu renuncio. É Ele pelo qual eu me entrego. É Ele pelo qual eu me ofereço. É Ele pelo qual eu me abandono. Porque Ele deu a sua vida para nos salvar. E quando eu tenho Jesus como meu Senhor e Salvador, quando nós conhecemos esta verdade profunda, aí é que a gente se apaixona, a gente se entrega. Como São Bonifácio, o mártir de hoje. Ele, diante das provações, ele permaneceu fazendo a vontade de Deus. Até a morte, até ser martirizado. Portanto, meus irmãos e minhas irmãs, toda a palavra de Deus, ela é inspirada pelo próprio Deus. Ela é útil para nos corrigirmos, para nos ensinarmos. Ela é útil para nos educarmos na justiça, para nos educarmos na missão, para nos educarmos, em todos os dias da nossa vida. Por isso, permaneçamos no caminho do Senhor Jesus, permaneçamos na luz, que é a palavra. E a riqueza também vem o Salmo 118. Os que amam vossa lei terão o quê? Terão paz. Todos aqueles que obedecem, todos aqueles que amam a palavra de Deus e procura ser tocado pela mesma, terão o que é de mais precioso, a paz. Tem algo mais profundo do que a paz? Não se há. É o estado de graça, o estado de espírito. É você estar bem consigo mesmo, estar bem com o próximo, estar bem com Deus. Porque a palavra de Deus, ela nos corrige, ela nos educa e ela nos ensina. E aí o Evangelho vem justamente falar de que Jesus é o enviado de Deus. Davi foi aquele rei, aquele jovem, simples e humilde, mas que era amado a partir do coração, o homem do coração de Deus, que o fez rei para governar o povo de Israel e que durou 40 anos. Governando esse povo, e era um fiel a Deus. Teve sua queda, é verdade. Ele caiu, cometeu algo grave, gravíssimo. Por isso que ele fez o Salmo 50, diante da gravidade do seu pecado. E ele, ao fazer este Salmo, ele estava se colocando na humildade e arrependido diante do pecado que havia cometido. E Jesus é Ele que vem salvar a todos. Jesus é o Rei, o enviado do Pai. Ele que disse, todo o poder me foi dado nos céus e na terra. Por isso que Ele nos envia em missão. Ide por todo o mundo e anunciar o Evangelho a todas as criaturas. Assim como São Bonifácio, assim como Santa Faustina, como São Padre Pio, São João Paulo II, nossos patronos, como Santo Antônio, que estamos vivendo esse tempo de festa de Santo Antônio, e tantos quantos santos e santas que viveram intensamente a fé. E nós também, iluminados por esses santos testemunhos dos santos e santas, nos coloquemos também com muita alegria, com muito afinco, com muito amor na missão, anunciando Jesus Cristo, que é o nosso Salvador. Ele que veio então nos anunciar a verdade e dizer que só Ele é a verdade, só Ele é a vida, só Ele é o caminho que nos leva ao Pai. Assim seja. Amém. Apresentemos a Deus as nossas preces, os nossos pedidos, as nossas súplicas, e a cada invocação nós rezamos assim.

0: pelos batizados e batizadas, para que trilhe o caminho da sabedoria, revelado nas Sagradas Escrituras, e se deixe conduzir, à salvação. Rezemos. Ó Senhor, de vós esperamos a salvação. Pelas nossas famílias, para que eduque as crianças no amor à palavra de Deus, rezemos. Ó Senhor, de vós esperamos a salvação. Pelos agentes de pastoral de nossas comunidades, para que se mantenham perseverantes em meio aos desafios da missão, rezemos. Ó Senhor, de vós esperamos a salvação.
1: Coloque a mão no vosso coração. Ó Senhor, de vós esperamos a salvação. Quais são os teus pedidos, tuas súplicas, tuas preces, como também os vossos agradecimentos? Jesus é o verdadeiro Messias. Ele é maior do que o rei Davi. Ele transcende o messianismo que circulava em torno desse personagem vetero testamentário. Jesus corresponde a todas as expectativas e promessas. Por isto, temos fé em Deus, temos fé em nosso Senhor Jesus Cristo, porque só assim nós poderemos rezar, confiar, agradecer, bendizer, louvar e glorificar o nome santo e poderoso de nosso Senhor Jesus Cristo, rezando pela paz, pela conversão de todos nós pecadores. E que tenhamos um coração, nesse dia, primeira sexta-feira do mês, que tenhamos um coração semelhante ao coração de Jesus, um coração manso, um coração humilde, um coração amoroso e misericordioso.

0: toca, Senhor,
1: com teu amor.
0: Toca no nosso coração, Senhor.
1: Toca,
0: toca na nossa juventude. Toca nas nossas famílias,
1: Senhor,
0: nos membros da nossa casa. Toca, Senhor, nos idosos. Toca, Senhor, nos doentes. Principalmente os que se encontram gravemente doentes.
1: Toca,
0: Senhor, nas pessoas que estão vivendo esse momento de enfermidade grave. Conceda força e ânimo aos que estão fazendo hemodiálise, na quimioterapia, radioterapia. Toca, Senhor, nas pessoas que estão também passando por momentos de depressão, de ansiedade, de perturbações. Mas também liberta, Senhor, aqueles que estão na dependência do alcoolismo e das drogas. Toca, Senhor, com teu imenso e grandioso amor. Ó Pai, acolhi as preces que vos apresentamos com um coração sincero e fortalecei-nos com a vossa palavra eterna. Por Cristo nosso Senhor.
1: Amém.
0: Cantemos.

0: Orai, irmãos e irmãs, mais uma vez comigo, para que esse sacrifício que é meu, que é vosso, seja então aceito por Deus Pai Todo-Poderoso.
1: Senhor, por tuas mãos este sacrifício, para a glória do seu nome, para o nosso bem de toda a sua santa igreja.
0: Ó Deus, Pai das misericórdias, com imensa caridade nos amastes e com inefável bondade nos destes o vosso Filho unigênito, concedei que, em perfeita união com Ele, ofereçamos um culto digno de vós, por Cristo nosso Senhor.
1: Amém.
0: O Senhor esteja

0: graças ao Senhor nosso Deus.
1: É o nosso dever e nossa salvação.
0: Na verdade, é digno e justo, é nosso dever e salvação dar-vos graças sempre em todo lugar. Senhor, Pai Santo, Deus eterno e todo-poderoso, por Cristo, Senhor nosso. Elevado na cruz, entregou-se a si mesmo com admirável amor. Do seu lado transpassado, jorraram sangue e água, e nasceram os sacramentos da Igreja, para que todos, atraídos ao coração aberto do Salvador, pudessem beber com perene alegria das fontes da salvação. Por isso, com a multidão dos anjos e dos santos, nós os louvamos, dizendo a uma só voz: Santo, Santo, Santo, Senhor Deus do Universo, o céu e a terra proclama a vossa glória. Hosana nas alturas, bendito que vem em nome do Senhor, hosana nas alturas. Na verdade, ó Pai, vós sois santo e fonte de toda a santidade, santificai, pois, estes dons, derramando sobre eles o vosso Espírito, a fim de que se torne para nós o corpo e o sangue de nosso Senhor Jesus Cristo.
1: Enviai o vosso Espírito Santo,
0: estando para ser entregue e abraçando livremente a paixão. Jesus tomou o pão, pronunciou a bênção de ação de graças, partiu e o deu a seus discípulos, dizendo: Tomai todos e comei. Isto é o meu corpo, que será entregue por vós.

Do mesmo modo, no fim da ceia, ele tomou o cálice em suas mãos e, dando graças novamente, o entregou a seus discípulos, dizendo: Tomai todos e bebei. Este é o cálice do meu sangue, o sangue da nova e eterna aliança, que será derramado por vós e por todos para a remissão dos pecados. Fazei isto em memória de mim.

0: Da fé. Anunciamos, Senhor, a vossa morte. Celebrando, pois, o memorial da morte e ressurreição do vosso Filho, nós oferecemos ao Pai o pão da vida e o cálice da salvação e vos agradecemos porque nos tornastes dignos de estar aqui na vossa presença e vos servir. Suplicando-vos, pedimos que, participando do corpo e sangue de Cristo, sejamos reunidos pelo Espírito Santo num só corpo.
1: O Espírito nos una num só corpo.
0: Lembrai-vos, ó Pai, da vossa Igreja, que se faz presente pelo mundo inteiro, que ela cresça na caridade em comunhão com o Papa Leão, com o nosso Bispo José Luiz, os bispos do mundo inteiro, os presbíteros, os diáconos, e todos os ministros do vosso povo.
1: Lembrai-vos, ó Pai, da vossa Igreja.
0: Lembrai-vos também na vossa misericórdia os nossos irmãos e irmãs que adormeceram na esperança da ressurreição. Jailton José da Silva, Juarez Canejo, Fernando de Assis, Pedro Nório, Manuel Nório, Beatriz Santina, João Alexandre de Mendonça, André de Lima Oliveira. A estes e a tantos quantos familiares, parentes, já partiram desta vida, acolhei-os junto a vós, na luz da vossa face.
1: Concedei-lhes, ó Senhor, a luz eterna.
0: Enfim, nós os pedimos, tende piedade de todos nós e dá-nos participar da vida eterna, com a Virgem Maria, Mãe de Deus, com São José, seu castíssimo esposo, os apóstolos, São Bonifácio, os nossos patronos, Santa Faustina, São Padre Pio, São João Paulo II, Santo Antônio e todos os santos que neste mundo viveram na vossa amizade, a fim de vos louvarmos e glorificarmos, por Jesus Cristo, vosso Filho. Por Cristo, com Cristo e em Cristo, a vós, Deus Pai Todo-Poderoso, na unidade do Espírito Santo, toda honra e toda glória, por todos os séculos. Amém.

0: Amém. Irmãos e irmãs, guiados pelo Espírito Santo, que ore em nós e por nós, elevemos as mãos ao Pai, rezemos juntos a oração que o próprio Jesus nos ensinou pelos aniversariantes do dia. Nossos cooperadores, Edith Quitéria da Silva Gomes, Giovanete Mergulhão Ramos, José Carlos dos Santos, José Cazuza de Melo, Maria José Mendes de Azevedo, Maria Margarida Lemos, Norma Lúcia Reis Bezerra. Parabéns a vocês. Muito obrigado pelo sim a esta obra e a todos quantos pedem as nossas orações, conforme foram anunciados no início da Santa Missa, pela paz, pela conversão dos pecadores, por todos nós, Pai nosso, que estás nos céus. Santificado seja o vosso nome. Venha a nós o vosso reino, seja feita a vossa vontade, assim na terra como no céu. O pão nosso de cada dia nos dai hoje, perdoai-nos as nossas ofensas, assim como nós perdoamos a quem nos tem ofendido. E não nos deixeis cair em tentação, mas livrai-nos do mal. Livrai-nos de todos os males, ó Pai, dá-nos hoje a vossa paz. Ajudados pela vossa misericórdia, sejamos sempre livres do pecado e protegidos de todos os perigos, enquanto aguardamos a feliz esperança e a vinda do nosso Salvador, Jesus Cristo.
1: Vós é o reino, o poder e a glória para sempre.
0: Senhor Jesus Cristo, dissestes aos vossos apóstolos, eu vos deixo a paz, eu vos dou a minha paz. Não olheis os nossos pecados, mas a fé que anima a vossa igreja, dá-lhe segundo o vosso desejo a paz e a unidade. Vós que sois Deus com o Pai e o Espírito Santo.
1: Amém.
0: A paz do Senhor, irmãos e irmãs, esteja sempre convosco.
1: O amor de Cristo nos uniu.
0: Cordeiro de Deus,
1: que tirais o pecado do mundo, tende piedade de nós. Cordeiro de Deus, que tirais o pecado do mundo, tende piedade de nós. Cordeiro de Deus, que tirais o pecado do mundo, dai-nos a paz.

0: Assim diz o Senhor: se alguém tem sede, venha a mim e beba. Aquele que crê em mim, rios de água viva jorrarão do seu interior. Eis Jesus, o Cordeiro de Deus, aquele que tira o pecado do mundo.
1: Mas dizei uma palavra e serei salvo.
0: Que o corpo e o sangue de Cristo que vamos receber nos guarde para a vida eterna.
1: Amém.
0: Os que forem receber a Sagrada Comunhão, se aproxime, filho. A vocês que estão em casa participando desta Santa Missa Solar, sinta-se convidados a se aproximarem do altar espiritual, fazendo essa comunhão espiritual e assim agradecendo ao Senhor também que se encontra convosco. Unidos estamos e permaneceremos diretamente do Santuário da Divina Misericórdia em Serra das Varas, Arco Verde, Pernambuco, Brasil. Cantemos.

0: Jesus Eucarístico,
1: tu és o meu paraíso.
0: Jesus Eucarístico, tu és o meu paraíso. Jesus Eucarístico, tu és o meu paraíso. Alma de Cristo, corpo de Cristo,
1: salvai.
0: Sangue de Cristo,
1: inebriai.
0: Água do lado de Cristo,
1: lavai.
0: Paixão de Cristo,
1: confortai.
0: Ó bom Jesus,
1: ouvi.
0: Dentro de vossas chagas,
1: escondei.
0: Não permiteis
1: que eu me separe de vós.
0: Do espírito maligno,
1: defendei.
0: Na hora da minha morte, chamai, me mandai-me ir para vós, para que com os vossos anjos e santa vos louvem por todos os séculos dos séculos. Oremos. Senhor, tendo participado do vosso sacramento de amor, suplicamos a vossa clemência, para que, configurados a Cristo na terra, mereçamos participar da sua glória no céu. Por Cristo nosso Senhor. Agradecemos a presença de todos e de todas. Temos então algumas irmãs lá de Maceió, Alagoas. E esses jovens vieram, são de onde vocês? Alagoinha. Conheço o Udo que está ali, porque ele lá de Mimoso. A avó dele é de Mimoso, Corunha lá. Mas a mãe mora. Tu está morando lá em Alagoinha? A gente acolhe vocês jovens com uma salva de palmas. Também os irmãos e irmãs de Alagoas. Vocês são de onde? Alagoinha também estão com tão jovens, né? É Retiro, né? Está começando hoje. Que bom que já se confessaram, né, padre? Atendeu todos também, né? Trabalhou hoje. Vai ganhar uns bônus lá no céu.

0: nossa morte. Amém.
1: Ave Maria, cheia de graça, o Senhor é convosco. Bendita sois vós entre as mulheres. Bendito é o fruto do vosso ventre, Jesus.
0: Santa Maria, Mãe de Deus, rogai por nós, pecadores, agora e na hora da nossa morte. Amém.
1: Rogai por nós, Santa Mãe de Deus,
0: para que sejamos dignas das promessas de Cristo.
1: O Senhor esteja convosco.
0: Ele está no meio de nós.
1: Desça sobre vós, sobre vossa casa, sobre vossa família, sobre este santuário, a bênção de Deus Todo-Poderoso. Filho e Espírito Santo.
0: Amém.
1: Amados irmãos e irmãs, que a alegria do Senhor seja a vossa força e dê paz, e que o Senhor vos acompanhe, graças a Deus.

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0: Louvado seja nosso Senhor Jesus Cristo.
1: Para sempre seja louvado.
0: Boa noite família Mariana, boa noite queridos irmãos e irmãs sintonizados à nossa rádio Agnus Dei, nessa sexta-feira, 5 de junho, o mês que toda a igreja se volta para o Sagrado Coração de Jesus. É bom saber que você que está aí do outro lado também volta o seu coração para o Imaculado Coração de Jesus. Como falávamos hoje no texto da Misericórdia, como precisamos ter esse coração de Jesus, olhar, enxergar com o olhar dele e sentir com o coração dele. Porque se voltarmos o nosso olhar como o olhar de Jesus, certamente será um olhar de amor, de misericórdia, de bondade. E se agirmos com o coração de Jesus, agiremos com o mesmo amor, com a mesma misericórdia. É assim que hoje queremos iniciar o nosso terço mariano, agradecendo a cada um de vocês e de modo muito particular ao EJC que hoje reza conosco. Hoje temos aqui, e vou pedir que ele se apresente, quatro jovens do EJC da Paróquia do Livramento. Boa noite.
2: Douglas.
3: Boa noite, Ellen.
4: Boa noite, Clara.
5: Boa noite, Amanda.
0: Pois é, são essa juventude de sangue novo na nossa igreja que vem rezar conosco. E durante esse mês de junho traremos também movimentos do apostolado da oração, esse movimento que é voltado para o coração de Jesus, que tem todas as promessas que é próprio do movimento, que os movimentos vão trazer para a gente essas promessas que temos no coração de Jesus. Boa noite, queridos irmãos, vamos dar início ao nosso texto agradecendo a Deus por esse dia, por tudo que foi realizado pela permissão do Senhor e tudo aquilo também que não foi permitido acontecer porque foi para o nosso bem. Queremos iniciar o nosso texto traçando sobre nós o sinal da nossa redenção. Pelo sinal da Santa Cruz, livrai-nos Deus nosso Senhor dos nossos inimigos. Em nome do Pai, do Filho e do Espírito Santo. Amém. Hoje o nosso irmão Gilson Mena não está conosco devido à missão que ele tem, está a caminho de Pojuca, né? Já a missão deste grande irmão missionário. Deus te acompanhe, Deus te guie, Deus ilumine a tua missão, meu irmão. Divino e amado Jesus, a vós oferecemos este texto que vamos rezar, contemplando os mistérios de vossa redenção. Pela intercessão de Maria, vossa Mãe Santíssima, a quem nos dirigimos, concedei-nos as virtudes para bem rezá-lo e a graça de ganharmos as indulgências desta santa e amável devoção. Queremos te pedir, Jesus, no início deste texto, nessa sexta-feira, a primeira do mês, que renove em nós, em cada um de nós, aqui os que estão no estúdio, os que estão nos acompanhando em casa, aqueles também que não nos acompanham, renove a fé. Dai-nos, Jesus, poção dobrada da nossa fé. Te pedimos também uma esperança sempre viva e uma caridade que arda no nosso coração. Assim, nessa esperança, nessa certeza da fé, queremos te apresentar as nossas intenções, rezando pelo nosso Santo Padre, o Papa, pedindo pelas suas intenções, pelas suas necessidades físicas e espirituais, pedindo também, Senhor, pelo nosso Bispo, Dom José Luiz, por todo o seu trabalho missionário. Dá-lhe, Senhor Jesus, discernimento, sabedoria, para que assim ele conduza o rebanho a ele confiado, conforme a sabedoria do Espírito. Pedimos pelos nossos sacerdotes, apresentando assim o clero de Pesqueira, da Diocese de Pesqueira. Volta o teu olhar, Jesus, para todos os nossos sacerdotes. Vinde auxílio das suas necessidades. Confirmai os nossos sacerdotes cada vez mais nas suas missões. Te pedimos, Jesus, pelos religiosos, religiosas, pelas pessoas enfermas, as que estão em casa, as que estão nos hospitais, nas UTIs. Pedimos também, Senhor, por todas as pessoas que se recomendaram às nossas orações. Te apresentamos todos os pedidos que nos chegaram através do nosso call center. Oração pela recuperação de Antônio Henrique. Oração por uma filha da misericórdia de Petrolina. Oração por Arthur Benício. Também oração por Rosa Ângela. O Arthur Benício aqui pede oração, mas graças a Deus já temos informações que o Arthur já está em casa. Graças a Deus. A Rosa Ângela, ela pede oração por uma situação difícil e por uma sessão de quimioterapia. Oração pela recuperação de Wellington Cordeiro da Silva, pela cura da pneumonia da pequena Maria Luísa, pela saúde de Cailan Daniel, que está em São Paulo. Oração pela restauração do casamento de Daiane e Alex. Queremos pedir a Ellen que possa também apresentar suas intenções pelo EJC de Arco Verde. De todo Arco Verde, todos os jovens que estão unidos nesse movimento, nessa missão.
2: Peço pelos jovens que já fazem parte do EJC, para que o Espírito Santo acenda neles o fogo do querer servir no encontro que já se aproxima. E eu também peço licença para pedir pela saúde da minha irmã.
0: Sim, unidos a você, a sua irmã, a todos os jovens, nós queremos intensificar as nossas orações. Você que está em casa agora, apresente também a sua intenção confiantemente. O Senhor acolhe pelas mãos de Maria todos os pedidos que a ela entregamos. E bem sabemos que todos os pedidos da mãe, o Filho atende. Aguardemos, esperemos no tempo de Deus. Por tudo se realiza da melhor forma no tempo dele. Nessa certeza de sermos atendidos, vamos professar a nossa fé. Creio em Deus Pai Todo-Poderoso, Criador do céu e da terra, e em Jesus Cristo, seu único Filho, nosso Senhor, que foi concebido pelo poder do Espírito Santo, nasceu da Virgem Maria, padeceu sobre Pôncio Pilatos, foi crucificado, morto e sepultado, desceu à mansão dos mortos, ressuscitou ao terceiro dia, subiu aos céus, está sentado à direita de Deus Pai Todo-Poderoso, de onde há de vir a julgar os vivos e os mortos. Creio no Espírito Santo, na Santa Igreja Católica, na comunhão dos santos, na remissão dos pecados, na ressurreição da carne, na vida eterna. Amém. Pai nosso que estais nos céus, santificado seja o vosso nome. Venha a nós o vosso reino, seja feita a vossa vontade, assim na terra como no céu.
1: O pão nosso de cada dia nos dai hoje. Perdoai as nossas ofensas, assim como nós perdoamos a quem nos tem ofendido.
4: E não nos deixeis cair em tentação, mas livrai-nos do mal. Amém.
0: Louvemos a Maria, filha bem-amada do Pai Eterno.
6: Ave Maria, cheia de graça, o Senhor é convosco. Bendita sois vós entre as mulheres. Bendito é o fruto do vosso ventre, Jesus.
7: Santa Maria, Mãe de Deus, rogai por nós, pecadores, agora e na hora de nossa morte. Amém.
0: Louvemos a Maria, Mãe admirável de Deus Filho.
2: Ave Maria, cheia de graça, o Senhor é convosco. Bendita sois vós entre as mulheres. Bendito é o fruto do vosso ventre, Jesus.
7: Santa Maria, Mãe de Deus, rogai por nós, pecadores, agora e na hora de nossa morte. Amém.
0: Louvemos a Maria, esposa fidelíssima do Espírito Santo.
8: Ave Maria, cheia de graça, o Senhor é convosco. Bendita sois vós entre as mulheres, e bendito é o fruto do vosso ventre, Jesus.
7: Santa Maria, Mãe de Deus, rogai por nós, pecadores, agora e na hora de nossa morte. Amém. Glória ao Pai, ao Filho e ao Espírito Santo,
4: como era no princípio, agora e sempre. Amém.
7: Ó meu Jesus, perdoai-nos, livrai-nos do fogo do inferno, levai as almas todas para o céu e socorrei principalmente as que mais precisarem da vossa misericórdia.
0: Ó Deus, sede para nós força e proteção.
2: Jesus, Maria e José, nossa família vossa é.
0: Maria, Mãe da Eucaristia,
4: passa na frente.
0: São Miguel Arcanjo,
8: protegei-nos e defendei-nos do combate.
0: Nossa Senhora do Livramento,
4: rogai por nós.
0: Queremos agradecer a nossa querida irmã Vânia Aguiar. Participa conosco através da nossa live. Ela pede oração pela alma de sua mãe, Sebastiana Gomes de Aguiar, que partiu hoje para a casa do Pai. Que Deus receba no reino da glória. Amém. Descanso eterno dá-lhe, Senhor, a luz perpétua e resplendor. Também a Rita Angelina, que pede oração pela saúde de toda a sua família e por todos nós aqui da rádio. Obrigada, meu Deus, por mais um dia vencido. Temos também a Marilene Saturnino, desejando boa noite a todos. A Ivete França, dizendo que Deus seja louvado para sempre, pedindo oração por toda a família, pelas famílias do mundo, por todos os jovens do EJC. Temos também a Cristina, lá de Mimoso. Ela pede oração, oferecer esse lindo e abençoado texto à sua mãe Eunice e ao seu pai Lídio. E Valdeci Santos da Silva, que estão morando com Jesus. Rezemos, Cristina, por essa intenção. Também a Sueli Monteiro, ela é de Belo Jardim, participa conosco, pede oração por toda a sua família. Nossa querida irmã Grazi, aqui conosco. Um abraço, Grazi, saúde. Também a Ivete França, ainda pedindo por todos os enfermos e pelas almas do purgatório. O Ramon também conosco. Rocha também participando conosco. A todos vocês sintonizados, o nosso abraço. Vamos contemplar os mistérios dolorosos. Nesse mistério, nós contemplamos a dor de Jesus e as nossas dores. No primeiro mistério, vamos contemplar a agonia de Jesus no Horto das Oliveiras.
8: Pai nosso que estais no céu, santificado seja o vosso nome. Venha a nós o vosso reino. Seja feita a vossa vontade, assim na terra como no céu.
7: O pão nosso de cada dia nos dai hoje. Perdoai as nossas ofensas,

0: Amém.
1: Ave Maria, cheia de graça, o Senhor é convosco. Bendita sois vós entre as mulheres, e bendito é o fruto do vosso ventre, Jesus.
2: Santa Maria, Mãe de Deus, rogai por nós, pecadores, agora e na hora de nossa morte. Amém.
1: Ave Maria, cheia de graça, o Senhor é convosco. Bendita sois vós entre as mulheres, e bendito é o fruto do vosso ventre, Jesus.
2: Santa Maria, Mãe de Deus, rogai por nós, pecadores, agora e na hora de nossa morte. Amém.
1: Ave Maria, cheia de graça, o Senhor é convosco. Bendita sois vós entre as mulheres, e bendito é o fruto do vosso ventre, Jesus.
2: Santa Maria, Mãe de Deus, rogai por nós, pecadores, agora e na hora de nossa morte. Amém.
1: Ave Maria, cheia de graça, o Senhor é convosco. Bendita sois vós entre as mulheres, e bendito é o fruto do vosso ventre, Jesus.
2: Santa Maria, Mãe de Deus, rogai por nós, pecadores, agora e na hora de nossa morte. Amém.
1: Ave Maria, cheia de graça, o Senhor é convosco. Bendita sois vós entre as mulheres, e bendito é o fruto do vosso ventre, Jesus.
2: Santa Maria, Mãe de Deus, rogai por nós, pecadores, agora e na hora de nossa morte. Amém.
1: Ave Maria, cheia de graça, o Senhor é convosco. Bendita sois vós entre as mulheres, e bendito é o fruto do vosso ventre, Jesus.
2: Santa Maria, Mãe de Deus, rogai por nós, pecadores, agora e na hora de nossa morte. Amém.
1: Ave Maria, cheia de graça, o Senhor é convosco. Bendita sois vós entre as mulheres, e bendito é o fruto do vosso ventre, Jesus.
2: Santa Maria, Mãe de Deus, rogai por nós, pecadores, agora e na hora de nossa morte. Amém.
1: Ave Maria, cheia de graça, o Senhor é convosco. Bendita sois vós entre as mulheres, e bendito é o fruto do vosso ventre,

0: da morte. Amém.
1: Ave Maria, cheia de graça, o Senhor é convosco. Bendita sois vós entre as mulheres, e bendito é o fruto do vosso ventre, Jesus.
0: Santa Maria, Mãe de Deus, rogai por nós, pecadores, agora e na hora de nossa morte. Amém.
1: Ave Maria, cheia de graça, o Senhor é convosco. Bendita sois vós entre as mulheres, e bendito é o fruto do vosso ventre, Jesus.
0: Santa Maria, Mãe de Deus, rogai por nós, pecadores, agora e na hora de nossa morte. Amém.

0: todas para o céu, e socorrei principalmente as que mais precisarem da vossa misericórdia.
1: Ó Deus, sede para nós força e proteção.
2: Jesus, Maria e José, nossa família vossa é.
1: Maria, Mãe da Eucaristia,
0: passa na frente.
1: São Miguel Arcanjo,
0: protegei-nos e defendei-nos do combate.
1: Nossa Senhora das Graças,
0: rogai por nós.
1: O nosso irmão Rocha, ele manda a sua mensagem e diz: boa noite, com a graça de Deus, aqui da Queimada da Onça, no Recanto dos Rochas. Agradeço a recuperação de Maria Helena, que já está em casa, 15 dias de nascida. Obrigado, Senhor. Melissa Santana, desejando boa noite a todos. Nosso irmão Gilson Mena manda aqui a sua mensagem, desejando boa noite a vovó Mabel, aos jovens do AJC, ao Mateus, a todos que rezam conosco o texto mariano. Estou a caminho de Pojuca para a celebração da palavra na abertura do novenário de Santo Antônio naquela comunidade. A Danile Silva também conosco, desejando boa noite a Anabel, todos os presentes. Rezo por minha família, amigos, familiares, pedindo pela paz do mundo, pela família do jovem que perdeu sua vida em um grave acidente. A Helenita, desejando boa noite a todos, assistindo com vocês aqui da Boa Vista. Quitéria Maria, também conosco, desejando a todos uma boa noite e pede por todas as crianças que estão nos hospitais. A Osana e a Dilson Ramos, a Maria Rodrigues também conosco, a Tânia Gonçalves, Maria Eliane, o André Rosário de Souza, da cidade Conceição de Araguaia, no Pará. Um abraço, André, que bom você conosco, mais um dia o texto juntos. Peço oração para pela libertação do meu filho José Miguel, pelo meu casamento, pela igreja, pelo Papa e por todas as almas do purgatório. Temos ainda a Nádia, do Residencial Maria de Fátima, que pede orações pelos seus familiares, saúde, paz, sabedoria e libertação. E uma libertação. Vamos rezar contemplando o segundo mistério, contemplar a flagelação de Jesus.
2: Pai nosso que estais nos céus, santificado seja o vosso nome, venha a nós o vosso reino, seja feita a vossa vontade, assim na terra como no céu.
1: O pão nosso de cada dia nos dai hoje, perdoai as nossas ofensas, assim como nós perdoamos a quem nos tem ofendido, e não nos deixeis cair em tentação, mas livrai-nos do mal. Amém.
2: Ave Maria, cheia de graça, o Senhor é convosco. Bendita sois vós entre as mulheres. Bendito é o fruto do vosso ventre, Jesus.
1: Santa Maria, Mãe de Deus, rogai por nós, pecadores, agora e na hora de nossa morte. Amém.
2: Ave Maria, cheia de graça, o Senhor é convosco. Bendita sois vós entre as mulheres. Bendito é o fruto do vosso ventre, Jesus.
1: Santa Maria, Mãe de Deus, rogai por nós, pecadores, agora e na hora de nossa morte. Amém.
2: Ave Maria, cheia de graça, o Senhor é convosco. Bendita sois vós entre as mulheres, e bendito é o fruto do vosso ventre, Jesus.
1: Santa Maria, Mãe de Deus, rogai por nós, pecadores, agora e na hora de nossa morte. Amém.
2: Ave Maria, cheia de graça, o Senhor é convosco. Bendita sois vós entre as mulheres. Bendito é o fruto do vosso ventre, Jesus.
1: Santa Maria, Mãe de Deus, rogai por nós, pecadores, agora e na hora de nossa morte. Amém.
2: Ave Maria, cheia de graça, o Senhor é convosco. Bendita sois vós entre as mulheres, e bendito é o fruto do vosso ventre, Jesus.
1: Santa Maria, Mãe de Deus, rogai por nós, pecadores, agora e na hora de nossa morte. Amém.
2: Ave Maria, cheia de graça, o Senhor é convosco. Bendita sois vós entre as mulheres. Bendito é o fruto do vosso ventre, Jesus.
1: Santa Maria, Mãe de Deus, rogai por nós, pecadores, agora e na hora de nossa morte. Amém.
2: Ave Maria, cheia de graça, o Senhor é convosco. Bendita sois vós entre as mulheres. Bendito é o fruto do vosso ventre, Jesus.
3: Santa Maria, Mãe de Deus, rogai por nós, pecadores, agora e na hora de nossa morte. Amém.
2: Ave Maria, cheia de graça, o Senhor é convosco. Bendita sois vós entre as mulheres. Bendito é o fruto do vosso ventre, Jesus.
3: Santa Maria, Mãe de Deus, rogai por nós, pecadores, agora e na hora de nossa morte. Amém.
2: Ave Maria, cheia de graça, o Senhor é convosco. Bendita sois vós entre as mulheres. Bendito é o fruto do vosso ventre, Jesus.
3: Santa Maria, Mãe de Deus, rogai por nós, pecadores, agora e na hora de nossa morte. Amém.
2: Ave Maria, cheia de graça, o Senhor é convosco. Bendita sois vós entre as mulheres. Bendito é o fruto do vosso ventre, Jesus.
3: Santa Maria, Mãe de Deus, rogai por nós, pecadores, agora e na hora de nossa morte. Amém.
2: Glória ao Pai, ao Filho e ao Espírito Santo.
1: Como era no princípio, agora e sempre. Amém.

0: vossa misericórdia.
1: Ó Deus, sede para nós força e proteção.
0: Jesus, Maria e José, nossa família vossa é.
1: Maria, Mãe da Eucaristia,
0: passa na frente.
1: São Miguel Arcanjo,
0: protegei-nos e defendei-nos do combate.
1: Nossa Senhora, Rainha da Paz,
0: rogai por nós.
1: Queremos saudar a nossa querida irmã Iranilda Januário, do sítio Corredor, município de Venturosa, que ela pede oração pela família e todos vocês, que Deus abençoe. Também a Rosa, lá de Serra das Varas, que participa conosco. Vamos contemplar o terceiro mistério. Terceiro mistério, nós contemplamos a coroação de espinhos de nosso Senhor Jesus Cristo.
2: Pai nosso que estais nos céus, santificado seja o vosso nome. Venha a nós o vosso reino. Seja feita a vossa vontade, assim na terra como no céu.
0: O pão nosso de cada dia nos dai hoje. Perdoai as nossas ofensas, assim como nós perdoamos a quem nos tem ofendido. E não nos deixeis cair em tentação, mas livrai-nos do mal. Amém.
2: Ave Maria, cheia de graça, o Senhor é convosco. Bendita sois vós entre as mulheres, e bendito é o fruto do vosso ventre, Jesus.
0: Santa Maria, Mãe de Deus, rogai por nós, pecadores, agora e na hora de nossa morte. Amém.
2: Ave Maria, cheia de graça, o Senhor é convosco. Bendita sois vós entre as mulheres, e bendito é o fruto do vosso ventre,

0: Ave Maria, cheia de graça, o Senhor é convosco. Bendita sois vós entre as mulheres, e bendito é o fruto do vosso ventre, Jesus.
1: Santa Maria, Mãe de Deus, rogai por nós, pecadores, agora e na hora de nossa morte. Amém.
0: Ave Maria, cheia de graça, o Senhor é convosco. Bendita sois vós entre as mulheres, e bendito é o fruto do vosso ventre, Jesus.
1: Santa Maria, Mãe de Deus, rogai por nós, pecadores, agora e na hora de nossa morte. Amém.
0: Ave Maria, cheia de graça, o Senhor é convosco. Bendita sois vós entre as mulheres, e bendito é o fruto do vosso ventre, Jesus.

0: Ave Maria, cheia de graça, o Senhor é convosco. Bendita sois vós entre as mulheres, e bendito é o fruto do vosso ventre, Jesus.
1: Santa Maria, Mãe de Deus, rogai por nós, pecadores, agora e na hora de nossa morte. Amém.
0: Glória ao Pai, ao Filho e ao Espírito Santo.
1: Como era no princípio, agora e sempre. Amém.
0: Ó meu Jesus,

0: vossa misericórdia.
1: Ó Deus, sede para nós força e proteção.
2: Jesus, Maria e José, nossa família vossa é.
1: Maria, mãe da Eucaristia,
2: passa na frente.
1: São Miguel Arcanjo,
2: protegei-nos e defendei-nos do combate.
1: Nossa Senhora da Saúde,
2: rogai por nós.

0: Quarto mistério, contemplamos Jesus carregando a cruz no caminho do Calvário. Nesse quarto mistério, queremos apresentar e fazemos com muita alegria o nome dos nossos irmãos cooperadores que fazem aniversário. Parabenizamos Edith Quitéria da Silva Gomes, Gilvanete Mergulhão Ramos, José Carlos dos Santos, José Cazuza de Melo, Maria José Mendes de Azevedo, Maria Margarida Lemos, Norma Lúcia Reis Bezerra. Aos nossos aniversariantes, paz, que Deus abençoe abundantemente. Rezemos esse quarto mistério.
1: Pai nosso que estais nos céus, santificado seja o vosso nome. Venha a nós o vosso reino, seja feita a vossa vontade, assim na terra como nos céus.
2: O pão nosso de cada dia nos dai hoje. Perdoai as nossas ofensas,

0: Amém.
1: Ave Maria, cheia de graça, o Senhor é convosco. Bendita sois vós entre as mulheres, e bendito é o fruto do vosso ventre, Jesus.
2: Santa Maria, Mãe de Deus, rogai por nós, pecadores, agora e na hora de nossa morte. Amém.
1: Ave Maria, cheia de graça, o Senhor é convosco. Bendito sois vós entre as mulheres, e bendito é o fruto do vosso ventre, Jesus.
2: Santa Maria, Mãe de Deus, rogai por nós, pecadores, agora e na hora de nossa morte. Amém.
1: Ave Maria, cheia de graça, o Senhor é convosco. Bendito sois vós entre as mulheres, e bendito é o fruto do vosso ventre, Jesus.
2: Santa Maria, Mãe de Deus, rogai por nós, pecadores, agora e na hora de nossa morte. Amém.
1: Ave Maria, cheia de graça, o Senhor é convosco. Bendita sois vós entre as mulheres, e bendito é o fruto do vosso ventre, Jesus.
2: Santa Maria, Mãe de Deus, rogai por nós, pecadores, agora e na hora de nossa morte. Amém.
1: Ave Maria, cheia de graça, o Senhor é convosco. Bendita sois vós entre as mulheres, e bendito é o fruto do vosso ventre, Jesus.
2: Santa Maria, Mãe de Deus, rogai por nós, pecadores, agora e na hora de nossa morte. Amém.
1: Ave Maria, cheia de graça, o Senhor é convosco. Bendita sois vós entre as mulheres, e bendito é o fruto do vosso ventre, Jesus.

0: e amém.
1: Ave Maria, cheia de graça, o Senhor é convosco. Bendita sois vós entre as mulheres e bendito é o fruto do vosso ventre, Jesus.
2: Santa Maria, Mãe de Deus, rogai por nós, pecadores, agora e na hora de nossa morte. Amém.
1: Ave Maria, cheia de graça, o Senhor é convosco. Bendita sois vós entre as mulheres e bendito é o fruto do vosso ventre, Jesus.

0: Ave Maria, cheia de graça, o Senhor é convosco. Bendita sois vós entre as mulheres e bendito é o fruto do vosso ventre, Jesus.
1: Santa Maria, Mãe de Deus, rogai por nós, pecadores, agora e na hora de nossa morte. Amém.
0: Ave Maria, cheia de graça, o Senhor é convosco. Bendita sois vós entre as mulheres e bendito é o fruto do vosso ventre, Jesus.
1: Santa Maria, Mãe de Deus, rogai por nós, pecadores, agora e na hora de nossa morte. Amém.
2: Glória ao Pai, ao Filho e ao Espírito Santo,
3: como era no princípio, agora e sempre. Amém.
2: Ó meu Jesus, perdoa.

0: vossa misericórdia. Ó Deus, sede para nós força e proteção.
1: Jesus, Maria e José, nossa família vossa é.
0: Maria, mãe da Eucaristia,
1: passa na frente.
0: São Miguel Arcanjo,
1: protegei-nos e defendei-nos do combate.
0: Nossa Senhora do Perpétuo

0: Queremos mandar um abraço para o nosso querido irmão Edinaldo do SESC, nosso parceiro. Ele pede oração pela paz nas famílias, pela conversão dos pecadores e pelos seus filhos, o José Bento e a Maria Tereza. E em especial pelo seu sobrinho e afilhado Davi, que amanhã fará a primeira Eucaristia, vai receber Jesus pela primeira vez. Que Deus o conserve, que seja a primeira para todo sempre, né? Que não seja a primeira das últimas, com certeza não vai ser. Também um abraço para nossa querida Fátima Corte Real e Ilza Januário também, mandando mais uma vez o seu recado aqui lá de Venturosa. Nesse quinto mistério, queremos rezar também apresentando ao Senhor o nome dos nossos queridos irmãos e irmãs que já fizeram a sua Páscoa e deixaram para nós o seu legado, deixaram para nós os seus ensinamentos. Rezemos pelo descanso da alma de Jailton José da Silva, Juarez Canejo, Fernando de Assis, Pedro Honório, Manuel Honório, Beatriz Santina, João Alexandre de Mendonça, Antônio Alves da Silva, Bernardo da Silva Amaral, Ana Maria Amaral, todos os irmãos e irmãs das que padecem no purgatório. Descanso eterno dá-lhe, Senhor.
1: A luz perpétua e o resplendor.
0: Que a alma dos nossos irmãos descanse em paz. Amém. Quinto mistério, contemplamos a crucificação e morte de nosso Senhor Jesus Cristo. Vamos rezar juntos essa quinta dezena. Pai,

as nossas ofensas, assim como nós perdoamos a quem nos tem ofendido. E não nos deixeis cair em tentação, mas livrai-nos do mal. Amém. Ave Maria, cheia de graça, o Senhor é convosco. Bendita sois vós entre as mulheres. Bendito é o fruto do vosso ventre, Jesus. Santa Maria, Mãe de Deus, rogai por nós, pecadores, agora e na hora de nossa morte. Amém. Ave Maria, cheia de graça, o Senhor é convosco. Bendita sois vós entre as mulheres. Bendito é o fruto do vosso ventre, Jesus. Santa Maria, Mãe de Deus, rogai por nós, pecadores, agora e na hora de nossa morte. Amém.

Amém. Ave Maria, cheia de graça, o Senhor é convosco. Bendita sois vós entre as mulheres. Bendito é o fruto do vosso ventre, Jesus.

morte. Amém. Ave Maria, cheia de graça, o Senhor é convosco. Bendita sois vós entre as mulheres. Bendito é o fruto do vosso ventre, Jesus. Santa Maria, Mãe de Deus, rogai por nós, pecadores, agora e na hora de nossa morte. Amém. Ave Maria, cheia de graça, o Senhor é convosco. Bendita sois vós entre as mulheres. Bendito é o fruto do vosso ventre, Jesus. Santa Maria, Mãe de Deus, rogai por nós, pecadores, agora e na hora de nossa morte. Amém. Ave Maria, cheia de graça, o Senhor é convosco. Bendita sois vós entre as mulheres. Bendito é o fruto do vosso ventre, Jesus. Santa Maria, Mãe de Deus, rogai por nós, pecadores, agora e na hora de nossa morte. Amém.

0: a vossa misericórdia. Ó Deus, sede para nós força e proteção.
1: Jesus, Maria e José, nossa família vossa é.
0: Maria, Mãe da Eucaristia,
1: passa na frente.
0: São Miguel Arcanjo,
1: protegei-nos e defendei-nos do combate.
0: Nossa Senhora Aparecida, Padroeira do Brasil,
1: rogai por nós.
0: Antes mesmo de concluirmos esse momento, nós queremos, com essa canção, agradecer a Deus pelo seu coração amabilíssimo, cantando um pouco esta canção.

Sagrado Coração de Jesus, nós temos confiança em vós. Sagrado Coração de Jesus, nós temos confiança em vós. Infinitas graças vos damos, soberana Rainha, pelos benefícios que todos os dias recebemos de vossas mãos maternais. Dignai-vos agora e para sempre tomarmos debaixo do vosso poderoso amparo. Para mais vos agradecer, vos saudamos com a Salve Rainha. Salve Rainha, Mãe da Misericórdia, vida, doçura e esperança nossa, salve.

0: a nós ouvei. E depois deste desterro, mostrai-nos Jesus. Bendito é o fruto do vosso ventre. Ó clemente, ó piedosa, ó doce e sempre Virgem Maria, rogai por nós, Santa Mãe de Deus, para que sejamos dignos das promessas de Cristo. Amém. Queridos irmãos e irmãs, estamos chegando ao final do nosso terço mariano. Queremos agradecer aqui a nossa irmã portuguesa, a Felicidade Oliveira. Fazia dias, irmã, que você não participava mais. Que bom tê-la de volta. Nossa Senhora, leve o meu marido para o céu e proteja a minha família. Amém. Também a Danile Silva, mais uma vez, mandando a sua mensagem, a Maria Rodrigues e a Maria Luísa. Sueli Monteiro também participou conosco. Lá de Belo Jardim, um abraço, Sueli, que bom tê-la de volta também conosco. Um abraço a todos vocês que nos acompanharam, que participaram conosco. Obrigado pela sua fidelidade a esse momento mariano. Sem você, a nossa família fica faltando uma parte. Você faz diferença nessa família. Queremos agradecer a Deus por cada um de vocês e pedir que Deus possa derramar sobre vocês bênçãos e graças. Desejando a todos um final de semana abençoado. Lembrando, um domingo sem missa é uma semana sem Deus. Não deixemos de participar da Santa Missa no próximo domingo. Se você está mais próximo ao nosso santuário, ou se deseja participar conosco, será uma alegria tê-los e tê-las conosco. Participe da missa na sua paróquia, na sua capela, onde quer que você esteja. Não deixe de participar da Santa Missa. Queremos mais uma vez desejar a você um final de semana de paz e saúde. Amanhã nos encontraremos no programa Caridade na Verdade, de 11 a meio-dia. Vamos concluir esse momento rezando assim: não há poder maior do que o poder da Santíssima Trindade, e é com este poder que nós nos revestimos. Em nome do Pai, do Filho e do Espírito Santo. Amém. A todas as crianças que amanhã recebem Jesus pela primeira vez na Santa Eucaristia, Deus abençoe, conserve-a nos seus caminhos, perseverem sempre na missão, na catequese, perseverem buscando Jesus Eucarístico, que não seja um Jesus só do primeiro dia, mas que seja para o resto da sua vida. Que assim seja.
1: Amém.
2: Amém. 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

0: alegria que podemos dar a Maria Santíssima é a de levar Jesus Eucarístico no nosso peito.
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1: Mais uma vez, essa intenção que você traz hoje para o poderoso Terço do Combate e pede a Nossa Senhora, com muita fé, esta graça que você tanto precisa. Meu Jesus, ouvi os nossos rogos.
2: Pelas lágrimas de vossa Mãe Santíssima.
1: Meu Jesus, ouvi os nossos rogos.
2: Pelas lágrimas de vossa Mãe Santíssima.
1: Meu Jesus, ouvi os nossos rogos.
2: Pelas lágrimas de vossa Mãe Santíssima.
1: Meu Jesus, ouvi os nossos rogos.
2: Pelas lágrimas de vossa Mãe Santíssima.
1: Meu Jesus, ouvi os nossos rogos.
2: Pelas lágrimas de vossa Mãe Santíssima.
1: Meu Jesus, ouvi os nossos rogos.
2: Pelas lágrimas de vossa Mãe Santíssima.
1: Meu Jesus, ouvi os nossos rogos.
2: Pelas lágrimas de vossa Mãe Santíssima.
1: Vede, ó Jesus, que são as lágrimas daquela que mais vos amou na terra.
2: E que mais vos ama no céu.
1: Vede, ó Jesus, que são as lágrimas daquela que mais vos amou na terra.
2: E que mais vos ama no céu.
1: Vede, ó Jesus, que são as lágrimas daquela que mais vos amou na terra.
2: E que mais vos ama no céu.
1: Virgem Santíssima e Mãe das Dores, nós vos pedimos que junteis os vossos rogos aos nossos, a fim de que Jesus, vosso divino Filho, a quem nos dirigimos em nome das vossas lágrimas de mãe, ouça as nossas preces e nos concedas, com as graças que desejamos, a coroa da vida eterna. Amém. Amém. Por vossa mansidão divina, ó Jesus manietado,
2: salvai o mundo do erro que o ameaça.
1: Ó Virgem dolorosíssima,
2: as vossas lágrimas derrubaram o império infernal.
1: E confiando na intercessão de Nossa Senhora, vamos entoar mais uma vez este refrão, pedindo que ela interceda por nós nesta noite.

presença de Nossa Senhora. Uma passagem que me chama muita atenção na Sagrada Escritura, dentre tantas, é no livro dos Atos dos Apóstolos, quando eles estavam reunidos naquele lugar e Nossa Senhora está presente com eles. A presença de Nossa Senhora naquele lugar faz toda a diferença naquele dia, como a presença de Nossa Senhora na nossa vida faz a diferença em muitos momentos. Por isso, junto à Nossa Senhora, tendo rezado a coroa das lágrimas, vamos clamar sobre nós este Espírito Santo, clamar este Espírito Santo para que abra o nosso coração. A pregação do professor Rafael Tonon, que estará conosco agora, preparando o nosso coração, abrindo o nosso coração às graças que Deus deseja derramar hoje na nossa vida, e é claro, para que interceda e possa usar do professor a sua língua, os seus gestos.

0: nos colocando diante de Deus, vamos nos sentar e depois de termos cantado, pedido essa luz do Espírito Santo, que realmente essa seja a intenção do nosso coração, que aquilo que será dito de algum modo possa nos ajudar a amar mais Jesus Eucarístico. E o tema desta pregação agora é justamente a Eucaristia e o Brasil, a ligação do Brasil com o mistério de Cristo celebrado na Santa Missa. Bom, né, nós todos aqui, desde os primeiros anos da nossa vida escolar, nós ouvimos algumas notícias, algumas noções a respeito da história do Brasil. E infelizmente, nem sempre nós ouvimos a história do Brasil como nós deveríamos ouvir. Nem sempre as informações nos são mostradas de um modo positivo. Eu imagino que quase todos nós aqui, se não todos, quase todos pelo menos, nós já ouvimos uma visão muito negativa a respeito da evangelização, como se a evangelização aqui no Brasil fosse equivalente a uma destruição das culturas que aqui existiam, quando na verdade a ideia da igreja sempre foi a ideia de elevar os povos evangelizados. É isso que a igreja sempre fez. De que maneira? Pegando aqueles elementos da cultura de cada povo e aqueles elementos que concordam com a lei natural, que concordam com os evangelhos, a igreja os valoriza, e aquilo que não concorda com o evangelho, a igreja corrige, ela redireciona. Então a igreja não tem e nunca teve a intenção de destruir culturas, mas de elevar as culturas. E é interessante que o Brasil é inaugurado numa missa. É interessante que o primeiro ato público feito aqui no Brasil foi a celebração de uma Santa Missa. Os portugueses, quando saem de lá, né, da Europa, a ideia inicialmente não era vir para cá. Expedição de Cabral, estava tudo certo de que essa expedição fosse para Calicut, na Índia. Eles já conheciam aqui o nosso território, o território já era conhecido. Algumas expedições secretas já tinham sido feitas, inclusive o primeiro pedaço de terra onde os portugueses vão chegar é justamente aqui onde nós estamos, é a região nordeste, é o primeiro lugar, depois alguns lugares da região norte. Então eles já haviam feito expedições de reconhecimento, já se sabia que tinha terra aqui, mas a intenção naquela ocasião não era a de chegar aqui nas terras aqui do continente americano, mas sim ir para a Índia. E no entanto, ali numa falha de percurso, eles chegam aqui, inicialmente achando que se tratava de um monte, algum pequeno acidente geográfico, nomearam com o nome de Monte Pascoal, depois Ilha de Vera Cruz e depois, por fim, Terra de Santa Cruz, dando-se conta de onde estavam. Depois que se localizaram melhor, perceberam que de fato estavam no pedaço do continente americano que, no acordo feito com a Espanha, que foi quem descobriu a América, o acordo, o Tratado de Tordesilhas, no ano de 1494, veja bem, bem antes da chegada dos portugueses, então já se sabia da existência aqui do Brasil. Tanto é que em 1494 já tem um mapa, um primeiro mapa, onde aparece o Brasil. Então já se sabia da existência. E parte do Brasil havia sido destinada a Portugal. Então foi dividido entre Portugal e Espanha. Mas em 1500 não era a ideia chegar aqui, mas chegaram. E chegaram no tempo pascal. Quando que conseguiram notar exatamente que estavam aqui na América do Sul, no Brasil e tal? Usando a localização das estrelas. E aí é interessante que nós vemos que a história do Brasil, ela começa já com uma marca. Uma marca. A marca da cruz. Então olha que interessante, por quê? As caravelas portuguesas eram todas marcadas com a cruz da Ordem Militar de Cristo, a Ordem de Cristo, uma cruz vermelha, representando o sangue de Nosso Senhor. Então, são barcos que traziam nas suas velas uma cruz. Estes barcos chegariam aqui no Brasil. Curiosamente, a nau do capitão, que era Pedro Álvares Cabral, era um grande barco, uma grande embarcação, chamada de São Gabriel. Olha que interessante. São Gabriel é aquele que anunciou à Virgem Maria a entrada do Verbo Eterno no mundo. E foi uma embarcação, um barco chamado São Gabriel, que trouxe o chefe da expedição, que tomaria posse daqui do território brasileiro, em nome da coroa portuguesa. São Gabriel, nas velas uma cruz. Dentro dos navios, todos eles trouxeram imagens religiosas, todos. Eram 13 embarcações, cada uma trazendo imagens diferentes, quase todas de Nossa Senhora. O Brasil nasceu mariano. Nossa Senhora dos Prazeres, Nossa Senhora da Ajuda, Nossa Senhora da Pena, Nossa Senhora da Piedade, Nossa Senhora da Esperança. São as imagens marianas que vieram dentro das embarcações. Então o Brasil nasce marcado pela cruz, marcado pela presença de Nossa Senhora. E a gente pode dizer que três cruzes marcaram a história do Brasil: a cruz das velas, a cruz no céu, porque quando eles desembarcam em Porto Seguro, na Bahia, eles conseguem se localizar olhando para o céu e viram o quê? O Cruzeiro do Sul, que brilhava sobre nós, uma cruz nos barcos, uma cruz no céu, e depois uma cruz na terra, quando cortaram a primeira árvore para fazer uma cruz e plantar no chão, e diante dela rezar a Santa Missa. Então, três cruzes marcam o início da história do Brasil: a cruz dos barcos, a cruz no céu, a cruz na terra. Então é assim que o Brasil nasce. O Brasil nasce num altar. Os portugueses saíram de lá no dia 8 de março de 1500 e saíram de lá sendo enviados como? Numa missa. Assistiram a uma missa celebrada por um bispo português na capela de Nossa Senhora do Belém. Esse era o nome da capela onde eles assistem a Santa Missa. Então, houve uma missa de envio. No caminho, no convés da nau do capitão Pedro Álvares Cabral, foi armado um pequeno altar em frente a um quadro de Nossa Senhora da Piedade, e era rezada a Santa Missa diariamente diante deste quadro de Nossa Senhora da Piedade. E olha que interessante, esses homens passaram a Semana Santa no mar e chegaram aqui no Brasil quando? Chegaram no Brasil no tempo pascal, depois da Páscoa. Celebraram o mistério da paixão, morte e ressurreição de Jesus no mar e chegaram no tempo pascal aqui no Brasil. O principal tempo da liturgia da igreja é o tempo da alegria, é o tempo da ressurreição, em que a profecia de Isaías se cumpriu também para o nosso povo aqui no Brasil. O povo que andava nas trevas viu uma grande luz. A luz do Evangelho, a luz de Cristo chega ao Brasil no dia 22 de abril de 1500. No dia 26 de abril, dia de Nossa Senhora do Bom Conselho, é rezada a primeira missa no Brasil. A primeira missa foi rezada num ilhéu em Porto Seguro, né? O lugar está marcado até hoje com uma cruz, e ali é que se inicia a história do Brasil. Então a história do Brasil, ela não se iniciou com uma saudação ao rei de Portugal, com uma tomada de posse oficial. Não, o Brasil começa com uma missa, a celebração da Santa Missa, o ato máximo de culto a Deus. Dentro da sua cabine, Pedro Álvares Cabral trouxe uma imagem de Nossa Senhora, Nossa Senhora da Esperança. Essa imagem existe, está lá em Portugal, na cidade de Belmonte, que é a terra do Pedro Álvares Cabral. Essa imagem se venera na igreja paroquial de Belmonte até hoje. Essa imagem acompanhou Cabral dentro da cabine, e quando armaram o altar da primeira missa, esta imagem de Nossa Senhora foi colocada sobre o altar. Então não é exagero dizer que o Brasil nasceu à sombra da cruz, diante de um altar e sob a proteção de Nossa Senhora. É assim que o Brasil nasceu. E se o Brasil quiser cumprir verdadeiramente a sua vocação, é para isso que o Brasil tem que olhar, para o seu princípio, para a sua origem. Na sua origem está Cristo, na sua origem está o Santíssimo Sacramento. E assim foi na história do Brasil. Nós vemos no século XVII, aqui no Nordeste do Brasil, nós vimos uma invasão. O que vai acontecer a partir do século XVII? As invasões holandesas. Os holandeses começaram a ocupar Pernambuco e depois o Rio Grande do Norte. Pernambuco, porque Pernambuco era a capitania mais rica, né, daqui do Nordeste. Plantava-se muita cana e produzia-se muito açúcar. E a Holanda ficava de olho no açúcar. A Holanda tem um território muito pequeno. A Holanda, quando se tornou independente da Espanha, já não conseguia mais ter acesso ao açúcar, que era comprado das colônias aqui da América. Então resolveram invadir território para ter como produzir o próprio açúcar e manter a própria riqueza. Quando os holandeses vêm, quem são os holandeses que vieram? Holandeses calvinistas. Um dos princípios do calvinismo é justamente a negação da transubstanciação, né? Eles negam que a presença de Cristo seja real. Para Calvino, a presença de Jesus na Eucaristia é apenas uma presença espiritual. Então Calvino celebrava uma ceia, mas acreditava que a presença de Jesus era simbólica e espiritual. É aquilo que a igreja nunca ensinou. A igreja sempre ensinou que a presença é real: corpo, sangue, alma e divindade. Chegando aqui ao Nordeste, o que os calvinistas vão fazer? Em Olinda, eles invadem a catedral, decepam as cabeças das imagens, vão cortando a golpe de espada as cabeças das imagens, e a primeira ação política, pública, dos holandeses na invasão de Pernambuco foi o quê? A proibição da celebração da Santa Missa. Os holandeses protestantes sabiam o que é o coração da fé católica. O coração da fé católica é a missa. Então a primeira coisa que eles proíbem: a missa, o culto público de louvor e adoração prestado a Deus. Proíbe-se a missa em toda a capitania, procissões religiosas, celebração da missa, padres usando batina, religiosos, religiosas de hábito. Isso já seria o suficiente para gerar prisão e execução. Foi isso que a Holanda trouxe para os lugares que eles foram invadindo. E trouxeram consigo também judeus que eram também contrários a essa expansão católica. E é justamente nesta ocasião da invasão holandesa que o Brasil assistirá o primeiro derramamento de sangue por causa do nome de Cristo aqui no Brasil, que são os proto-mártires do Brasil, os primeiros brasileiros a derramar o seu sangue pela missa, a derramar o seu sangue por Jesus Eucarístico, a derramar o seu sangue pela fé católica. São os primeiros mártires do Brasil, os primeiros católicos a derramar o seu sangue nesta terra de Santa Cruz para defender a sua fé. E esses mártires estavam em dois vilarejos, dois engenhos de açúcar, um em Cunhaú, outro em Uruaçu, ambos no Rio Grande do Norte. Tanto em Cunhaú quanto em Uruaçu, os holandeses chegaram acompanhados de um judeu chamado Jacó Rabi. Este Jacó Rabi tinha ordem para promover um massacre dos católicos, sobretudo católicos que fossem pegos celebrando os sacramentos, e pior ainda se fosse a Santa Missa. E foi justamente nos engenhos de Cunhaú e Uruaçu, enquanto o povo estava reunido na igreja, é que os martírios aconteceram. Tanto em Cunhaú quanto em Uruaçu, nós não sabemos até hoje o número exato. Existe uma estimativa do número de pessoas que foram mortas nesses dois massacres. Talvez em Cunhaú em torno de 70 pessoas, Uruaçu mais ou menos 80 pessoas. Entre essas pessoas, homens, mulheres, jovens, crianças, velhos, né, crianças de colo, inclusive, estavam lá juntas. Num primeiro momento, eles vão invadir uma comunidade antes da missa e viram que o povo estava se preparando para a missa. Então, o que que eles disseram? Podem se reunir lá na igreja e depois da missa de vocês nós vamos dar um recado. E o povo se reuniu, já temendo o que ia ocorrer. Depois a igreja foi cercada por gente armada. Tribos indígenas que eram hostis aos portugueses se juntaram aos protestantes holandeses e aos judeus, cercaram esta primeira igreja e massacraram toda aquela população dentro da igreja, logo depois da celebração da Santa Missa. Depois, numa outra ocasião, eles vão invadir a igreja durante a celebração da Santa Missa. Nesses dois lugares, Cunhaú e Uruaçu, celebravam os padres o Ambrósio Ferro e o André de Soveral. Padre André de Soveral já era bem idoso, e no caso dele foi ainda pior, porque foi durante a celebração do Santo Sacrifício, enquanto ele rezava a missa, a igreja foi invadida por índios armados com tacapes, com flechas, com machados, holandeses armados, e esse Jacó Rabi, que chefiava essa matança, também entraram esbravejando, gritando, e foram para cima do presbitério na intenção de profanar a Eucaristia e matar primeiro o sacerdote. E aí então, quem é que se colocará no meio? Um leigo casado, pai de família, chamado Mateus Moreira. Esse homem se coloca diante do altar e abre os braços e diz que não permitiria a profanação do Santíssimo, só se passassem por cima dele. Ele não permitiria que nada se fizesse ali. Esse homem recebeu um golpe de machado nas costas e teve o seu coração arrancado pelas costas por defender o Santíssimo Sacramento. As últimas palavras de Mateus Moreira: Mateus Moreira foi assassinado na frente das duas filhas dele que estavam participando da Santa Missa. As últimas palavras desse homem foram: louvado seja o Santíssimo Sacramento. Por isso que São Mateus Moreira é o patrono dos ministros extraordinários da Sagrada Comunhão, porque é um leigo que derramou seu sangue defendendo Jesus Eucarístico. Então, em Uruaçu e Cunhaú, nós temos um massacre motivado pela nossa fé. Um massacre em torno da igreja, um massacre no momento da Santa Missa. Ou seja, o sangue destes brasileiros foi misturado ao sangue de Cristo, aqui, nesta terra de Santa Cruz. Então, é aqui, nesta terra regada pelo sangue dos mártires, para defender a fé na Eucaristia, que nós hoje temos o dever, não só de honrar a memória desses católicos, mas de também nós vivermos uma piedade eucarística que edifique a nós mesmos, a nossa família e aos outros, porque nós temos esta graça da presença real de Cristo e às vezes não valorizamos quanto deveríamos. Depois, um outro evento que marca a história do Brasil, muito interessante, é o milagre eucarístico de Souza, na Paraíba. Fala-se muito pouco do milagre eucarístico de Souza, um milagre ocorrido no dia 25 de março de 1814, na cidade de Souza, na Paraíba, no dia da festa da Anunciação do Senhor. No dia da Anunciação de Jesus se dá este milagre eucarístico. Hoje em dia, em Souza, lá na Paraíba, existe o Santuário do Bom Jesus no lugar do milagre eucarístico. Existe inclusive uma imagem de Jesus sacerdote na praça do santuário que marca o local deste milagre eucarístico. Mas é um milagre eucarístico que os brasileiros deveriam ter na ponta da língua, porque isso faz parte da história da igreja no Brasil. Esse milagre eucarístico de Souza foi o seguinte: um homem, provavelmente descendente de escravizados, esse homem que praticava feitiçaria, se confessou na véspera da festa da Anunciação do Senhor, mas já na intenção de roubar uma partícula consagrada, talvez para os seus feitiços, os seus malefícios. E esse homem entrou na fila da comunhão. Ele foi à missa ali na igreja Nossa Senhora dos Remédios, em Souza, na paróquia, na matriz histórica da cidade. Entrou na fila da comunhão, comungou e não consumiu a partícula consagrada. Ele tirou da própria boca e enrolou na manga da camisa e saiu correndo às pressas da igreja. E o povo viu, percebeu, e começaram a gritar: sacrilégio, sacrilégio. E olha que interessante como era a piedade das pessoas. As pessoas ficaram preocupadas por duas coisas. Primeiro, porque o sujeito comungou, eles viram ele tirando, guardando a comunhão na manga da camisa, e sair correndo, é uma profanação. Essa foi a primeira preocupação das pessoas: a profanação de Jesus Eucarístico. E a segunda preocupação: as pessoas ficaram com medo de que, havendo um sacrilégio, e aqueles que testemunharam, caso não fizessem nada, poderiam receber a punição de Deus. Ou seja, a mão de Deus, ela pesa não só sobre aqueles que pecam, mas sobre aqueles que veem o pecado e nada dizem. Não é isso que a gente diz na oração do confesso, na missa? Nós pecamos por pensamentos, por palavras, por atos e por omissões. Olha a consciência que as pessoas tinham, que os católicos do Brasil tinham já naquela época: se nós nos omitirmos, o pecado também é nosso. Então as pessoas já gritaram rápido: sacrilégio, sacrilégio. E muita gente saiu correndo atrás desse homem, que entrou mata dentro. Ele entrou pelo meio do mato e ninguém conseguiu achar esse homem. Não viram nem o rastro desse homem. Mas ficou a preocupação da população com o sacrilégio. E aí o que acontece? Passados alguns dias, um dono de rebanho, de ovelha, um sujeito, ele estava ali mexendo com as ovelhas dele e estava pegando algumas ovelhas para tanger, para tirar a lã, quando ele percebeu uma movimentação esquisita. Ele viu que as ovelhas, num dado espaço do pasto, as ovelhas dele formavam um círculo, e as ovelhas ficavam como que rodeando alguma coisa. E esse homem, imagina, né, um sujeito que lida com um animal, conhece bem o comportamento de animal e sabe que ovelha não fica rodeando, o comportamento é esquisito. Ele foi lá para ver do que se tratava. Ao chegar, qual não foi a surpresa desse homem ao ver sobre a relva, pairando, ela não estava tocando a relva, mas suspensa no ar, sobre a relva, a partícula, aquela hóstia consagrada, corpo de Cristo, que estava limpa, sem poeira, sem sujeira, num lugar onde tinha pouquíssima relva, tinha muita poeira. E ele notou que a hóstia permanecia branquinha, sem poeira, sem sujeira, batia sol, mas ela estava perfeitamente conservada. Ou seja, as intempéries do tempo nada fizeram àquela partícula. E as ovelhas rodeavam, reverentemente guardando Jesus Eucarístico. O que esse homem fez? Ele falou: eu não posso pegar, eu vou atrás do padre. E foi até a cidade e avisou o vigário que ele havia encontrado a partícula que estava pairando sobre a relva. O padre então mandou chamar o povo, chamou o povo todo, justamente para que, sendo um milagre, é necessário que tenha muitas testemunhas. Então chamou as pessoas e foram todos em procissão até o local, e aglomerou muita gente do povo. E o padre então apanhou a hóstia consagrada, corpo de Cristo, e colocou num cibório e conduziu em procissão até o sacrário da igreja matriz. Curiosamente, seguiu a procissão o povo que acompanhou o padre e as ovelhas que haviam montado guarda para o Santíssimo também seguiram a procissão. No lugar do milagre foi construída uma capela. Essa capela foi demolida em 72 para dar lugar a uma outra, 1972. E existe um relato, vocês conseguem achar isso com facilidade, tem até os perfis, né, do Instagram do Santuário do Senhor Bom Jesus em Souza, na Paraíba. É só vocês procurarem, vocês vão achar. E existem muitos relatos interessantes, inclusive o padre, que era o pároco de Souza, quando a antiga capela que marcava o lugar do milagre foi demolida, o padre estava se levantando de manhã cedo, década de 70 isso, quando ele escutou o barulho dos sinos, os sininhos que ficam no pescoço, né, das ovelhas, e começou a escutar uma movimentação dos sininhos das ovelhas. E ele notou que as ovelhas estavam rodeando a igreja que havia sido demolida. Era justamente a igreja do lugar do milagre. As ovelhas estavam de novo montando guarda sobre os escombros da igreja. Depois foi erguida uma outra igreja que marca o local do milagre. É um milagre eucarístico no Brasil. Então, às vezes a gente acha lindo, né, pensar nos milagres eucarísticos na Itália, na França, na Bélgica. É bonito mesmo, e a gente tem que conhecer, mas tem aqui também. Nós temos que entender que Deus habita nesta terra de Santa Cruz. Então nós temos muitas graças que foram acontecendo no Brasil. A primeira missa, depois nós tivemos os mártires, depois nós tivemos o Padre Anchieta. O Padre Anchieta foi um homem profundamente eucarístico, catequizava os índios ensinando-os o amor à Eucaristia. O Padre Anchieta escreveu um dos mais belos hinos ao Santíssimo Sacramento e escreveu em tupi-guarani para catequizar os indígenas sobre a Eucaristia. O Padre Anchieta, é interessante que ele viveu muito no litoral ali de São Paulo, Rio de Janeiro, Espírito Santo, e depois na Bahia. Foram os lugares onde o Padre Anchieta mais esteve. Entre os indígenas ali do litoral de São Paulo, os índios já nem se impressionavam mais quando viam o Padre Anchieta suspenso do chão durante a consagração do pão e do vinho. Uma vez foi um visitante perguntou aos indígenas se eles não se assustavam, se eles não tinham medo de ver aquilo, e eles disseram: quando é o Padre Anchieta, nós sempre vemos, é sempre assim. Eles já estavam acostumados a ver o êxtase do Padre Anchieta ao celebrar a Santa Missa. Isso aqui é no Brasil, terra de Santa Cruz, né? E depois nós vamos vendo que este amor por Jesus Eucarístico, ele foi se renovando através de tantos carismas, tantas iniciativas, né, que foram brotando no coração de religiosos, religiosas, padres, bispos aqui no Brasil. Basta a gente pensar que o nosso primeiro santo brasileiro é um homem profundamente apaixonado por Nossa Senhora e pela Eucaristia, Santo Antônio de Santana Galvão, Frei Galvão. homem profundamente eucarístico. É interessante que um dos conselhos que o Frei Galvão sempre dava aos seus dirigidos espirituais era a respeito da missa. Frei Galvão dizia: não há problema que uma santa missa assistida com piedade não resolva. Ele dizia isso para os dirigidos dele. Falou: você está com problema, está com a dificuldade, assista a Santa Missa piedosamente. A resposta que você precisa, as graças que você precisa, estão lá. Nosso Senhor está pronto a dar. Santo Afonso de Ligório dizia que na missa Jesus nos dá tudo. E Jesus nos dá tudo mesmo, a ponto de se dar. E Santo Afonso dizia: pena é que Cristo está mais disposto a nos dar do que nós estamos dispostos a receber. Jesus sempre quer nos dar mais, mas nós estamos pouco dispostos a receber. Nós rezamos pouco, nós temos pouca fé, nós insistimos pouco. Então aprendamos com os nossos santos aqui do Brasil a amar Jesus Eucarístico. E por fim, eu fecho aqui falando de um sacerdote também brasileiro. Não há Eucaristia sem padre. E o Brasil, graças a Deus, ele tem muitos sacerdotes santos, muitos sacerdotes que já foram reconhecidos pela Igreja e outros tantos que ainda serão, né? Eu falei que eu ia dar um exemplo só, vou dar dois. Um primeiro sacerdote, Padre Cícero Romão Batista. De onde veio toda essa movimentação de Juazeiro? Tudo começa com um milagre eucarístico que vai acontecer com uma das dirigidas espirituais do Padre Cícero, que é a Maria de Araújo, né, a chamada Beata Maria de Araújo, que recebeu a comunhão na quaresma de 1889. A hóstia sangrou na boca dela e ela limpou com um lenço, e o Padre Cícero pediu esse lenço, falou a ela: me dê esse lenço aqui que eu vou guardar. O Padre Cícero guardou. Só que o Padre Cícero notou, ele achou que aquilo era um acontecimento isolado. Este milagre se repetiu por 47 vezes em Juazeiro. 47 vezes. E aí isso vai se transformar numa grande bênção, uma grande graça para o povo que começa a vir em Romaria para Juazeiro, mas se tornará também um verdadeiro calvário para o Padre Cícero. Um calvário a ponto de ele ser suspenso do sacerdócio, de não poder rezar missa. O Padre Cícero, no fim da sua vida, ele deixou isso por escrito. Ele dizia que as calúnias que ele recebia, o que as pessoas diziam dele, faziam para ele, isso não custava nada para ele, mas o que mais custava era a proibição da Igreja de não poder celebrar a Santa Missa. E o que que o Padre Cícero fazia? Obediente. Todos os dias Padre Cícero estava no primeiro banco da Igreja para assistir à missa celebrada por outro sacerdote. E ele comungava humildemente da mão de outro padre, mesmo não podendo celebrar. Então nós vemos aí um sinal de santidade, um sacerdote que sofreu com Cristo, né? Sofreu inclusive essas demoras de Deus, não podendo celebrar a Santa Missa. E por fim, tem um sacerdote que é mais perto de nós, esse já foi beatificado, que é o padre Donizete Tavares de Lima, o Beato Donizete Tavares de Lima, que vem de, ele é de lá da minha região, da diocese onde eu nasci. Meu pai conheceu o Beato, meu pai chegou a vê-lo quando meu pai tinha 10 anos de idade. Um homem com dons e carismas semelhantes ao padre Pio. Eu costumo dizer que o padre Donizete é o padre Pio do Brasil. Ele conhecia as consciências, ele chamava as pessoas por nome sem nunca ter visto, e a pessoa nem abria a boca, ele dizia: olha, a doença que você está rezando, daqui um ano você vai alcançar a cura, você tem que rezar, fazer isso, isso, aquilo, sem nunca ter visto a pessoa. Um homem de dons extraordinários, um sacerdote. Por que que Deus marcou aqui no Brasil alguns sacerdotes? Para nos mostrar a grandeza que todo sacerdote porta, todo sacerdote. O padre Donizete, que é beato, é interessante, vinha muita gente por conta do dom de curas que ele tinha, E é interessante que ele sempre dizia o seguinte: eu não vou dar a bênção a ninguém. Primeiro vocês assistam a Santa Missa. Primeiro a missa, depois a bênção. E ele dizia: as grandes bênçãos vocês vão ganhar na missa. É na missa, é no altar. Então, sempre antes de dar as bênçãos, Padre Donizete rezava a Santa Missa. E em seguida, ele dava a bênção. E aí, as curas se produziam. As curas aconteciam. Por que que Deus permite isso? Justo no nosso tempo, Padre Donizete morreu em junho de 1961. É recente. Não faz tanto tempo assim. Tem muita gente viva ainda que conheceu o Beato Donizete. E era um sacerdote. E ele dizia isso. Quando perguntavam: quem é o senhor? Como que o senhor se define? Ele dizia: eu sou um simples padre que rezo a minha missa, atendo confissões e estou todos os dias na cabeceira dos doentes. Essa era a vida dele: a cabeceira dos doentes, o altar e o confessionário. E Deus levanta este homem, um homem que em muitas e muitas ocasiões realizou essas curas, como ele mesmo dizia, durante a Santa Missa, às vezes olhando para as pessoas, às vezes estendendo as mãos para as pessoas durante a missa. Então, são santos brasileiros, são homens e mulheres católicos como nós, que tinham desafios como nós. Nós temos leigos como nós. Nós temos o caso da Lola, Dona Floripes Dornelas, que se alimentou unicamente da comunhão em Rio Pomba, em Minas Gerais, se alimentou por décadas unicamente da Sagrada Comunhão. Tudo isso aqui no Brasil. O Brasil é terra eucarística, o Brasil é terra mariana, esta é a nossa identidade, essa é a nossa fé. Que nós possamos encerrar essa reflexão repetindo aquilo que Mateus Moreira disse. Vamos dizer todos juntos: louvado seja o Santíssimo Sacramento. Louvado seja o Santíssimo Sacramento.
1: Amém. Depois desse momento que nós conseguimos aprender sobre essa história, sobre tudo isso que aquece o nosso coração para amarmos mais Jesus no Santíssimo Sacramento, nós queremos neste momento nos preparar para recebermos Jesus e para iniciarmos o nosso poderoso texto do combate. É o momento que o nosso coração se prepara e é o momento que a pregação nos auxilia a chegarmos para o texto do combate. A pregação nos leva a isso, abre o nosso coração e nos conduz a esta aproximação com o Senhor. Por isso, vamos clamar este nome poderoso,

de um encontro, depois de um olhar, depois de um momento com Ele, transformaram a sua vida. É isso que nós vamos vivenciar agora, no poderoso texto do combate, nesta noite.

disposição. Toca, Senhor Jesus, nas diversas realidades, pelo poder do teu nome. Enquanto cantamos este nome poderoso, você coloca as suas intenções e em seguida compartilha. Convida mais pessoas. 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Isso é muito importante para que o YouTube divulgue esta live. Coloque a sua intenção e em seguida, compartilhe. Faça deste compartilhamento a sua evangelização, a sua colaboração na evangelização. Cantemos então ao nome de Jesus, enquanto você vai lá e evangeliza. Yeshua!

0: E eu acolho você que está chegando agora para rezar conosco este poderoso texto do combate. Acolho todos que nos acompanham pelas nossas redes sociais, todos vocês que estão aqui na nossa casa, aqueles que nos acompanham pelas rádios, pela rádio Agnus Dei e as demais rádios e TVs que estão conosco nesta hora no poderoso texto do combate. Esta é uma hora de muito clamor, uma hora em que Deus prepara e preparou o nosso coração para chegarmos a esta hora, ao clamor do poderoso texto do combate. Por isso, você que está aqui, você que está em casa, pegue a sua arma, pegue o seu terço, o seu crucifixo e juntos vamos iniciar este poderoso texto do combate. Pelo sinal da Santa Cruz, livrai-nos Deus nosso Senhor dos nossos inimigos. Em nome do Pai, e do Filho, e do Espírito Santo.
1: Amém.
0: Pai nosso que estais no céu, santificado seja o vosso nome. Venha a nós o vosso reino, seja feita a vossa vontade, assim na terra como no céu.
2: O pão nosso de cada dia.

0: tentação, mas livrai-nos do mal.
1: Ave Maria, cheia de graça, o Senhor é convosco. Bendita sois vós entre as mulheres, e bendito é o fruto do vosso ventre, Jesus.
0: Santa Maria, Mãe de Deus, rogai por nós, pecadores,

nasceu da Virgem Maria, padeceu sob Pôncio Pilatos, foi crucificado, morto e sepultado, desceu à mansão dos mortos, ressuscitou ao terceiro dia, subiu aos céus, está sentado à direita de Deus Pai Todo-Poderoso, onde há de vir a julgar os vivos e os mortos. Creio no Espírito Santo, na Santa Igreja Católica, na comunhão dos santos, na remissão dos pecados, na ressurreição da carne, na vida eterna. Amém. E esta hora, como falava, é uma hora de profundo clamor. Uma hora em que, também junto a esse texto do combate, nós enviamos os santos anjos aonde nós não conseguimos ir. Esta oração da Augusta Rainha traz totalmente essa confiança para nós. De maneira plena, nós confiamos isso quando rezamos a Santíssima Virgem. Esta oração da Augusta Rainha, os santos anjos são enviados. E eu pergunto a você, aonde você necessita que os santos anjos sejam enviados nesta noite? Estamos na presença de Jesus, e esta noite pode ser a noite que você receberá a graça que você

0: nossa defesa, afastando para longe de nós
1: o cruel inimigo.
0: E nesta primeira dezena do nosso poderoso texto do combate, o padre Alberto Gambarini vai rezar com você.
2: Eu quero neste momento convidar você a olhar para Jesus.

promessa que vamos ouvir hoje, ela nos diz: eu os consolarei em todas as suas aflições. Como o padre Gambarini rezava, não sei qual aflição que você passa, filho, nesta noite. Talvez

cita, porque ele diz para nós: eu os consolarei em todas as suas aflições. Vamos cantar isso. Vamos cantar pedindo ao Senhor esta graça. Senhor, não serei confundido. Eu não serei confundido porque tu estás

levanta. Homens e mulheres que estavam prostrados depois de uma traição. Você que está em casa agora e veio para o poderoso texto do combate pedir uma resposta ao

pessoa e deixa Jesus cuidar dela. Não guarda mais esse peso no coração e diz: Senhor Jesus, eu mereço ser livre, eu mereço ter a paz, e por isso eu te entrego essa dor do meu coração, essa mágoa, esse ressentimento, esse ódio, essa vingança, e recebe a graça que vem do Senhor. Ele é forte, e Ele é forte no perdão.

espírito de depressão saia, saia, de pare de nos atormentar nesse momento. Nós clamamos o poder do teu nome pedindo esta libertação. Muitos corações que sofreram bullying num colégio, e você já é um homem e mulher formado, já adulto, e essa ferida no teu coração vem te trazendo esta depressão, te colocando para baixo. Filho, filha, clama.

0: Estende a mão e te levanta para e te levanta, faz com que você tome ar novamente, para você consiga lidar com as batalhas diárias. Por isso, filho, filha, repete assim comigo: Senhor Jesus,
1: Senhor Jesus,
0: eu tomo posse neste dia,
1: eu tomo posse neste dia
0: desta libertação,
1: desta libertação,
0: pela minha autoridade de batizado,
1: pela minha autoridade de batizado,
0: e confiando no teu sagrado coração.

0: Eu tomo posse dessa consolação.
1: Eu tomo posse dessa consolação.
0: E eu ordeno.
1: E eu ordeno
0: a este espírito de depressão.
1: A este espírito de depressão.
0: De ansiedade.
1: De ansiedade.
0: De automutilação.
1: De

0: nosso Padre Emmanuel Maria, que selando este momento, toda essa libertação que já aconteceu nesta primeira dezena, possa ser selada com a bênção de Jesus.
1: Senhor Jesus, eu invoco a tua autoridade. O Senhor deu aos sacerdotes essa autoridade que por meio dessa bênção, pedir a tua graça, por isso eu peço agora, por intercessão da Virgem Maria Augusta, Rainha dos Céus, que cada um destes filhos possa ser liberto de toda enfermidade emocional ligada à tristeza, ao desespero, e possam receber a força que vem do teu sagrado coração. Que Deus vos abençoe, em nome do Pai, e do Filho, e do Espírito Santo. Amém.
0: E com muita fé eu convido você agora a rezarmos esta primeira parte da novena ao Sagrado Coração de Jesus. Ó meu Jesus, que dissestes em verdade vos digo.

0: peço a graça.
1: E agora, com muita fé, apresenta a Jesus a graça que você está pedindo nesta novena ao seu Sagrado Coração. Sagrado Coração de Jesus, confia.

0: Rogai por nós.
1: São Miguel e todos os santos anjos,
0: combatei, rogai por nós.
1: São Miguel e todos os santos anjos,
0: combatei, rogai por nós.
1: São Miguel e todos os santos

0: anjos em nossa defesa, afastando para longe de nós o cruel inimigo.
1: E eu te convido agora, filho, a invocar a Augusta Rainha. Eu recebi um testemunho ontem extraordinário. Padre Rodrigo Anholeto, meu amigo, da diocese onde eu vivo, lá em São Paulo, ele olhou para mim e disse: olha, padre, tem uma imagem da Virgem Maria que eu recebi, uma imagem que é instrumento das graças da proteção da Virgem Maria, e essa imagem tem sido instrumento de graças e curas. Eu perguntava para o padre, ele me dava um testemunho ontem de quantas graças Nossa Senhora tem dado visitando os enfermos. E essa é a hora de você clamar agora a poderosa intercessão da Virgem Maria. Para qualquer enfermidade, eu te digo, você tem uma mãe. E para Deus nada é impossível, disse o anjo Gabriel para ela quando anunciou a chegada do seu filho Jesus. Mas Nossa Senhora também tem o título de Onipotência Suplicante. Tudo que nós pedimos a Nossa Senhora, nós alcançamos. Tudo que ela pede a Jesus, ela alcança. Então, o que nós, filhos, pedimos a ela, ela leva a Jesus. Por isso, agora, de pé, vamos rezar com o terço na mão e vamos invocar essa augusta rainha. Nós agora ficamos.

pequena, e a Virgem Maria vai naquele leito e toca as perninhas dessa criança, e Nossa Senhora alcança a graça da cura, e vocês vão se

renovado, não somente no seu corpo, mas na sua alma. A Virgem Maria toca agora uma pessoa que está com câncer no cérebro. Você recebeu esse diagnóstico e ficou

pecado. Ela retoma as palavras do Santo Evangelho e diz que você vai receber a grande graça da cura. Nossa Senhora também toca algumas pessoas que estão com problemas no intestino, e ela cura algumas pessoas, entre uma delas se chama Sabrina. Ela toca também o João Vitor, esses dois que estão com problemas no intestino, mas toca outros, fazendo o seu intestino estar completamente curado. Depois você vai proclamar o seu testemunho.

agora, filho, aqui no chat, coloca para que nós possamos falar o hospital de onde você reza conosco, o local de onde você está rezando conosco. E é isso que nós vos pedimos, mãe. Visita estes lugares.

a visita de Nossa Senhora. Canta mais uma vez a ela, confirmando a presença. Salve, salve Maria, nós proclamamos juntos, como uma só voz, que ela visita.

0: São Miguel e todos os santos anjos,
1: combatei e rogai por nós.
0: São Miguel e todos os santos anjos,
1: combatei e rogai por nós.
0: São Miguel e todos os santos anjos,
1: combatei e rogai por nós.
0: São Miguel e todos os santos anjos,
1: combatei e rogai por nós.
0: São Miguel e todos os santos

0: Padre Alberto Gambarini rezará com você.
1: E eu peço novamente que você fique de pé, pegando a sua cruz. Pegando a cruz, aonde o demônio foi derrotado. Pegando a cruz, aonde nosso Senhor Jesus Cristo.

segurando a nossa cruz, vamos receber esta bênção de libertação. Que você tome posse desta oração que é reservada aos sacerdotes.

E depois dessa oração, enquanto o padre rezava, era muito claro, o Senhor me falava ao coração. Muitas libertações acontecem nas famílias. Você que está rezando conosco agora, independente se a sua graça foi mencionada ou não, se alguma realidade sua foi mencionada ou não, nesta hora que você recebe esta oração, tantos laços de maldição na sua casa estão sendo aniquilados na presença de Jesus. Porque a imagem que ele me dava era de chaves sendo quebradas e outras chaves abrindo algumas portas. Porque da mesma forma que pessoas na sua árvore genealógica, na nossa árvore genealógica, na nossa vida, abriram portas para o inimigo, nesta noite de oração,

porque libertações inúmeras acontecem no nosso meio. Proclama junto com o ministério, você na sua casa, você que está aqui. Salve Maria!

de Satanás, humildemente vos rogamos que envieis as legiões celestes para que as vossas ordens persigam e combatam os demônios por toda a

Tem agora a libertação. Que grande graça nós temos aqui. Temos a relíquia da Santa Cruz, a relíquia do pedaço de madeira que tocou no corpo santíssimo de nosso Senhor Jesus Cristo, que viu seu precioso sangue. Temos aqui Jesus vivo e verdadeiro, presente no Santíssimo Sacramento. E nós vamos invocar o seu preciosíssimo sangue. Eu agora, Senhor Jesus, quero pedir essas gotas do teu precioso sangue agora, que caiam sobre esses filhos e filhas, trazendo libertação de vícios. Libertação de vício de comprar demais e de gastar muito mais do que tem, de se endividar tanto, vício de falar e falar dos outros e falar mal.

0: Senhor o milagre de conseguirem vencer os pecados contra a castidade que você comete consigo mesmo, que você comete na sua, no seu quarto, no local da tua casa, onde só está você. E o Senhor agora derrama essa graça da libertação desse vício. Toma posse, jovem, dessa graça, porque o precioso sangue de Jesus é derramado sobre você. O Senhor liberta agora, porque há mulheres que rezam conosco, que pedem a libertação do seu esposo do vício da bebida, das drogas e do jogo. Você pede esse milagre. Muitas outras pessoas pedem para os filhos essa libertação dos vícios da bebida, das drogas e do jogo e de comer demais. Você lembrou agora de um parente seu que está lutando para emagrecer há tanto tempo e a enfermidade já está tomando conta do seu corpo e ele ainda não conseguiu. Hoje o Senhor derrama essa graça pelo seu precioso sangue. Declara assim junto comigo: Senhor Jesus,
1: Senhor Jesus,
0: eu creio no poder do teu sangue,
1: eu creio no poder do teu sangue,
0: no teu sangue eu encontro liberdade.

êxtase o Senhor agora. Toca o coração dele para que ele desinstale esse aplicativo do seu celular. Ele vai olhar para você e vai dizer: meu amor, eu desinstalei, eu nunca mais vou jogar. E você vai dizer para

E o Senhor me mostra ainda Ele derramando a graça no coração de uma pessoa que tem o vício de comprar. São duas mulheres e um homem que rezam conosco. Vocês vivem em dívidas e gastam com coisas supérfluas. Compram muito na internet, compram

nós clamando este sangue de Cristo. Muitas pessoas que apresentavam o nome dos seus entes queridos aqui no chat, pelo Mateus, pela Olívia, filho, filha, apresenta agora aqui no chat o nome desta pessoa que você quer ver convertida, esta pessoa que você quer ver caminhando nos caminhos de Deus, livre deste vício, livre destas tentações, livre desses pecados. Nós queremos clamar o sangue de Jesus. Se você é essa pessoa, nós queremos clamar este sangue por você. Nós nos unimos agora à Neuza, que pede pelo marido Carlos Andrade, pela Bia, pela Olívia, também pela Luzia, pela Josefa, cada pessoa que apresenta agora o nome no chat. Nós pedimos, Senhor Jesus, uma unção dobrada, uma porção do Teu preciosíssimo sangue que se estenda nesse momento, este sangue que jorra agora deste altar de Jesus na Eucaristia, onde temos a relíquia da Santa Cruz. Que este sangue se estenda agora nos quatro cantos da terra, norte, sul, leste, oeste, no mundo inteiro, derramando, Senhor, o Teu sangue nas famílias, as famílias que estão sendo destruídas pelo vício do telefone, pelo vício do alcoolismo, pelo vício das drogas. Nós pedimos que o Teu sangue traga esta libertação a partir de hoje, que este irmão, esta irmã, rompa com este pecado, que nasça uma vida nova, Senhor Jesus, pelo poder do Teu sangue, no vício das drogas, no vício do alcoolismo, no vício da pornografia, no vício de mentir, vícios também de roer unhas. Uma ansiedade, filhos com ansiedade ficam roendo unhas excessivamente. O Senhor Jesus agora derrama as gotas do sangue dele sobre você, filho, que tem este vício. E Jesus agora traz esta libertação desses vícios. Por isso nós clamamos este sangue que jorra do cálice em cada altar, Senhor, que se estenda agora por todas as famílias, trazendo

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1: Instantemente o pedimos o pedido.
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0: Está no ar a Voz do Brasil. As notícias do governo federal que movimentaram o país no dia de hoje.
1: Olá, boa noite.
2: Boa noite para você que nos acompanha em todo o país.
1: Sexta-feira, 5 de junho de 2026.
2: Vamos ao destaque do dia. Bom condutor ganha incentivo na hora de renovar a carteira.
1: Agora é lei. Motoristas que não cometeram infrações terão a CNH renovada de forma automática. Gabriela Noronha.
3: Cerca de 2 milhões de motoristas já foram beneficiados desde a publicação das novas regras, em dezembro do ano passado.
2: Você vai ouvir também MEC Idiomas.
1: Já está no ar plataforma digital para ajudar o cidadão a aprender inglês e espanhol de graça.
2: Presidente Lula destaca que saber outro idioma amplia oportunidades e abre novas portas na vida das pessoas.
4: O governo está fazendo, utilizando a tecnologia para criar oportunidade de vocês poderem aprender coisas que a gente não conseguia há muito tempo atrás.
1: E ainda, bloqueio voluntário e simultâneo de todas as casas de apostas autorizadas do Brasil.
2: Mais de 574 mil pessoas já usaram plataforma que permite a autoexclusão de bets. Márcia Fernandes.
5: Cerca de 40% apontaram a perda de controle sobre jogos e afirmaram que os impactos na saúde mental foram o principal motivo para a autoexclusão.
1: Hoje, na apresentação da Voz do Brasil, eu, Luciana Vasconcelos e Luciano Seixas.
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1: Bons condutores vão ter renovação automática da Carteira Nacional de Habilitação.
2: É o que prevê lei sancionada hoje pelo presidente Lula.
1: A medida integra o programa CNH do Brasil, que facilita e deixa mais em conta o acesso à primeira carteira de motorista.
3: A lei sancionada nesta sexta-feira institui o programa CNH do Brasil e permite a renovação automática da Carteira Nacional de Habilitação para os motoristas que estejam cadastrados no Registro Nacional Positivo de Condutores e que não tenham infrações de trânsito nos últimos 12 meses. A nova legislação é resultado de uma medida provisória encaminhada pelo governo do Brasil ao Congresso Nacional em dezembro do ano passado. Segundo o Ministério dos Transportes, cerca de 2 milhões de motoristas já foram beneficiados desde a publicação das novas regras. Entre os beneficiados está Andrei Abreu, morador de Santa Catarina, que conta que em 20 minutos teve o documento renovado.
6: Então eu só precisei fazer a consulta e lá só atestar mesmo a efetivação. E foi tranquilo, foi bem rápido, questão de 20 minutos mesmo, que se a gente anda corretamente, não tem multas e o sistema, ele busca uma forma de desburocratizar, viabilizar a rapidez na renovação, fica bem mais tranquilo e mais pessoas podem, de fato, se animar para poder tirar uma CNH.
3: Além da renovação, o programa CNH do Brasil também facilita o acesso à primeira habilitação nas categorias A, destinada a motocicletas, e B, voltada a veículos de passeio. Com a nova lei, os candidatos podem escolher como preferem se preparar para tirar a CNH. Se por meio do conteúdo teórico gratuito disponível na plataforma digital, se em uma autoescola tradicional.